0: É o programa Imóvel da Gente, tema da nossa entrevista com a secretária de Patrimônio da União, Carolina Stuck.
1: Hoje, na apresentação da Voz do Brasil, eu, Mariana Jungmann e Luciano Seixas.
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1: Foi lançada hoje uma nova vertente do programa Move Brasil, agora para ajudar entregadores de aplicativos na entrega e transporte de passageiros.
0: Eles vão poder financiar motos e outros veículos semelhantes para trabalhar com total garantia do governo.
2: O programa Move Brasil, entregadores e MotoApp é voltado para motociclistas ou ciclistas que trabalham com entregas de mercadorias, transporte de passageiros ou de cargas. Com a linha de crédito, eles vão poder financiar veículos como bicicletas elétricas, ciclomotores, motonetas e motos flex e elétricas produzidos no país. O presidente Lula comentou que a nova linha de crédito dá autonomia aos entregadores, que terão total garantia do governo para conseguir o financiamento.
3: O que é que nós fizemos de novidade? O governo está assumindo o fundo garantidor para que ninguém deixe de emprestar dinheiro para vocês comprar moto por falta de garantia. O governo é a garantia de vocês. Vocês não estão apenas conquistando o direito de ter uma moto. O que a gente tem que ter é o seguinte: a gente está deixando de pagar um aluguel para a gente comprar um patrimônio.
2: Será possível financiar um veículo por beneficiário e os trabalhadores terão 2 meses para começar a pagar, com prazo de financiamento de até 48 meses. E as montadoras poderão oferecer descontos para a compra. As taxas de juros são de 12% ao ano para os homens e 11,5% para as mulheres. Se o trabalhador financiar R$ 21.000 para comprar sua moto, por exemplo, a parcela ficará em cerca de R$ 552. Para o coordenador da Aliança Nacional dos Entregadores por Aplicativo, Nicolas Souza, poder financiar um veículo vai trazer segurança aos trabalhadores.
4: A gente vai poder trocar de moto com mais facilidade, a gente vai poder conseguir comprar a bike elétrica, principalmente os irmãos que entregam de bike aí e que tem poucas condições hoje de trabalhar com saúde, com segurança, pedalando morro acima, né?
2: Podem solicitar o financiamento ciclistas e motociclistas cadastrados como entregadores em aplicativo há pelo menos 6 meses e que tenham realizado no mínimo 100 corridas. E ainda entregadores com carteira assinada que atuem há pelo menos 6 meses na mesma empresa. O ministro do Desenvolvimento, Indústria, Comércio e Serviços, Márcio Elias Rosa, comentou o alcance do programa.
5: Se nós contarmos todos, os seletistas, os de plataforma, nós vamos alcançar 1 milhão de colegas aí, de companheiros e de companheiras. Todos os dias rodam as ruas de todas as cidades, pequenas e grandes cidades, levando remédio, comida, documento. E essas pessoas que trabalham tanto dia após dia são absolutamente essenciais.
2: A adesão ao Move será pelo site gov.br/movebrasil. Após o cadastro, o trabalhador será informado se atende às condições e a partir de 13 de julho poderá procurar a Caixa, o Banco do Brasil ou instituições financeiras habilitadas para a contratação do financiamento. Reportagem Márcia Fernandes.
1: Moradias para quem vive no campo, em comunidades rurais e quilombolas.
0: O governo do Brasil anunciou a contratação de 85 mil moradias pelo programa Minha Casa Minha Vida.
1: Também foi contemplada a modalidade de construção por meio de entidades, como associações e cooperativas.
6: Um total de 85 mil moradias serão construídas por meio do Minha Casa Minha Vida. Destas, 50 mil unidades serão destinadas à modalidade rural do Programa Habitacional do Governo. Atualmente, a iniciativa contempla famílias com renda bruta anual de até R$ 50 mil. Entre os beneficiários estão agricultores familiares e integrantes de comunidades quilombolas rurais. Para Vânia Marques, presidente da Confederação Nacional dos Trabalhadores Rurais e Agricultores Familiares, as novas moradias representam reconhecimento para o povo do campo.
7: Garantir moradia digna para as famílias do campo é reconhecer a contribuição para o país e afirmar que ninguém pode ser deixado para trás.
6: Outras 35 mil moradias vão atender a beneficiários do Minha Casa Minha Vida, a entidade, em 218 municípios brasileiros. Esta linha linha do programa federal é voltada para famílias de baixa renda organizadas por entidades privadas sem fins lucrativos, que em alguns casos também auxiliam na execução das obras e no suporte técnico dos projetos. O presidente Lula garantiu que mais recursos podem ser liberados para esse tipo de parceria.
8: A única coisa que vocês precisam é que a gente tenha confiança em vocês e respeito que vocês darão conta do recado. Portanto, se preparem, porque quanto mais casa vocês fizerem, quanto melhor for a qualidade da casa que vocês fizerem, mais vocês vão ter direito de ter mais casa para fazer.
6: O ministro das Cidades, Vladimir Lima, reforçou que as duas modalidades do programa Minha Casa Minha Vida, Entidades e Rural, são importantes porque a participação da população é protagonista na solução de problemas habitacionais.
9: Somente por intermédio dessas entidades conseguimos chegar na zona rural e oferecer moradia digna aos brasileiros do campo. São empreendimentos que de fato vão transformar a vida das famílias e dar dignidade para as famílias aí que esperam tanto tempo por uma casa para morar.
6: O governo do Brasil prevê investimento total de 10 bilhões de reais nesta nova seleção habitacional. Os recursos serão liberados através do Fundo de Desenvolvimento Social. O governo do Brasil também anunciou a liberação de 1 bilhão de reais em crédito instalação, que é destinado à construção e reforma de casas para famílias assentadas e comunidades quilombolas, que fazem parte do Programa Nacional de Reforma Agrária. Reportagem Gabriela Noronha.
0: De um lado, imóveis ociosos da União, como prédios públicos em regiões centrais das grandes cidades, ou áreas que já foram rurais e hoje viraram a casa de muita gente nas periferias pelo país.
1: De outro lado, famílias que precisam dos títulos de propriedade das suas casas ou de um apartamento para morar. Prefeituras que precisam de espaço para equipamentos públicos.
0: Para fazer esses dois universos se encontrarem, o governo do Brasil criou o programa Imóvel da Gente.
1: Mais cedo, nós conversamos com a secretária de Patrimônio da União, Carolina Stuck, sobre esse trabalho. Acompanhe a entrevista. Secretária Carolina Stuck, muito boa noite. Vamos começar falando do programa Imóvel da Gente? Ele tem feito, né, uma transferência dos imóveis ociosos do governo federal para fins sociais, como habitação, por exemplo. A senhora pode explicar melhor para a gente como é que funciona o programa e para que outros fins os imóveis podem ser destinados?
10: Boa noite, Mariana. Boa noite, Luciano. Então, o Programa Imóvel da Gente é uma política de democratização do patrimônio da União. O objetivo dele é transformar imóveis ociosos ou subutilizados em políticas públicas. Então, é fazer com que esses imóveis públicos cumpram a sua função social, ambiental e econômica, tentando atingir, né, chegar diretamente à população, transformando esses imóveis em equipamentos públicos. O programa prioriza quatro áreas de ação, né? A primeira delas é a habitação de interesse social, numa forte parceria com o programa Minha Casa Minha Vida, nas suas várias modalidades, mas em especial o programa Minha Casa Minha Vida Entidades. A segunda linha visa fazer a regularização fundiária, que várias áreas da União, historicamente, se transformaram em centros urbanos, foram, né, urbanizadas, a população ocupou essas áreas, e essas famílias não receberam até hoje os seus títulos de propriedade. Então, um dos objetivos é fazer essa regularização, né, esse loteamento, esse parcelamento dessas áreas, para que as famílias possam ter os seus títulos. A terceira área de atuação do programa são as políticas públicas e os programas estratégicos do governo federal. Aqui entra a educação, a saúde, a assistência social, a segurança alimentar, a cultura, enfim, diversos equipamentos, né, tanto equipamentos federais como daqueles que são geridos por estados e municípios, numa parceria com esses entes, para que a gente possa, então, beneficiar ao máximo o atendimento à população. E uma última linha, que são grandes áreas, né, que já foram áreas operacionais, como aeroportos ou rede ferroviária, e que hoje se transformam em equipamentos de múltiplos usos. Essas são as quatro principais áreas aí do programa.
0: E que tipos de imóveis entram no programa? Prédios, fazendas, salas comerciais? Como é que é isso, secretária?
10: Isso. A Secretaria de Patrimônio da União faz a gestão de todos os tipos de imóveis, né? Como vocês citaram, prédios ou terrenos ocupados, às vezes grandes áreas rurais. E cada uma delas vai sendo destinada para uma finalidade para a qual ela tem vocação. Então, tem áreas, né, rurais, por exemplo, que são destinadas ao INCRA para reforma agrária ou que são áreas de ocupação originária dos nossos povos e comunidades tradicionais, às vezes áreas das comunidades ribeirinhas próximas aos rios federais, mas também os prédios, às vezes prédios da própria administração pública federal que acabaram sendo desocupados, que a administração não utiliza mais nos centros das áreas urbanas e que hoje podem virar moradia, por exemplo, né? Então, a gente tem todos esses tipos de imóveis dentro do escopo de atuação aí do programa imóvel da gente.
1: Secretária, a senhora mencionou antes que algumas áreas da União acabaram virando cidades, né? E que o governo faz esse esforço de regularização de titulação dessas pessoas que foram morar lá, né? E ontem o presidente Lula anunciou a destinação de imóveis numa parceria aí também com o programa Periferia Viva. Como é que esses dois programas conversam? Como é que vocês trabalham juntos?
10: Perfeito. Então, a SPU fez um trabalho, um esforço muito grande para fazer um mapeamento de todos esses núcleos urbanos informais que existem em áreas da União, para poder fazer esse processo de regularização. Então, quais são as famílias que ocupam? Só que, e precisa para que isso aconteça, dos parceiros locais, dos estados e dos municípios, porque são eles que conseguem fazer o projeto de urbanização dessas áreas, o loteamento, mas isso tudo custa caro, né? É preciso fazer o georreferenciamento, é preciso um trabalho social com as famílias para fazer o cadastramento dessas famílias, e nem sempre os entes locais, os municípios têm, né, capacidade de gestão e capacidade financeira para fazer isso. Então, nessa parceria, o Ministério da Gestão e Inovação e o Ministério das Cidades conseguiram fazer uma parceria. O PAC Periferia Viva está investindo 200 milhões de reais para atender, nesse primeiro momento, 91 núcleos urbanos em 45 municípios. Foi isso que a gente anunciou ontem, né? Celebrou alguns desses contratos ontem. E essa parceria é inédita. É a primeira vez que esse recurso para titulação de famílias é destinado exclusivamente para áreas da União.
0: Quantos imóveis já foram repassados para o imóvel da gente e qual a expectativa de repasses até o fim do ano?
10: Ontem nós anunciamos, no balanço de maio de 2026, 1.804 imóveis destinados. E ontem, com as destinações de ontem, a gente já chegou a quase 1.900 imóveis. A expectativa é que até o final do ano a gente chegue a 2.000 imóveis, beneficiando aí em torno de 400 mil famílias em centenas de municípios em todos os estados brasileiros.
1: Muito bem, nós conversamos com a secretária de Patrimônio da União, Carolina Stuck. Muito obrigada, secretária, pela sua entrevista à Voz do Brasil.
10: Obrigada a vocês, boa noite.
0: O governo vai investir 160 milhões de reais para fortalecer a economia popular e solidária.
1: Esse modelo econômico tem como princípio a cooperação entre os trabalhadores e a solidariedade.
0: O resultado é uma remuneração mais justa, maior preocupação com o meio ambiente e o fortalecimento das redes locais de fornecimento.
11: Uma cadeia de produção que envolve 5 estados do país com foco na sustentabilidade. Esse é o trabalho da cooperativa Justa Trama, com sede em Porto Alegre, que comercializa itens de vestuário e artigos de enxoval, feitos com algodão agroecológico. Patrícia Ribas, costureira e diretora financeira da cooperativa, explica como é o processo de produção.
12: A plantação do algodão sai do estado do Ceará e do Rio Grande do Norte, vai para o Pará de Minas, é feito fio, e o tecido vai para Porto Alegre, Rio Grande do Sul, onde é produzida as peças. Rondônia também está incluído, porque ela também faz parte com os adereços, botões de cascas de coco e produtos da Amazônia mesmo, né?
11: O dinheiro arrecadado no fim do ano é repartido entre todas as organizações que participam da cooperativa. Esse é um modelo de economia popular e solidária, forma coletiva de organização em que os trabalhadores se baseiam na cooperação e na solidariedade. Para fortalecer iniciativas como essa, o governo vai investir 160 milhões de reais. O anúncio foi feito nesta sexta-feira, durante o primeiro Festival Nacional de Economia Popular e Solidária, realizado no Rio de Janeiro, com apoio do Ministério do Trabalho e Emprego. Fernando Zamban, secretário nacional de Economia Popular e Solidária, explica a que esse dinheiro se destina.
13: Grande parte dos investimentos vem no apoio à melhoria da gestão dos empreendimentos, que é o grande problema, o grande gargalo identificado por esses empreendimentos. Outra parte é investimento, adquirir equipamentos, logística, para permitir que eles tenham mais condições de disputar licitações públicas, acesso ao mercado, colocar o produto no mercado convencional que nós encontramos nas prateleiras, ter produto da economia solidária também disponível para a população em geral.
11: Ainda durante o evento, foi assinada a portaria que institui o segundo Plano Nacional de Economia Solidária, principal instrumento de planejamento estratégico do setor. A carioca Maria Inês de Queiroz Calper faz questão de comprar itens artesanais e contribuir para a valorização de iniciativas ligadas à economia solidária.
14: Primeiro que eu acho mais belo, eu acho o preço mais justo e eu dou realmente o valor. Essa coisa do tempo, da dedicação, né, do físico da pessoa, debruçar sobre aquilo e fazer aquele trabalho manual, eu acho isso muito importante.
11: Hoje há cerca de 30 mil empreendimentos econômicos solidários no país, geralmente na área de artesanato e na produção de alimentos, sendo que a maior parte dessas organizações ainda atuam de maneira informal. Reportagem Natália Koslick.
1: Em uma entrevista à TV Brasil, da empresa Brasil de Comunicação, o diretor do Programa Nacional de Imunizações, Éder Gatt, explicou sobre a suspensão temporária da vacina contra a dengue do Butantan.
0: A ideia é estudar os casos junto ao Instituto e à Anvisa para identificar possíveis fatores de risco e orientar a população da forma mais segura possível.
1: Mais cedo, nós conversamos com a repórter Natália Koslick para entender o que houve e as providências que estão sendo tomadas. Boa noite, Natália. Vamos rememorar o que houve. A vacina começou a ser aplicada, foi suspensa essa semana, né? Conta pra gente.
11: Boa noite, Mariana, Luciano e ouvintes da Voz do Brasil. A vacina contra a dengue, desenvolvida pelo Instituto Butantan, passou por todos os estudos e testes necessários antes de ser disponibilizada à população. Ou seja, ela seguiu o processo normal das vacinas que são incorporadas para distribuição pelo Sistema Único de Saúde. O que acontece é que quando a escala foi ampliada, foram manifestados aqueles 42 casos de eventos raros divulgados pelo Ministério da Saúde no início da semana. E por isso a decisão pela suspensão temporária do imunizante. Agora esses casos vão ser avaliados individualmente para investigar o que houve com esses pacientes e possíveis fatores de risco que tenham interação com a vacina. Em entrevista à TV Brasil, o diretor do Programa Nacional de Imunizações, Éder Gatt, explicou como funciona esse processo.
15: A gente vai fazer um levantamento assim, quais foram os fatores de risco que levaram essas pessoas a desenvolverem esses agravos, considerando que a maioria, e a grande maioria, não desenvolveu. Porque, eventualmente, nessas investigações, a gente acaba identificando fatores de risco que permite a gente direcionar a vacina para um grupo e contraindicar para outro. Por exemplo, pode ser desde um uso de medicamento, pode ser desde uma doença que a pessoa tenha, pode ser até mesmo a idade dela. Tudo isso são coisas que a gente precisa avaliar com muito cuidado para tomar a melhor decisão e garantir a proteção da população. Quando a gente vacina em massa, os eventos muito raros aparecem, que foi justamente o que aconteceu.
11: Vale ressaltar que foram notificados 42 eventos em um universo de 500 mil pessoas que haviam sido vacinadas até o momento.
0: Natália, com essa suspensão, o que acontece com as doses do imunizante que já foram distribuídas aos estados e municípios?
11: Luciano, por enquanto essas doses ficam em stand-by, até que haja uma definição definitiva sobre essa análise, que está sendo desenvolvida em parceria com o Instituto Butantan e a Anvisa.
1: Agora, Natália, existe uma outra vacina contra a dengue, do laboratório Takeda, que também foi incorporada ao SUS e que já vinha sendo aplicada em crianças e adolescentes, né? Sei que deve ter muita gente preocupada com isso por aí. Muda alguma coisa no caso desse imunizante?
11: A princípio, não, Mariana. O diretor do Programa Nacional de Imunizações, Éder Gatt, explicou que no caso da vacina do laboratório japonês, não foram encontrados agravos.
15: A vacina do laboratório Takeda, que foi incorporada em 2024, nós já temos quase 9 milhões de pessoas vacinadas pelo SUS, de 10 a 14 anos, e nós fizemos a mesma avaliação com essa vacina e não encontramos nada semelhante até o momento. Então, a vacinação contra a dengue das crianças e dos adolescentes de 10 a 14 anos é feita com outra vacina, e essa outra vacina tem um bom perfil de segurança, uma vez feita conforme os protocolos do Ministério da Saúde.
0: Agora, como evitar que essa investigação acabe gerando desconfiança sobre a eficácia das vacinas em geral?
11: Pois é, Luciano, exatamente o contrário. Esse episódio deve ser interpretado de forma oposta, na visão do diretor do Programa Nacional de Imunizações. Ele fez questão de ressaltar que todo esse processo da suspensão temporária deve reforçar a confiança das pessoas no trabalho de controle dos órgãos de saúde, já que foi o próprio governo que divulgou os casos e que prestou os esclarecimentos.
15: O Ministério deu toda a transparência para o que foi encontrado. Isso demonstra que as pessoas devem ter confiança no programa e confiança no Sistema Único de Saúde. Porque se nós encontrarmos qualquer problema em qualquer produto que é utilizado na população, nós seremos os primeiros a tomar providência e os primeiros a comunicar.
11: Vale lembrar que a vacina contra a dengue, desenvolvida pelo Butantan, estava sendo aplicada apenas em cidades de São Paulo, Minas Gerais, Ceará e Tocantins. E para quem tomou a vacina nos últimos 21 dias, a orientação do Ministério da Saúde é fazer o acompanhamento em uma unidade de saúde local para observar possíveis reações adversas. Mariana, Luciano.
1: Obrigada, Natália Kozlik, pelas suas informações aqui na Voz do Brasil.
0: Termina daqui a pouquinho, às 23h59 de hoje, as inscrições para o Exame Nacional do Ensino Médio.
1: Esse mesmo prazo vale para quem deseja solicitar atendimento especializado e tratamento por nome social.
0: As provas serão aplicadas nos dias 8 e 15 de novembro em todo o país e são a principal porta de entrada para a educação superior no Brasil, como destacou o ministro da Educação, Leonardo Bacchini.
16: O Enem é muito importante porque é a principal ferramenta de acesso à educação superior no Brasil hoje. Com seu resultado do Enem, você pode acessar o SISU, ou seja, você pode ingressar nas universidades federais, em universidades estaduais, nas universidades públicas do Brasil. Você pode acessar o ProUni, você pode acessar o FIES e muitas universidades privadas também utilizam ao longo do ano a nota do Enem. E agora temos uma novidade, que as universidades federais também, no meio do ano, têm o SISU+, que aproveita também as notas do Enem. Com isso, sua vida muda.
1: As inscrições devem ser realizadas na página do participante, no endereço enem.inep.gov.br/participante.
0: Lembrando que os estudantes concluintes do ensino médio da rede pública também devem acessar esse mesmo endereço para confirmar a participação no Enem e complementar as informações necessárias.
1: A inflação desacelerou no mês de maio, com índice de 0,58% contra 0,67% no mês de abril.
0: De acordo com o Instituto Brasileiro de Geografia e Estatística, os maiores impactos foram dos grupos alimentos e bebidas, seguidos por habitação, cuidados pessoais e energia elétrica.
1: Em 2026, até maio, a inflação é de 3,20%. E nos últimos 12 meses, a alta no custo de vida é de 4,72%.
0: O próximo lote de restituição do Imposto de Renda de Pessoa Física será pago em 30 de junho.
1: Os demais créditos serão programados para 31 de julho e 31 de agosto.
0: O primeiro lote foi pago em 29 de maio e somou 16 bilhões de reais.
1: Entre as novidades desse ano está o cashback, destinado a contribuintes com direito à restituição, que não estavam obrigados a apresentar a declaração referente a 2024.
0: Nesses casos, a Receita Federal vai elaborar uma declaração no modelo simplificado.
1: O pagamento desse lote será feito em 15 de julho.
0: E essas foram as notícias do Governo do Brasil.
1: Uma realização da Secretaria de Comunicação Social da Presidência da República.
0: Com produção da Empresa Brasil de Comunicação.
1: Fique agora com as notícias do Poder Judiciário e do Congresso Nacional. Boa noite, um bom fim de semana.
0: A gente volta na segunda-feira. Boa noite, até lá.
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19: STF determina ajustes no plano de reestruturação da CVM.
20: No dia de combate ao trabalho infantil, o TST destaca a campanha Vida de Aprendiz.
19: Para o STJ, comprador de imóvel tem legitimidade para exigir obras em áreas comuns.
20: Boa noite, eu sou Marcela Luiza.
19: E eu sou Walter Lima.
20: O Supremo Tribunal Federal determina novas medidas para reforçar a atuação da Comissão de Valores Mobiliários, órgão responsável pela fiscalização do mercado de capitais brasileiro.
19: A decisão é do ministro Flávio Dino, relator do caso no STF. Judite Aragão.
3: O ministro reconheceu avanços nas medidas voltadas à modernização tecnológica da Comissão de Valores Mobiliários, como o uso de inteligência artificial, a integração de bases de dados e a ampliação da cooperação entre órgãos de fiscalização. Mas considerou insuficientes as propostas relacionadas ao aumento da produtividade e à recomposição do quadro de pessoal da autarquia. Na decisão, Flávio Dino rejeitou a meta apresentada pela União de reduzir em apenas 20% o estoque de processos administrativos em tramitação. O ministro considerou o índice incompatível com a gravidade da crise e determinou a apresentação de novas metas para acelerar a análise e o julgamento dos casos.
20: Hoje, 12 de junho, é o Dia Mundial de Combate ao Trabalho Infantil.
19: Para marcar essa data, a Justiça do Trabalho criou a campanha nacional Vida de Aprendiz. Começar certo faz toda a diferença, que está sendo promovida durante todo o mês. Larissa Batista.
21: O foco do TST tem sido converter esse tipo de ação irregular em vagas de jovem aprendiz, garantindo proteção legal, remuneração e a permanência na sala de aula. Os dados mais recentes do IBGE mostram que o país tem mais de 1 milhão e 650 mil crianças e adolescentes entre 5 e 17 anos em situação de trabalho infantil. Alguns são submetidos às piores formas de exploração, que envolvem graves riscos à saúde e à segurança.
20: Comprador de imóvel pode ajuizar ação individual para exigir obras de infraestrutura em áreas comuns do condomínio.
19: Para o STJ, não é necessária a ação coletiva dos condôminos. Fátima Uchoa.
22: O comprador de um lote ajuizou ação contra a construtora responsável pelo loteamento, pedindo a conclusão de obras de infraestrutura nas áreas comuns que estavam atrasadas. A Justiça de Goiás condenou a empresa a finalizar as obras e aplicou multa contratual pelo atraso na entrega. A terceira turma do STJ manteve a determinação. Segundo a relatora ministra Nancy Andrighi, embora a conclusão das obras prometidas em contrato seja um direito coletivo de todos os proprietários, o descumprimento também atinge diretamente a esfera particular de cada um, o que permite a atuação individual na justiça.
20: Ministro Cássio Nunes Marques completa um mês na presidência do Tribunal Superior Eleitoral.
19: Defesa da urna eletrônica e do voto livre marcam o primeiro mês de gestão. Fábio Ruas.
23: O ministro Cássio Nunes Marques tem uma agenda marcada pela defesa da democracia, inclusão, fortalecimento da confiança no sistema eletrônico de votação e pela preparação para as eleições 2026. Outro foco da gestão é o enfrentamento da desinformação e do uso indevido da inteligência artificial.
20: Justiça Federal determina medidas para garantir serviços de saúde em reservas extrativistas no Amazonas.
19: Decisão atende a pedido do Ministério Público Federal, Sabrine Menezes.
24: Segundo as investigações, as Resex Ituxi e Médio Rio Purus, localizadas em Lábrea, abrigam diversas comunidades tradicionais que enfrentam dificuldades de acesso aos serviços de saúde devido à localização e às peculiaridades da região. Com a decisão, a União e o município devem apresentar em até 30 dias medidas para garantir transporte de emergência e atendimento médico para as comunidades. Caso não cumpram as determinações, União e município podem ser multados em R$5.000 por dia.
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20: Uma boa noite.
19: Bom fim de semana e até segunda-feira.
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26: Eu sou Humberto Pinheiro e estes são os destaques de hoje do Jornal do Senado, que começa agora. Projeto aprovado no Senado amplia a proteção à honra e à privacidade das pessoas. Trabalhadores da safra não poderão acumular salário e benefícios sociais. Proposta pode facilitar a quitação de dívidas entre contribuintes e o poder público. Boa noite. Uma proposta que restringe a divulgação de imagens de vítimas de crimes ou acidentes avançou no Senado. O projeto foi aprovado pela Comissão de Constituição e Justiça e segue agora para análise do plenário. A medida prevê limites para a divulgação e o compartilhamento de imagens que possam expor a dignidade das vítimas e de seus familiares. Repórter Pedro Pincer.
2: O texto altera o Código Civil para prever que o registro ou a divulgação de imagens de vítimas de crimes ou acidentes e de cadáveres poderão ser proibidos quando atingirem a honra da pessoa retratada ou tiverem finalidade comercial. Atualmente, a legislação já prevê restrições para a divulgação de escritos e imagens de uma pessoa nessas situações. O relator, senador Marcelo Castro, do MDB do Piauí, falou sobre o fato que motivou a apresentação do projeto.
4: Foi um acidente que aconteceu com a cantora Marília e compositora Marília Mendonça, que foi filmada a imagem dela, foi divulgado. Isso causou um grande trauma e esse projeto visa exatamente a proteger essas imagens de pessoas que são vítimas de acidente ou de violência.
2: O texto alternativo de Marcelo Castro altera ainda a pena prevista no texto original. Em vez de reclusão, a punição passa a ser de detenção de 6 meses a 2 anos e multa. A proposta segue agora para o plenário.
26: A criação da Universidade Federal do Xingu, no Pará, avançou no Senado. A Comissão de Educação aprovou o projeto que institui a UFX, com sede no município de Altamira. A Universidade Federal do Xingu deverá atender cerca de 430 mil moradores de municípios da região da Transamazônica e das bacias dos rios Xingu e Tapajós. Mais informações com o repórter Rodrigo Rezende.
5: A Comissão de Educação do Senado aprovou a criação da Universidade Federal do Xingu, a UFX. Pela proposta, a nova instituição, com sede em Altamira, será criada a partir do desmembramento da Universidade Federal do Pará. A relatora do projeto, senadora professora Dorinha Seabra, do União do Tocantins, destacou que a presença de uma universidade federal modifica o cenário social da região de instalação.
6: A implantação de uma instituição autônoma com capacidade em pesquisa e extensão contribui sensivelmente para a transformação da realidade social e econômica do seu entorno.
5: O senador Zequinha Marinho, do Podemos do Pará, afirmou que o funcionamento de uma universidade federal em Altamira irá contribuir muito para uma região que fica centenas de quilômetros afastada da capital, Belém.
7: A cidade de Altamira, que é o principal polo da Transamazônica, é em torno de 850 quilômetros. Então, há um vazio nessa região da presença da universidade pública para preencher esse espaço, atendendo não só a cidade de Altamira, que já é, digamos, a sede da extensão da UFPA lá, e faz um trabalho extraordinário, mas não tem pernas para atingir os municípios do Xingu, né?
5: A proposta, que foi apresentada pelo então senador Paulo Rocha, do PT do Pará, será analisada agora pela Câmara dos Deputados.
26: O senador Rogério Marinho, do PL do Rio Grande do Norte, criticou a condução da política econômica do governo federal e afirmou que o crescimento dos gastos públicos tem provocado o aumento da dívida do país. Segundo o parlamentar, a situação fiscal brasileira se deteriorou nos últimos anos e poderá gerar impactos negativos para as próximas gerações. O senador comparou os indicadores econômicos atuais aos registrados durante a gestão do ex-presidente Jair Bolsonaro. Para Marinho, o aumento das despesas públicas é resultado da criação de novos tributos. O parlamentar também citou projeções da instituição fiscal independente sobre a relação entre dívida pública e produto interno bruto, o PIB.
8: Nós sabemos que ao final deste período, a dívida, relação dívida-PIB, que era 71 pontos percentuais, segundo o IFE, que é a nossa instituição fiscal independente aqui do Senado da República, baterá 84 pontos percentuais. Significa que os brasileiros vão herdar uma herança maldita do governo do PT.
26: Trabalhadores rurais contratados por Safra não poderão acumular o salário com benefícios sociais. O governo federal vetou integralmente o projeto aprovado pelo Congresso que autorizava a manutenção desses benefícios durante a contratação temporária no campo. A proposta tinha como objetivo estimular a contratação de mão de obra sazonal na agricultura sem a perda de programas sociais. Com o veto, a decisão agora será analisada pelo Congresso Nacional, que poderá manter ou derrubar o veto. Repórter Marcela Cunha.
9: A proposta determinava que o salário recebido em atividades de plantio e colheita não entrasse no cálculo da renda familiar usado para conceder ou manter benefícios sociais como Bolsa Família. Na justificativa do veto, o governo afirmou que a proposta é inconstitucional e criaria uma despesa obrigatória e permanente sem estimativa do impacto financeiro. Mas o relator do projeto, o senador Jaime Bagatoli, do PL de Rondônia, argumentou que a dificuldade de contratar trabalhadores já provoca perdas em diferentes culturas e regiões do país.
10: O pessoal da Bahia está de joelho por não ter mão de obra. Está se perdendo manga, cacau, uva e ninguém pode fazer essa contratação sem carteira assinada.
9: Pelo texto aprovado no Senado, o trabalhador poderia aceitar o emprego formal durante a safra sem perder imediatamente o benefício. O veto ainda será analisado em uma sessão conjunta do Congresso Nacional.
26: Já o senador Lucas Barreto, do PSD do Amapá, defendeu o avanço da exploração de petróleo e gás na margem equatorial, faixa litorânea que se estende do Amapá ao Rio Grande do Norte. Segundo o parlamentar, a atividade pode representar uma oportunidade para reduzir desigualdades históricas na Amazônia e impulsionar o desenvolvimento econômico do estado que ele representa. E o Senado deve analisar um projeto de lei que permite a utilização de créditos e direitos creditórios para quitar dívidas entre a União, estados e municípios e contribuintes. A medida pretende dar mais eficiência à gestão de créditos públicos e facilitar a solução de pendências financeiras entre o poder público e os contribuintes. Repórter Alexandre Campos.
11: O mecanismo previsto no projeto é simples. O particular, pessoa física ou jurídica que tiver um direito líquido e certo para receber da União como precatório federal ou crédito de tributo federal reconhecido, poderá receber autorização federal para usá-lo para quitar ou amortizar uma dívida que tem com estados, Distrito Federal ou municípios. As prefeituras e os governos estaduais, por sua vez, poderão usar esses créditos dos particulares para pagarem ou reduzirem suas dívidas com o governo federal. Essa triangulação, segundo o autor do projeto, o senador Alan Rick, do Republicanos do Acre, vai facilitar o pagamento de dívidas.
12: A ideia é dar utilidade econômica a créditos que já existem e permitir que eles sejam usados para resolver passivos públicos de forma mais eficiente.
11: Alan Rick lembrou ainda que os estados, o Distrito Federal e os municípios poderão limitar o uso desse mecanismo, considerando os contribuintes que dificilmente pagariam suas dívidas com esses entes.
26: Com trabalhos técnicos de Josivaldo Souza, o Jornal do Senado fica por aqui. Acompanhe agora as notícias do Tribunal de Contas da União e da Câmara dos Deputados. Boa noite e bom fim de semana.
13: Minuto do TCU.
14: O Tribunal de Contas da União avaliou o sistema de concessão automática de benefícios do Instituto Nacional de Seguridade Social, o INSS. A ferramenta foi criada para agilizar a análise dos pedidos e reduzir o tempo de espera dos segurados. A fiscalização apontou avanços na automação, mas também que os resultados esperados ainda não foram alcançados. Um dos problemas é que a fila de espera e o tempo de análise continuam sendo desafios para o INSS. A auditoria identificou o uso de sistemas antigos, falta de pessoal e dificuldades para ampliar o número de benefícios concedidos de forma automática. O TCU fez recomendações para aumentar a segurança das análises automáticas e melhorar o atendimento ao cidadão. Saiba mais em tcu.gov.br.
13: 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Jornal Câmara dos Deputados.
15: Câmara facilita o acesso de garis ao banheiro durante o período de serviço.
27: Projeto que proíbe atenuante em crimes de violência sexual vai a plenário.
15: Salvador poderá ser a sede simbólica do governo federal no dia 2 de julho.
0: Boa noite. Os deputados aprovaram um projeto que transfere simbolicamente a sede do governo federal para Salvador no dia 2 de julho. Agora o texto será analisado pelo Senado, como informa a repórter Daniele Lessa.
1: A Câmara dos Deputados aprovou o projeto que estabelece a transferência simbólica e temporária da sede do governo federal para a cidade de Salvador, capital da Bahia, no dia 2 de julho de cada ano. O 2 de julho é o principal feriado estadual da Bahia, celebrando a consolidação da independência do Brasil com a expulsão definitiva das tropas portuguesas de Salvador em 1823, em lutas que tiveram a participação de figuras históricas como Maria Quitéria, jovem que se disfarçou de homem, ingressou no exército para lutar pela independência, mostrando grande habilidade no combate. Pelo texto aprovado, apresentado pelo deputado Léo Prates, da Bahia, a sede do governo federal será transferida simbolicamente para Salvador nessa data, em homenagem às celebrações da independência. A medida terá caráter simbólico e não interrompe o funcionamento normal das instituições em Brasília. Relator da proposta, o deputado Gabriel Nunes, do PSD baiano, destacou que a independência brasileira não se limitou a um único episódio, tendo a Bahia um papel central nesse processo, especialmente no Recôncavo baiano, que serviu como base de organização das forças que lutaram contra o domínio português após a proclamação da independência em 7 de setembro.
3: Naturalmente, o 7 de setembro de 1822... é de grande valia, de grande importância, representa o grito de independência do nosso país, mas ainda havia grande dificuldade na consolidação em diversas localidades e nosso Estado teve um papel preponderante para essa consolidação, principalmente no nosso Recôncavo baiano.
1: O deputado Kim Kataguiri, do Missão de São Paulo, se manifestou contra a votação do projeto, argumentando que existem temas de maior relevância para serem aprovados no plenário da Câmara.
16: Está muito caro o Congresso para fazer esse trabalho, para ficar decidindo sobre esse tipo de pauta. Sinceramente, vossas excelências acham que não há matéria mais importante, que essa é a prioridade para ser levado para o plenário? Que não poderia aprovar uma comissão?
1: O projeto que estabelece a transferência simbólica da sede do governo federal para Salvador no dia 2 de julho agora será analisado pelo Senado. Da Rádio Câmara de Brasília, Daniele Lessa.
17: Direitos Humanos.
21: Clarissa Tércio, do PP de Pernambuco, critica a participação de crianças na última edição da Parada do Orgulho LGBT+, em São Paulo. A parlamentar argumenta que o evento possui conteúdo estritamente adulto e inadequado para menores de idade.
0: Segundo Clarissa Tércio, a infância está sendo utilizada como instrumento de militância ideológica por meio de financiamento público a entidades do setor. A deputada também acusa políticos da esquerda de realizar campanha eleitoral antecipada no evento.
17: Segurança Pública.
21: Os deputados aprovaram um projeto que proíbe atenuantes em crimes de violência sexual. Saiba mais sobre a proposta que está pronta para entrar na pauta do plenário na reportagem de Maria Neves.
22: A Comissão de Constituição e Justiça aprovou o projeto da deputada Laura Carneiro, do PSD do Rio de Janeiro, que proíbe a redução de pena para crimes sexuais, independente da idade do agressor. A proposta também veda a diminuição do prazo de prescrição de crimes de natureza sexual. O projeto ainda será votado pelo plenário. Atualmente, a legislação determina que nos casos de violência sexual cometidos por menores de 21 anos no momento da agressão e de maiores de 70 anos quando for proferida a sentença, a pena pode ser reduzida à metade. O tempo de prescrição também cai pela metade nessas mesmas circunstâncias. Uma lei que entrou em vigor no ano passado, também sugerida por Laura Carneiro, proíbe a redução de pena e de prazo de prescrição caso a vítima de violência sexual seja mulher. O objetivo do projeto aprovado é estender essa vedação a todos os crimes sexuais. O relator, deputado Ricardo Aires, do Republicanos do Tocantins, afirma que, embora a violência sexual afete na grande maioria dos casos mulheres e meninas, homens e meninos também podem ser vítimas e merecem igual proteção do Estado.
2: Nós vemos uma escalada no país de crimes sexuais. Acontece cotidianamente fatos lamentáveis, de maneira que, ao tirarmos das circunstâncias de atuação, de atenuação de pena e também no que diz respeito à redução dos prazos prescricionais, os praticantes desses crimes, nós vamos estar, de certa forma, colaborando com uma justiça que seja eficiente, que seja célere.
22: Com a mudança, todos os agressores sexuais ficarão sujeitos ao cumprimento integral da pena. O aumento do prazo de prescrição do crime

0: Para o Tony de Paula, é necessário adotar punições mais rigorosas para coibir esse tipo de violência.
1: Dr. Jaziel, do PL do Ceará, celebra o avanço da proposta que reduz a maioridade penal para 16 anos. No entendimento do deputado, a medida atende a um clamor da sociedade que quer o combate à impunidade.
0: De acordo com o Dr. Jaziel, a legislação atual serve de proteção para criminosos que atuam a serviço de facções, valendo-se da menoridade. O parlamentar espera que a matéria avance com urgência na comissão especial e no plenário da Câmara.
2: Meio Ambiente.
1: Chico Alencar, do PSOL do Rio de Janeiro, denuncia ameaças sofridas por moradores da Serra da Chapadinha, na Bahia, que atuam na defesa do meio ambiente. Ele alega que as vítimas enfrentam intimidações relacionadas à especulação imobiliária e à exploração mineral.
0: O parlamentar cobra providências das autoridades para garantir a segurança dos defensores socioambientais e a preservação da área ameaçada. Chico Alencar afirma que vai acompanhar o caso para assegurar a proteção das pessoas envolvidas e dos direitos das comunidades locais.
2: Educação.
1: Proposta regulamenta o uso de uma terapia específica para o acompanhamento de pessoas com autismo. A repórter Sofia Peçanha tem os detalhes da regulamentação que está sendo analisada pelas comissões da Câmara.
3: A Comissão do Trabalho aprovou o projeto que estabelece critérios para a utilização da terapia baseada na análise do comportamento aplicada, conhecida como ABA. A proposta busca regulamentar a atuação de profissionais da saúde e da educação que utilizam a técnica, principalmente no acompanhamento de pessoas com transtorno do espectro autista. O objetivo é desenvolver habilidades de comunicação, socialização e autonomia, garantindo mais segurança e qualidade no atendimento, como afirma a deputada Flávia Moraes, relatora na comissão.
4: E a intenção do projeto é justamente regulamentar, criar critérios, definir nível de qualificação, de capacitação para que os profissionais apliquem essa técnica. Porque, na verdade, no meio disso a gente tem aqueles que não estão preparados e pela falta de conhecimento, de preparo, acaba comprometendo, ao invés de ajudar, compromete aí a saúde, o desenvolvimento dessa criança, dessa pessoa.
3: A ABA é uma abordagem baseada na ciência do comportamento, que utiliza métodos estruturados e reforço positivo para estimular o aprendizado e a adaptação do paciente. Pelo texto, a terapia poderá ser aplicada por profissionais das áreas de saúde e educação, desde que sejam graduados ou pós-graduados em análise do comportamento aplicada. Segundo a relatora, a definição de critérios mínimos de formação é essencial para evitar atendimentos inadequados e proteger os pacientes.
4: Então, por isso, a necessidade da definição aí, desses critérios, das exigências de escolaridade, formação para esse profissional, para que a gente possa garantir mais segurança nesse tratamento, na aplicação dessa terapia.
3: A proposta também prevê que estagiários e acompanhantes terapêuticos atuem sob supervisão de profissionais qualificados. A expectativa, segundo Flávia Moraes, é ampliar o acesso ao tratamento em todo o país, com mais profissionais capacitados e maior cobertura nos municípios. Para ser aprovado, o projeto que estabelece critérios para a utilização da terapia baseada na análise do comportamento aplicada precisa ser analisado por mais 3 comissões, seguindo agora para a Comissão de Educação. Da Rádio Câmara de Brasília, Sofia Peçanha.
2: Justiça.
0: Adriana Ventura, do Novo de São Paulo, defende decreto legislativo contra medidas federais que regulam as redes. A deputada classifica os normativos do Executivo como censura explícita e tentativa de cerceamento à liberdade de expressão e da imprensa.
1: Adriana Ventura também sugere a votação da proposta que acaba com o foro privilegiado. A parlamentar defende que todos os cidadãos e autoridades respondam sob as mesmas regras da justiça comum.
0: Na opinião de Raimond, do PT do Rio de Janeiro, as denúncias sobre uma suposta operação financeira ilegal envolvendo o filme sobre a biografia de Jair Bolsonaro aumentaram a rejeição à família. Segundo ele, os recursos para o filme seriam de fundo de previdência dos servidores fluminenses.
1: Para Raimond, as acusações configuram crime de evasão de divisas e ato de lesa pátria, agravados pelo envio de relatórios confidenciais do país a autoridades estrangeiras. Ele pede que a Procuradoria-Geral da República adote medidas severas diante desses fatos.
2: Eleições.

0: Bom, Gás, do PT do Rio Grande do Sul, questiona a decisão do Tribunal Superior Eleitoral que suspendeu a divulgação de uma pesquisa de opinião sobre a eleição para a presidência da República. O parlamentar menciona que entidades do setor consideram a suspensão inconstitucional.
1: Bom, Gás explica que o levantamento abordava a reação popular diante de denúncias de repasses financeiros milionários envolvendo o Banco Master e o filme sobre Jair Bolsonaro. Para ele, as investigações sobre a suposta fraude financeira desgastaram a imagem da oposição.
2: Economia.
0: O prazo de responsabilidade de construtoras por imóveis entregues pode aumentar. É o que prevê projeto em debate no Congresso, como informa o repórter Luiz Cláudio Canuto.
3: O prazo de responsabilidade das empreiteiras por obras entregues pode aumentar, beneficiando os proprietários de imóveis. É o que prevê uma proposta em discussão no Congresso. O texto já foi aprovado pela Câmara e aguarda a votação no Senado. Pelo projeto aprovado até o momento, o Código Civil será alterado de forma a ser ampliado de 5 para 10 anos o prazo máximo em que o empreiteiro é responsável pela segurança e estabilidade das obras. Os prazos de garantia deverão variar conforme o tipo de defeito encontrado na obra e começarão a valer a partir da entrega do imóvel, da conclusão da obra ou da emissão do auto de conclusão, o que ocorrer primeiro. O relator do projeto na Comissão de Constituição e Justiça da Câmara, deputado Toninho Vantcher, do PP do Paraná, propôs diferenciar os vícios e defeitos encontrados a fim de estabelecer prazos de garantia e prescrição diferentes, seguindo o modelo do direito espanhol. O prazo aumenta de 5 para 10 anos para problemas na estrutura ou na fundação que comprometam a segurança da construção. Aumenta de 3 para 5 anos para defeitos em partes da obra ou nas instalações que impeçam o uso do imóvel. E de 1 para 2 anos para defeitos de acabamento, como pintura, pisos e equipamentos instalados. Toninho Vantcher explica o alcance do projeto.
4: Ele vem trazer uma segurança maior para quem compra um imóvel. Você que vai comprar um imóvel, você vai ter uma garantia de 10 anos da estrutura, né, que é aplicada para você construir uma casa. Então, hoje é 5 anos, então você vai ter 10 anos se acontecer algum problema, algum episódio por falha da construção, você tem direito de recorrer e a empresa tem que sanar esse erro. E nós relatamos esse projeto e fizemos realmente um relatório que atende o interesse tanto das construtoras como também daquele que compra o imóvel. Aquele que compra, ele tem que ter certeza que está comprando um imóvel em condições. E para isso ele terá 10 anos para poder reclamar caso ocorra alguma falha construtiva do imóvel.
3: O texto também prevê o direito do proprietário de pedir o cancelamento do contrato dentro do prazo de 1 ano, a partir do início da garantia. Mesmo nesses casos, o empreiteiro continua responsável pelos consertos durante o período de garantia. Por outro lado, a proposta aprovada na Câmara estabelece que a construtora ou o empreiteiro não será responsável se o imóvel não receber manutenção adequada ou forem feitas reformas que mudem a estrutura original da construção. O projeto foi apresentado pelo deputado Celso Russomano, do Republicanos de São Paulo. Para virar lei, precisa ser aprovado pela Câmara e pelo Senado. Da Rádio Câmara de Brasília, Luiz Cláudio Canuto.
2: Relações Exteriores.
1: Jandira Fegali, do PCdoB do Rio de Janeiro, relata os resultados de uma missão nos Estados Unidos para tratar de economia e segurança nacional. A deputada cita a entrega de documentos contrários à imposição de tarifas comerciais contra o Brasil e em defesa da soberania do PIX.
0: Jandira Fegali acrescenta que a comitiva também pediu a investigação de uma suposta lavagem de dinheiro envolvendo empresários e membros da família Bolsonaro. Ela informa que foram apresentadas provas de remessas financeiras irregulares destinadas a um fundo no Texas.
2: Trabalho.
1: A Câmara aprovou proposta que facilita o acesso de garis ao banheiro durante o serviço. O repórter José Carlos Oliveira explica como isso será feito.
5: As comissões da Câmara dos Deputados aprovaram um projeto de lei que garante ao trabalhador que exerce suas atividades ao ar livre o acesso gratuito a banheiros durante o serviço. A medida beneficia, por exemplo, os garis e os jardineiros. A proposta partiu do deputado Gilberto Abramos, do Republicanos de Minas Gerais, e prevê que o empregador cumpra a medida por meio da instalação de banheiros químicos nos locais de trabalho ao ar livre, ou faça parceria com outros empreendimentos que tenham banheiros disponíveis. O texto também garante o acesso desses trabalhadores a banheiros instalados em prédios públicos e privados. O relator na Comissão do Trabalho, o deputado Sérgio Silva, do Republicanos de Pernambuco, regulamentou esse ponto.
6: A legislação brasileira deve criar condições para o trabalho de todos que sejam dignos. Em relação aos estabelecimentos comerciais, como esses estabelecimentos são privados, entendemos que é necessário que o acesso seja condicionado às exigências próprias do estabelecimento, porque a entrada de pessoas traz questões relativas à segurança e à retribuição pelo uso do espaço.
5: O deputado Sérgio Silva explica agora o acesso aos prédios públicos.
6: Quanto aos prédios de órgãos públicos, deve ser observado as condições de acesso ao prédio, como a emissão de identificação, por exemplo. No mais, pretendemos incorporar o projeto a previsão de que o próprio empregador deva articular na gestão do seu empreendimento forma de assegurar que os trabalhadores tenham acesso às instalações sanitárias.
5: Outra alteração do relator foi garantir a inclusão dessas regras na CLT, Consolidação das Leis do Trabalho. O texto também foi aprovado na Comissão de Constituição e Justiça e segue para análise do Senado, sem necessidade de votação no plenário da Câmara. Da Rádio Câmara de Brasília, José Carlos Oliveira.
2: Transportes.
0: Beto Preto, do PSD do Paraná, informa a criação de uma subcomissão para acompanhar o fim da concessão da Malha Ferroviária Sul, prevista para 2027. Ele acredita que o tema exige ampla discussão diante dos impactos para os municípios atravessados pelos trilhos.
1: Beto Preto defende o debate de alternativas que ampliem a segurança nas passagens de nível e melhorem a convivência entre a operação ferroviária e o trânsito urbano. Ele diz que é preciso construir soluções que atendam tanto à população quanto à logística do transporte ferroviário.
0: Cobalcini, do MDB, defende a concessão de importantes rodovias federais em Santa Catarina como alternativa para acelerar investimentos em infraestrutura. Na visão do deputado, a falta de recursos públicos tem dificultado a execução de obras estratégicas para o Estado.
1: Cobalcini afirma que a duplicação de trechos, como as BRs 282, 470 e 153, são fundamentais para melhorar a segurança nas estradas e garantir mais eficiência no escoamento da produção catarinense rumo aos portos da região.
0: Termina agora o jornal Câmara dos Deputados, produzido pela Rádio Câmara, com trabalhos técnicos de Wellington Teles e apresentação de Luciana Vieira e Ana Raquel Macedo. Boa noite.
1: A Voz do Brasil está de volta na segunda-feira. Uma boa noite e um bom fim de semana.
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2: Olá, muito boa noite para você em sintonia aqui conosco na Líder FM em 107,5. Você em sintonia através do rádio, você também que nos acompanha através da internet. Seja bem-vindo, muito bem-vinda à programação da Líder FM, a melhor emissora de toda a nossa região e, claro, para os melhores ouvintes. Começando agora mais uma edição do seu programa preferido das noites. É o Fim de Noite Líder no ar a partir de agora até a meia-noite com as melhores músicas, unindo o passado e o presente através da boa música. Eu, Odinei Gonçalves, na comunicação, na apresentação, lembrando que está conosco ele, Ademir Nunes, e sua competência profissional. As edições estão a cargo de Paulo Barbosa e a direção geral é de Mauro Roberto Valmorda. Seja bem-vindo, bem-vinda. O Fim de Noite está no ar.

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3: Estamos de volta por aqui com o Fim de Noite Líder, trazendo o melhor da música nacional e internacional, unindo o presente e o passado através da boa música. E você aí do outro lado do rádio também nos prestigiando, fazendo seu coraçãozinho bater mais forte. Muito obrigado, gratidão por estar conosco. Seguimos aqui com mais uma super sequência musical.

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2: Olá, tudo bem por aí? Espero que sim. Eu sou Carol Denardi, repórter da Rede de Notícias Acaerte. Hoje você vai ouvir o presidente da Fundação Catarinense de Esporte, Jefferson Ramos Batista. O governo de Santa Catarina apresentou o maior investimento da história no setor, totalizando 121 milhões de reais por meio de 3 programas. Quem detalha esta nova fase do esporte catarinense é o presidente da FESPORTE, Jefferson Ramos Batista.
3: Tivemos a relação definitiva de 1.616 atletas, o maior Bolsa Atleta de toda a história de Santa Catarina, inclusive o maior valor aportado por um estado aos atletas catarinenses, serão injetados na economia catarinense desse ano de 2026 e diretamente aos atletas 16,5 milhões. E claro, o que falar do nosso programa de incentivo ao esporte, o PIE, são 75 milhões injetados diretamente no esporte para ajudar as entidades esportivas, para ajudar o fomento de grandes eventos, para poder ajudar as equipes de alto rendimento e também o paradesporto. Temos um edital específico para o paradesporto, aliás, o único do Brasil, que traz Santa Catarina realmente como referência.
2: Jefferson Batista explica ainda a diferença prática entre os programas de iniciação esportiva escolar e o de incentivo ao esporte por meio de renúncia fiscal.
3: O PID é um programa de iniciação esportiva escolar. Nós repassamos um valor para as universidades e as universidades descontam as parcelas das mensalidades dos acadêmicos, e os acadêmicos de educação física trabalham nas entidades em até 4 horas semanais para poder fomentar o esporte. Quem pode participar do PID? Entidades sem fins lucrativos, municípios, escolas, ou seja, é um programa de contraturno escolar. O PIES é um programa de incentivo ao esporte que nós lançamos editais específicos em 5 segmentos: no paradesporto, esporte educacional, esporte de alto rendimento, esporte de eventos e esporte de participação. O que significa isso? O governo do estado está deixando de arrecadar 75 milhões de ICMS e colocando no esporte de Santa Catarina e na FESPORTE. As empresas, em vez de elas pagarem o ICMS para o estado, elas podem aportar o recurso nas entidades que foram aprovadas no programa de incentivo ao esporte.
2: Você ouviu o presidente da Fundação Catarinense de Esporte, FESPORTE, Jefferson Ramos Batista. Um abraço e até a próxima semana com mais uma edição do Minuto de Santa Catarina.
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10: Este é o programa Fim de Noite Líder. Estamos retornando por aqui. Mando um abraço apertado e especial. Um beijo também no coração da Roseli, nossa querida ouvinte, na audiência na Vila Rimor, sempre acompanhada do filhão Rian. E também quero aproveitar e estender os abraços para a Marielle e todos os demais familiares. E a todos os nossos amigos ouvintes lá da parte alta de Joaçaba, em especial a Vila Rimor. Gratidão por estar em sintonia conosco nesta noite. Seguimos aqui. A música boa não pode parar.

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2: Este é o meu, o seu, o nosso fim de noite, o programa preferido das noites, onde a gente faz uma seleção caprichada, escolhida a dedo com as mais belas canções para os melhores ouvintes do rádio. Seguimos aqui sem muitas delongas. A boa música chega no seu rádio.

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2: Prazer estar dividindo esta noite com você. Obrigado, gratidão, viu? Obrigado por estar aqui proporcionando que a nossa noite fique muito melhor. Aonde quer que você esteja nos ouvindo, através do rádio ou da internet, de perto ou de longe, é muito bom estar aqui com você nesta noite. Seguimos aqui com mais uma super sequência musical para você.

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3: Este é o programa Fim de Noite Líder, com as melhores músicas do presente e do passado, as mais românticas, as mais apaixonadas de todos os tempos. Um alô especial também para nosso ouvinte Juliana, que nos prestigia em Parintins. Obrigado, viu, Ju? Um abração para você e a todos aqueles que estão nos ouvindo, assim como a Juliana, nos ouvindo através da internet. Valeu demais. Seguimos aqui, trazendo mais música boa.

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1: Excelente noite, gratidão por estar aqui conosco, dividindo este momento. Muito obrigado por você que nos escolheu e também como a trilha sonora para a sua noite ficar muito melhor. Você trabalhando, você descansando, enfim, o importante é que você esteja conosco. E aqui seguimos trazendo mais música.

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1: Este é o programa Fim de Noite Líder, que traz as mais lindas canções para você que tem bom gosto musical, que pode também, inclusive, colaborar conosco participando através do nosso WhatsApp 984377826. Fique à vontade. E aqui seguimos com mais música no Fim de Noite Líder.

0: Chegamos ao fim da edição de hoje, da edição do programa Fim de Noite Líder. Gratidão, obrigado por você que passou estas 2 horas em companhia, em sintonia aqui conosco. O programa fica por aqui, mas volta amanhã. E claro, também quero dizer que eu fico por aqui, mas a programação da Líder continua, ela não para. É 24 horas no ar com a melhor programação para você. Vem aí a Madrugada Líder com boa música para você. Um abraço, fiquem todos com Deus e até a próxima. Tchau, tchau.
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4: Fala comigo que o final de semana tá no ar, o programa Top 30 Nejo. Ó, chegou o final de semana, você já sabe, é hora de você curtir esse super programa Top 30. Ó, o nome já fala, Top 30 Nejo, as Top 30 do mundo sertanejo, as melhores da nossa música sertaneja. Vem que vem curtir esse final de semana junto comigo. E aqui é diferente, gente, não vai da primeira pra última não, vai da última para a primeira, onde você vai ter aquela expectativa, qual vai ser a primeira de hoje, e a terceira, quem que tá em 13º lugar de hoje, sei lá o que você vai querer pensar, né? Muito bem, na 30ª posição de hoje tem Simone Mendes e Lauana Prado, Lauana Prado e Simone Mendes, Saudade e Burra.
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0: 27ª position com Edson Hudson, Papel de Homem, Guilherme Benuto na 28ª, Quarto 67. E na 29ª, a Paula Fernandes cantou Amar de Novo. Eu volto já, meu povo.
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0: Fala comigo que eu tô de volta aqui no Top 30 Nejo do seu fim de semana com Gian e Giovanni. Me faz te odiar. Eles e o Bruno Marrone é na 26ª posição.
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0: 23ª. Simone Mendes, Me Ama ou Me Larga, é verdade. Na 24ª tem Marcos e Bilute, Sonho de Todo Casal. E a 25ª posição foi do Bruno e do Marrone. Ai, que vontade. Valeu, eu volto já.
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0: Top 30 Nejo tá de volta no seu final de semana. 22ª posição de hoje tem Guilherme Santiago Pra Não Lembrar de Mim, com Zezé de Camargo e Luciano.
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0: Essa foi a 21ª, meu povo, trai a véia, lembrança boa. E agora tem aquele super quadro que você já gosta, que é o quadro Retronejo. A gente vai relembrar agora o sucesso Deserto, que é uma canção da dupla Taíme e Thiago. A faixa faz parte do álbum Perto de Mim, que foi lançado em 2013.
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0: Conexão Jorge Mateus, sol nos olhos e a gente volta rapidubis.
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0: Super fim de semana pra você, meu povo. Esse é o Top 30 Nejo. As 30 mais do sertanejo tocadas aqui no seu final de semana pra dar aquela alegrada, né? Agora vamos com a 19ª posição. Marília Mendonça, Segundo Amor da Sua Vida.
1: 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Não.

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1: 16ª do Panda, Eu Te Seguro, 17ª Ana Castela, Olha Onde Eu Tô, e a 18ª posição é do Felipe Araújo, Estranho de Novo. Tá legal? Tá aqui no Top

0: Super Super, 12ª, Fred e Fabrício, Te Amar é Meu Talento. Na 13ª posição tivemos o Zé Felipe cantando Sua Boca Mente, ele participando aí com a Ana Castela. E na 14ª posição, o Henrique Juliano, Seja Esse. É isso daí, o programa volta em instantes.
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0: Tá ligado no seu rádio, melhor da música sertaneja. Top 30 Nejo no seu final de semana. 11ª de hoje com Maiara e Maraíza. Quem sente saudade sou eu.
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0: Décima posição com Cleiton Romário, Não Namora, com Zeneto e Cristiano. E agora é o seguinte, pessoal, no quadro Retronejo, a gente vai relembrar o sucesso Deus e Eu no Sertão, da dupla Victor e Léo. Essa música foi gravada primeiramente em 2002, no álbum Victor e Léo, e foi gravada novamente em 2004, no álbum Vida Boa. Mas foi a versão do álbum Borboletas, que foi lançada em maio de 2009, nas rádios do Brasil, que estourou no país. Interessante, não é mesmo? Vamos ouvir?
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0: posição com Felipe Rodrigo ignora. Tem coisa na vida ruim quando alguém te afronta, te provoca. Simplesmente ignora e não responda. Não responda, não faz bem, faz mal pra saúde. Não responda, tá bom? Eu volto já.
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0: Programa Top 30 Nejo tá de volta com o Gustavo Mioto, pedido de socorro na 8ª posição.
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0: quinta posição com Danilo e Davi, Não Mexe Nas Minhas Gavetas. A sexta posição é do Matheus e Cauã, Admita, e a sétima do Murilo Rufi, Saudade Estranha. O Top 30 Nejo volta em instantes aqui no seu rádio.
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0: Fala comigo que eu tô de volta no Top 30 Nejo, quarta posição de hoje, último bloco, hein? Caramba, como passou rápido. Quem canta é o Gustavo Lima e o Luiz Fonsi, Vagabundo.
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0: segundinha de hoje com Zeneto e Cristiano Cadeira Cativa. A terceira posição, né? O terceiro do ranking foi do Diego Victor Hugo Beijei a Cura. Mas é claro, eu sei que o que você quer saber é qual é a primeiríssima de hoje. Então, pra você que acompanhou todo o nosso programa Top 30 Nejo nesse lindo final de semana, na primeira posição tem Ed Brito e Samuel com o sucesso Romance Rosa, que foi lançado em março desse ano. A dupla tem conquistado um público fiel porque une romantismo e sofrência em canções marcantes.
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Babado, Ed Brito e Samuel Romance Rosa, fecha a nossa edição deste final de semana aqui do Top 30 Nejo. Gente, valeu demais pela audiência, um super abraço, um super beijo, um bom final de semana, uma excelente semana que vai começar. Fique com Deus, um forte abraço e até.

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2: Bora começar por aqui, mais um final de semana, mais um sabadaço, que prazer estar com você novamente, eu sou o Deluca, muito som, muita música, a gente preparou aquela programação do jeito que você gosta, com muito som, pra gente curtir o final de semana em alto astral, como tem que ser o nosso sabadão. Hoje, 13 de junho, bem-vindo, aumenta o som, tá chegando a primeira de hoje com Ana Castela, olha onde eu tô.
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0: Esse é o som do Edson e Hudson, Papel de Homem, música de outubro do ano passado, 2025. Grupo Menos é Mais, Coração Partido e Marcos e Belucci, Sonho de Todo Casal, para abrir a primeira sequência de hoje por aqui. Rapidinho intervalo e daqui a pouquinho a gente já volta já trazendo muito mais.
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0: O que não vai faltar no seu fim de semana é música boa pra gente curtir, hein? Henrique e Juliano tá chegando agora com Seja Isso.
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0: Esse é o som do Fala Mansa, Não Vou Mais Chorar. Marília Tavares e Luísa Martins lançaram em agosto do ano passado a música Não Conta Pra Ninguém, que foi gravado ao vivo no Country Blues. A faixa fala de segredos, encontros e sentimentos proibidos. Bora curtir?
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2: Marília Tavares e Marília Tavares.
3: Ai, que linda!
2: Começa a cantar aí, amiga.

0: Esse é o som do Diego Arnaldo, Zenete Cristiano, Vai Cair Água, Marília Tavares, Luísa Martins, Não Conta Pra Ninguém, Fala Mansa, Não Vou Mais Chorar, pra fechar mais uma sequência aqui no Sabadão, que volta rapidinho.
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0: Esse é o som de Lauana Prado, Escrito nas Estrelas, música de fevereiro de 2024. Curtimos ainda Malta, Nada Se Compara em Miley Cyrus, pra gente curtir Flowers. Daqui a pouquinho já volto, hein, falando de Diego Victor Hugo.
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0: E aí, bora curtir mais música? Agora com Diego Victor Hugo, que estão chegando com o sucesso BG A Cura, que foi lançado em abril no projeto Décimo. Essa música fala da transição da dor de um término para o encontro de um novo amor. Já passou por isso?
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0: Sabadaço no ar pra gente curtir. O Felipe Rodrigo não dorme mais. Pra fechar mais uma sequência, passou por aqui Belo com sucesso Transas e Gustavo Lima e Matheus e Cauã. Mala dos Porta-Mala, música de julho de 2023. Segura aí, rapidinho intervalo e daqui a pouquinho já volto com muito mais.
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0: Fim de semana com música boa é aqui no Sabadaço, agora com Zé Neto e Cristiano.
2: Essa é pesada, hein?

som de Matheus e Cauã e Lauana Prado juntos, admita, Léo Chaves, Gustavo Lima, lá em julho de 2023, viajando com Me Segurou e Samuel Rosa, Segue o Jogo. Segue o Jogo, segura aí, rapidinho intervalo e daqui a pouquinho o Sabadaço continua. Bora curtir mais som por aqui, final de semana recheado de sucesso. E por falar em sucesso, tem Hugo Henrique e esse sucesso aqui, ó, Mala.

0: Fred e Fabrício, Te Amar é Meu Talento, Tiaguinho passou com Vou Querer de Novo e Doja Cat também pra gente curtir e fechar mais uma sequência. Esse é o nosso sabadaço, não sai daí, rapidinho uma pausa e daqui a pouquinho a gente já volta com muito mais. 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E a gente vai curtir agora Se Eu Te Perdoar, parceria do Cleiton e Romário com Zé Felipe. Ela fala daquele momento em que você decide perdoar alguém, mas logo em seguida começa a se questionar se realmente fez a escolha certa, se realmente seguiu o caminho certo.
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Esse é o som do Ed Brito Samuel com Romance Rosa, para fechar a penúltima sequência, trazendo ainda Jovem Dionísio Tô Bem e Eduardo Costa com Sapequinha, viajando lá em 2015. Bora pro intervalo e daqui a pouquinho já volto com as últimas de hoje. 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Voltando, já trazendo a última sequência, Júnior e César, Cheiro de Culpado.

0: Esse é o som da inesquecível Marília Mendonça, Segundo Amor da Sua Vida, na última de hoje, para fechar por aqui o nosso sabadaço. Valeu, gente, mais uma vez, obrigado pelo carinho, pela audiência, pela companhia e pelo prazer de estar com você em mais um final de semana. Eu, Deluca, tô indo, prometendo voltar, se Deus quiser, no próximo final de semana, com muita música, muito som e agitando o seu fim de semana só com as melhores. Beijo no coração, fica com Deus e até a próxima. Valeu!
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1: 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Alô, alô, gauchada amiga, está entrando no ar mais um Ritmos do Sul, tchê. O programa que traz a música e a cultura do Rio Grande, aqui na tua rádio favorita. Eu sou Paulo Isaías e te faço companhia a partir de agora durante as próximas duas horas, com muito gaitaço, alegria e descontração no teu rádio, tchê. E a gente vai abrindo o nosso programa de hoje, neste final de semana. Final de semana que marca também aí o Dia Mundial do Doador de Sangue, é, tchê? É, já fez a tua boa ação esse mês, vai lá e faz a doação, tá certo? Abrimos o programa com Tchê Chaleira, Parede de Vidro.

0: Ouvimos no Ritmos do Sul, Paulinho Mocelinha, participação mais do que especial do João Nelore, texano, pancoso. Antes teve Chiquita e Bordoneio, Lua de Mel em Gramado, Fogo de Chão, Cansou de Esperar e Tchê Chaleira, Parede de Vidro. Em seguida retornamos com o nosso Ritmos do Sul, não sai daí.
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0: Então tá bom, tchê. Esse é o Ritmos do Sul te fazendo companhia. Obrigado pelo carinho, obrigado pela audiência. Amigos e amigas que estão conosco por aqui. Agora tem Tchê Chaleira, a cor da bandeira.
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0: da música com a voz potente de João de Almeida Neto, o coração do gaúcho fechando o bloco aqui no Ritmos do Sul. Antes teve Tchê Guri Não Vá, João Luiz Correia taxiando a chaleira e Tchê Barbaridade A Cor da Bandeira. Daqui a pouquinho voltamos com mais música galponeira no teu rádio.
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0: 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É isso aí, tchê. O nosso Ritmos do Sul tem sequência nesse final de semana. Quero mandar um abraço especial para os amigos que estão na lida aí nesse final de semana. Muita gente trabalhando também no final de semana. Os amigos do interior, principalmente. Obrigado pelo carinho, obrigado pela audiência. Tá chegando Luiz Carlos Borges, relembrando Redomona.
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0: música nova do Candeeiro junto com o Talagaço, Beijo Sem Batom. Antes ouvimos Compasso Fandangueiro, Vaneira para Três Pandeiros com o Grupo Cordiona, Sandro Coelho, Acho Que Tô Incomodando, e Luiz Carlos Borges, Redomona. Esse é o Ritmos do Sul na tua rádio favorita.
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2: Muito bem, meus amigos, muito bem, minhas amigas, vamos dando sequência ao nosso programa que traz a cultura e a tradição do Rio Grande através da música gaúchesca. E agora tem Os Farrapos, ano de 1987, faz tempo, hein, tchê? Era piazito nessa época, Pampa na Garupa aqui no Ritmos do Sul.
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0: legal, galera.
1: Fechando o bloco com o Chino Missioneiro e o DJ Tometo e o Mega Rap do Guasca. Antes teve Alma Serrana, Todo Busão e Os Farrapos, Pampa na Garupa. É a boa música do Rio Grande contigo aqui na rádio favorita do teu coração e a gente já volta, viu?
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1: Muito bem, meus amigos, muito bem, minhas amigas, o Ritmos do Sul está de volta, gauchada amiga. Que coisa boa estar com vocês nesse final de semana e já estamos entrando na última hora do programa, tá voando, tá passando rápido demais, porque só música buena por aqui, tchê. Agora tem Grupo Bailaço Sedutora.
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0: Essa música é linda demais. Fechando o bloco com César Oliveira e Rogério Melo, De Freio e Pelego na Mão. Antes, Grupo Marcação, Tá Chovendo Aí, Tradição, Segue o Baile e Grupo Bailaço Sedutora. Já voltamos com Ritmos do Sul.
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0: Esse é o programa que cultua as tradições, que cultua a música gauchesca. Aqui na tua rádio favorita, é o Ritmos do Sul trazendo muito gauchismo, muito bagualismo no teu rádio. E agora tem o Baitaca e o Boião de Campanha. Que coisa boa, hein?

0: Som dos Monarcas, Erva Mate, aqui no Ritmos do Sul. Tivemos também Roger Moraes e Pátria Gaúcha, Campechano. E Baitaca, Boião de Campanha, do Ritmos do Sul. Em seguida, retornamos com muito mais música no teu rádio. Muito bem, gente, chegamos ao último bloco do Ritmos do Sul desse final de semana. O programa tava flor de especial, né? Como sempre, seleção musical que a nossa produção faz, não tem melhor, é a melhor seleção musical gauchesca de todo o Brasil, é da nossa produção aqui do Ritmos do Sul. E agora tem nosso balanço Fogo no Gelo.
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1: Grupo Herança do Sul vem chegando com o Grupo Rodeio Chão dos Cara Feia. Esse é uma indireta pra mim, tchê.
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0: Brasil, fechando o nosso programa de hoje. Antes tivemos Grupo Barbicacha, Estampa de Campeiro, Grupo Herança do Sul, Chão dos Carafeia com Grupo Rodeio e nosso balanço, Fogo no Gelo. Obrigado pela audiência, obrigado pelo carinho, todos que estiveram conosco por aqui no nosso Ritmos do Sul. Te convido a semana que vem estarmos juntos novamente, no mesmo horário e na mesma frequência, para curtirmos e cultuarmos a tradição do Rio Grande. Um abraço a todos, até lá, tchê. Tchau, tchau.
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descendente do povo hebreu, chamada Maria, que o Espírito do Filho do Altíssimo pôde habitar no corpo glorioso que dela nasceu, por inédito milagre do Pai Celestial e do seu Divino Espírito Santo. Como perfeita mãe, ela zelou do seu filho, com cuidados, carinho e amor, da concepção ao nascimento dele, e o acompanhou durante a meninice, a juventude e durante todo o tempo em que ele na terra viveu, com muita coragem e confiança incondicional na justiça do Pai Eterno. Essa santa mãe se manteve ao lado do amado filho durante o martírio, a crucificação, a morte na cruz, e contemplou extasiada a esplendorosa ascensão dele aos céus. No tempo presente, exaltamos e prestamos honra a Maria Santíssima, a bendita mãe do corpo santo que dela nasceu, no qual habita o Espírito de nosso Senhor Jesus, o Divino Redentor e Salvador. Adoramos a ela por haver sido galardoada como Rainha dos Céus e Mãe Celestial dos filhos e filhas de Deus. Rogamos a ela que, como Santa Mãe de amor e de misericórdia, interceda em favor daquele que assim confia e que estenda suas mãos para abençoar a este mundo e a cada lar onde Deus Pai e os seus santos têm sido respeitados e adorados.

Convidamos os prezados ouvintes do programa Hora Milagrosa para que venham visitar as congregações da Igreja Apostólica nas seguintes localidades: Chapecó, Santa Catarina, com reuniões às quintas-feiras, às 19h30, aos sábados, às 19h e aos domingos, às 18h. Rua Pedro Álvares Cabral, número 556 e bairro Bela Vista. Pato Branco, Paraná, com reuniões às quartas-feiras, às 19h30, aos sábados, às 19h e aos domingos, às 10h. Rua Padre Anchieta, número 952, Jardim Primavera. Erval do Oeste, Santa Catarina, com reuniões quinzenalmente aos sábados, às 19h30, e aos domingos, às 9h30. Rua Florianópolis, número 395, Centro. Divulgamos a seguir um depoimento de fé enviado para a sede desta Igreja Apostólica. Diagnosticada com um nódulo na mama esquerda em maio de 2021, a senhora Rosa Maria Nunes de Souza Espinosa foi encaminhada para extração cirúrgica da anormalidade, cujos resultados de biópsia revelaram ser de origem maligna. Essa senhora vinha clamando aos céus em favor daquele tratamento, inclusive suplicou que Deus Pai, Nosso Senhor Jesus, a Virgem Maria Santíssima, a Santa Vó Rosa e o Santo Irmão Aldo a amparassem naquela cirurgia, que ajudassem a receber com serenidade o resultado da biópsia e, se fosse o caso, que a abençoassem durante o tratamento complementar. Graças à manifestação do poder celestial em favor dela, a senhora Rosa Maria teve boa recuperação da intervenção médica e superou as reações dos tratamentos complementares em menos tempo do que o previsto. Fato atestado pelo especialista que a manteve sob acompanhamento trimestral, cujos resultados têm sido bastante satisfatórios quanto à superação da grave doença. Fazia 3 anos que ela havia recebido essa bênção para a sua saúde e bem-estar, pela qual, com as pessoas da família, direcionou ações de graças a Deus Pai e aos seus santos, como informou em depoimento de fé, prestado em julho de 2024, remetido de Campo Grande, estado do Mato Grosso do Sul. Temos congregação nesta cidade de Erval do Oeste, estado de Santa Catarina, com reuniões quinzenalmente aos sábados às 19h30 e aos domingos às 9h30, na rua Florianópolis, número 395, Centro.

0: Estamos apresentando a Hora Milagrosa e na sequência vai falar-lhes o pastor Rosalino Barros.
1: Apresento a minha saudação a todos os prezados ouvintes do programa A Hora Milagrosa, no sincero desejo que todos, ao ouvirem este programa, possam ter a proteção, o amparo do nosso Senhor Deus, o nosso Pai, o nosso Criador. Que a paz do nosso Senhor Jesus Cristo esteja sobre todos, a proteção e o amparo da nossa Mãe, Virgem Maria Santíssima, a Mãe do nosso Senhor Jesus Cristo, e a nossa Mãe também esteja com todos. As preciosas bênçãos da Santa Vó Rosa, o nosso Santo Espírito Consolador e do nosso santo, querido, estimado profeta Irmão Aldo, esteja com todos os que neste momento irão ouvir com muita fé, com muita confiança, o nosso programa A Hora Milagrosa. Quero lhes falar, nesta oportunidade, sobre a salvação da alma, que é muito importante para todos os nossos ouvintes, os nossos irmãos apostólicos, serem obedientes aos ensinos de Deus, de Jesus, da Virgem Maria Santíssima, da Santa Vó Rosa, do profeta Irmão Aldo, que são concedidos através da Igreja Apostólica para todos os que queiram a salvação do seu espírito. Prezados ouvintes, irmãos apostólicos, Jesus Nosso Senhor, a Santa Vó Rosa, a Virgem Maria Santíssima e o santo querido e estimado profeta Irmão Aldo, eles lutam constantemente a fim de santificar e preparar cada apostólico e cada prezado ouvinte da Hora Milagrosa para que herde a salvação de sua alma. Não tem eles o prazer na perdição de ninguém, mas eles desejam que todos alcancem a bem-aventurança de voltar para Deus, pois o seu espírito foi criado pelo Senhor para ser santo e um dia voltar para o seu Criador. São Paulo, venerável apóstolo, ensina sobre essas palavras, esses ensinos verdadeiros que nós iremos ouvir nesta meditação, desses ensinos valiosos para a salvação da alma. São Paulo ensinou aos cristãos de Coríntios esta verdade: sabemos de fato que se a nossa casa terrena, deste tabernáculo, que é o nosso corpo, se desfizer, temos da parte de Deus um edifício que é obra de Deus, uma habitação não feita por mão de homens, mas eterna. Neste tabernáculo, que é o nosso corpo, onde habita o nosso espírito, se porém formos encontrados vestidos e não despidos da graça de Deus, pois, na verdade, nós que estamos neste corpo, temos o desejo ardente, não de querermos sermos despidos, mas vestidos. Foi Deus quem nos formou para isso mesmo e nos deu o penhor do Espírito. Assim é a nossa fé que os justos, ao terminarem sua vida na terra, seja transformado em corpo glorioso. Essa deve ser a esperança do apostólico e do prezado ouvinte da Hora Milagrosa, porque Deus nos chamou para que sejamos felizes eternamente e deu-nos, já nesta vida, a unção do Espírito Santo como penhor ou herança que nos torna filhos de Deus. Irmãos apostólicos e prezados ouvintes da Hora Milagrosa, através da mensagem de nossa igreja, nós temos ensinos e conselhos da Santa Vó Rosa e do profeta Irmão Aldo, que com Jesus e a Virgem Maria, eles sempre têm nos mostrado e eles têm constantemente trabalhado para que possa nos santificar, a fim de que todos alcancem a perfeição de sua alma. É imensa a luta para tirar de cada coração os maus sentimentos e também os sentimentos de tristeza, de dúvida e de incredulidade. Então aqui, prezados ouvintes, está sendo nos mostrado que os anjos que são enviados pela Santa Vó Rosa, pelo santo querido profeta Irmão Aldo, eles constantemente têm sido enviados em favor daqueles que hão de herdar a salvação. Então eles têm a cada dia a missão de fortalecer, de purificar, de santificar todos os fiéis consagrados que colocam em prática esses ensinos no seu viver. Então a luta é muito grande para que possa cada um dos ouvintes, dos nossos irmãos apostólicos, serem protegidos por esses poderosos santos e anjos, porque eles querem nos tornar santo conforme fora o início da criação, a imagem e a semelhança de Deus. Tão prezados ouvintes que me ouvem nesta oportunidade, está sendo nos ensinado a Santa Vó Rosa, o profeta Irmão Aldo, eles lutam, como nós acabamos de ouvir, para que não vacilem na sua fé ou por um descuido venha perder a coroa de glória e a felicidade eterna, pois desejamos que sejam dignos de entrar nos céus e viver com Deus para toda a eternidade. Então, o nosso querido profeta Santo Irmão Aldo, a Santa Vó Rosa, nosso Espírito Consolador, nossa Mãe Maria Santíssima, constantemente eles têm lutado para que nós não venhamos perder a fé, para que não perdemos a coroa de glória, que é recebermos a coroa da vida eterna e vivermos com Deus para toda a eternidade. Então, constantemente eles têm lutado para que possamos nos fazer fortes, firmes, confiantes e obedientes a esses ensinos, para que todos possam ter a salvação para o seu espírito, para a sua alma. Entenda que fomos criados para sermos santos, para sermos seguidores de Deus, para sermos a cada dia que nós vivermos nesta terra obedientes, santos de Deus, anjos de luz. Para alcançar essa perfeição, é preciso ser humilde para que se torne vasos de honra no altar de nosso Deus. Não deve nem temer, porque muitos ficam temerosos e têm medo, e o medo abate a fé, e abatendo a fé perde a comunhão com Deus, e com isso possa enfraquecer na fé e ter dificuldade para confiar, crer e ser vitorioso enquanto viver aqui nessa terra. Pois há momentos que alguns vacilam, ficam tímidos, medrosos e vão se descuidando da sua santificação. Quando então a Santa Vó Rosa, Jesus, Maria Santíssima e o santo querido profeta Irmão Aldo precisa lutar muito para cumprir a missão que recebeu de Deus o Pai, o nosso Criador, de santificar, purificar e aperfeiçoar o povo apostólico e os nossos ouvintes do programa A Hora Milagrosa, para que possa ser zelosos e de boas obras, para não perder a salvação da sua alma. Por isso, prezados ouvintes e irmãos apostólicos, precisamos termos muita fé, confiança, esperança, para que a cada dia possamos sermos vitoriosos. Através desses santos que Jesus preparou, está entre nós a Santa Vó Rosa, o Espírito Consolador, o profeta Irmão Aldo, pastor das nossas almas, para que nós possamos vencermos as dificuldades, as enfermidades, as lutas que surgirem em nosso caminho, com muita fé, muita confiança nesses ensinos, colocando em prática no seu viver, para que possa ser vitoriosos, e os anjos ministradores da justiça de Deus serem enviados para proteger, guardar e estar ao seu lado todos os dias da sua existência aqui nesta terra, para que possa cumprir a sua nobre missão. O nosso Irmão Aldo e a Santa Vó Rosa, estes santos de Deus, têm realizado milagres importantes em favor do povo apostólico e dos prezados ouvintes da Hora Milagrosa. Lutamos a cada dia, tendo ao nosso lado santos e anjos para guardar de perigos, de epidemias, de muitos males, e temos ajudado a prolongar a vida daqueles que ainda têm uma missão a cumprir nesta terra. Entretanto, esta luta não é só em favor do povo de nossa igreja, mas daqueles que estão neste mundo, clamando por salvação, pelo perdão, pela misericórdia de Deus. O profeta santo querido e estimado Irmão Aldo, que ao lado da Santa Vó Rosa no reino dos céus, junto com ela, junto com Maria Santíssima, junto com Jesus o nosso Salvador, tem lutado constantemente para proteger, guardar e amparar o viver daqueles que estão ouvindo este programa A Hora Milagrosa, que frequenta as nossas reuniões e procura colocar em prática esses ensinos para que possa ter esta proteção constantemente para o seu viver. Estimados irmãos, e ouvintes da Hora Milagrosa. Valorizem a sua alma e tenham a firme esperança de que um dia habitarão para todo sempre com a Santa Vó Rosa, com Jesus e a Virgem Maria Santíssima, para a honra e glória de Deus, o nosso Pai e Criador, dos céus, da terra e de tudo que nele há, onde todos os que crerem e confiarem irão viver nos céus com Deus para toda a eternidade, após cumprir aqui nesta terra a sua nobre missão. Quando o seu corpo for entregue à terra, o seu espírito será levado à presença de Deus e irão receber a coroa da vida eterna para viver com Deus no reino dos céus para toda a eternidade. Eu deixo esta mensagem para a sua meditação, todos que acabaram de ouvir este programa A Hora Milagrosa. Amém. Passo a orar em favor de todos. Ó Santo e querido Deus, eu suplico neste momento as suas preciosas bênçãos para todos os prezados ouvintes e irmãos apostólico. Eu suplico a paz do nosso Senhor Jesus Cristo, o nosso Salvador, para que possa curar as enfermidades daqueles que estão clamando, pedindo neste momento, para que possa cumprir aqui nesta terra a sua nobre missão e ser vitoriosos. Eu peço também as preciosas bênçãos da nossa Mãe Virgem Maria Santíssima, para que o seu manto protetor possa envolver os nossos prezados ouvintes, os irmãos apostólicos, as mães apostólicas, as jovens da nossa igreja, todos os que estão ouvindo este programa A Hora Milagrosa e pretendem ser vitoriosos na sua carreira enquanto estiver aqui, cumprindo a sua nobre missão na sua carreira de fé. Eu suplico as preciosas bênçãos da nossa santa e querida Vó Rosa, nosso Santo Espírito Consolador, para a unção da água e o óleo que foi colocado perto deste aparelho transmissor da nossa mensagem. Recebam a bênção do nosso primaz, profeta, querido e estimado Santo Irmão Aldo, para que possa vencer enquanto viverem aqui nesta terra. Prezados ouvintes, irmãos apostólicos, recebam a bênção do Pai, do Filho, do Divino Espírito Santo, da Virgem Maria, da Santa Vó Rosa, do nosso primaz e profeta santo querido irmão Aldo. Amém.
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3: Alô, amigos de Santa Catarina e do Rio Grande do Sul. Eu sou o Renê Roberto e essas são as principais manchetes da semana. Sescoop em Santa Catarina realizou o encontro do diagnóstico de governança e gestão de 2026. Fecoagro venceu o Top One, prêmio máximo ADVB 2025, empresa cidadã de Santa Catarina. Estado de Santa Catarina consolida a confiança dos mercados internacionais e garante recorde histórico para as exportações de carne. Oficina Técnica de Apicultura aborda suplementação e manejo de inverno. E ainda teremos as notícias do agro direto de Brasília e o comentário da semana com Ivan Ramos, hoje com o tema Troca Troca, o modelo que deu certo. Este comentário na íntegra, estas e outras notícias logo após a nossa mensagem cooperativista.
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3: O Serviço Nacional de Aprendizagem do Cooperativismo no Estado de Santa Catarina, Sescoop, realizou esta semana em Florianópolis o encontro do Diagnóstico de Governança e Gestão Ciclo 2026 para as cooperativas catarinenses aderentes ao Diagnóstico de Governança e Gestão. O tema central do encontro foi o cooperativismo no rumo certo, que tem como objetivo avaliar caminhos, alinhar decisões e seguir na mesma direção com consistência e propósito. A fim de aprimorar cada vez mais a governança e a gestão, ao longo do evento, os participantes puderam trocar experiências e boas práticas que executam nas cooperativas. Cerca de 340 gestores do programa PDGC das cooperativas participantes do programa, assim como alguns presidentes e dirigentes, participaram do encontro no Costão do Santinho, em Florianópolis. A programação contemplou palestras e painéis voltados a temas como ESG, com resultados, propósito e impacto positivo, governança e gestão, negócios de impacto socioambiental, liderança humanizada, sustentabilidade e inovação, macro tendências e geração de valor. O evento também contou com o momento de celebração às cooperativas reconhecidas do Prêmio Somos Coop Excelência em Gestão, ciclo 2025. Ao final do encontro, o presidente do sistema Osesc Sescoop, Vanir Zanata, falou sobre o evento.
6: Precisamos ficar sempre cutucando, fazendo com que eles saiam da zona de conforto, porque de um ano para outro, de repente dois anos, alguns profissionais saem, perdemos alguns outros profissionais de cooperativas. Então, se nós não estivermos alimentando essa cultura da governança, da gestão, do ESG, acho que as cooperativas podem desviar o caminho. E a gente quer que elas continuem no caminho certo, como é o nosso lema, um dos lemas, né? Por isso eu acho que acertamos no farol, acertamos no caminho, rumo certo, e vejo que é necessário estarmos sempre juntos, conversando, trazendo gente que pensa que sabe mais do que a gente acha que sabe mais do que a gente. A primeira, com certeza, mexeu com alguns brios aí da nossa turma e fez a gente pensar, pô, por que que eu não posso fazer isso? Por que que eu não posso ser diferente? Sair desse negócio de ficar sempre esperando que os outros façam, que o futuro é sempre amanhã, o futuro nós estamos vivendo.
3: Durante o evento em Florianópolis, o Sistema Osesc homenageou as 14 cooperativas de Santa Catarina que participaram do prêmio Somos Coop Excelência em Gestão dentro do projeto PDGC. Todas as cooperativas que participaram da premiação, independentemente de serem premiadas, ou seja, não atingir a pontuação exigida no regulamento, foram destacadas pela Osesc. Entre as cooperativas agropecuárias, receberam homenagens a Fecoagro e a Coopera 1 de Palmitos. As cooperativas dos demais ramos foram Viacred, Viacred Alto Vale, Segero, Unicred União, Acentra, Acredicop, Central Ailos, Coomarca, Credifoz, Transpocred, Unicred Debairadora e Unimed Chapecó. A Coopera 1 de Palmitos foi a única singular do rumo agro. O presidente da cooperativa, Lauri Slonsky, destacou então a importância desse programa de gestão idealizado pela OCB.
7: PDGC é um programa importantíssimo, né, para gestão das cooperativas, governança. Na Coopera 1, desde que nós implantamos, a gente vê uma evolução bastante grande, o envolvimento dos funcionários na gestão da cooperativa, em todas as atividades, que nós temos várias atividades de negócio, e a gente vê que há uma conscientização maior de todo o grupo, não é só da liderança, mas sim de todos os funcionários, para buscar os objetivos de resultado. Ter uma cooperativa que possa fazer a parte social também, mas que busque o resultado econômico para fazer, sim, aí a parte social, mas ter uma cooperativa sólida, né? Que é o mais importante, né? A gente tem uma cooperativa que a gente tem o lado financeiro bem trabalhado, analisado, para que a gente não venha lá no futuro ter dificuldades financeiras e comprometer a cooperativa. Então, o PDGC vem auxiliando muito todo o grupo nosso.
3: A Fecoagro foi premiada em Brasília e também pela Osesc pela conquista da categoria Ouro, compromissos com a excelência em gestão. O diretor executivo Ivan Ramos, que recebeu a homenagem em nome da federação, cumprimentou a Osesc por homenagear a todas as participantes da premiação, recomendando que outras cooperativas que participem do PDGC também se inscrevam no próximo prêmio.
8: Acho que foi muito importante que a Osesc tenha lembrado de quem se inscreveu, quem participou, independentemente de ter sido os premiados. Isso é valorizar as cooperativas, as pessoas nas cooperativas que se dedicam na melhoria da gestão. Eu acho que a iniciativa aqui de entregar um troféu diante de todas as cooperativas aí que fazem parte do PDGC foi uma homenagem justa e deve ser cumprimentado ao presidente Zanata e à sua equipe por essa iniciativa. Não tenha dúvida, a premiação é a conclusão, mas o que mais importa, o que mais interessa para nós como Fecoagro é o benefício que esse trabalho traz na gestão da Fecoagro. Houve muita melhoria, muito engajamento por parte da equipe, a liderança aí da Janete e do Márcio e da Vânia, que dominaram todo o trabalho durante esse período. Já é o segundo ano, né? O segunda edição, porque é de cada 2 anos. Mas o mais importante de tudo isso é que isso contribui para o melhoramento da gestão e, consequentemente, da empresa, da Fecoagro e também dos seus colaboradores. Então, é importante que aquelas cooperativas que não se inscreveram, que não participaram, participe, que com certeza vai dar resultado lá na frente na gestão da cooperativa.
3: Este foi Ivan Ramos, diretor executivo da Federação Fecoagro. Em outra premiação, a Fecoagro, Federação das Cooperativas Agropecuárias do Estado de Santa Catarina, foi também a grande vencedora do Top 1 do Prêmio Empresa Cidadã DVB SC 2026, reconhecimento concedido ao case com maior pontuação geral entre todos os premiados da edição. A cerimônia promovida pela DVB Santa Catarina, Associação dos Dirigentes de Vendas e Marketing do Brasil, ocorreu na noite de quarta-feira última no Clube Recreativo Chapecó, reunindo empresários, autoridades, representantes de organizações sociais e lideranças lideranças de diversas regiões do estado. O projeto vencedor do Resíduo à Produtividade, Verte Mais e a redefinição da fertilização sustentável no sistema cooperativo destacou-se por apresentar uma solução inovadora para o reaproveitamento de resíduos e a promoção da sustentabilidade no agronegócio catarinense. Além de conquistar o primeiro lugar na categoria ambiental, empresa de médio porte, o Case alcançou a maior nota entre todos os vencedores da premiação. Cladis Jorge Furlaneto, secretário do Conselho de Administração da Federação Fecoagro, representou o presidente Arno Pandolfo no recebimento do prêmio, acompanhado pelos engenheiros agrônomos da Fecoagro, Fábio Cariolato e Eduardo Bortoli, que estruturaram a parte técnica do projeto premiado. Furlaneto, na ocasião, deu a sua impressão sobre a premiação.
9: Para mim, foi motivo de orgulho representar a Federação das Cooperativas Agropecuárias, a Fecoagro, num evento organizado pela ADVB. Então, a Fecoagro já era uma das homenageadas entre as 9 entidades e empresas pelo trabalho voltado para a parte do meio ambiente, do uso do adubo orgânico na formulação dos adubos de forma geral. Então, para mim, eu fiquei bem satisfeito, fiquei surpreso, principalmente no final do evento, onde a Fecoagro ficou entre as 9, ela ficou em primeiro lugar, ganhando um troféu adicional a mais. Então, a gente só tem que agradecer muito ao trabalho de todos os colaboradores da Fecoagro, a todas as cooperativas também, as 11 cooperativas que estão vinculadas à federação, né? E principalmente ao trabalho das pessoas que se envolveram no desenvolvimento dessa tecnologia, né? Junto com um parceiro, né, que nos ajudou no desenvolvimento do aproveitamento, principalmente de um produto que é derivado do couro de boi, né, que foi usado, no caso, né, para formular o adubo organo-mineral. Porque essa premiação aí, o meu sentimento é de gratidão e de parabéns a todas as pessoas envolvidas, né?
3: Este foi Cláudio Jorge Furlaneto, secretário do Conselho de Administração da Fecoagro Santa Catarina. A 28ª edição do Prêmio Empresa Cidadã DVB Santa Catarina reconheceu iniciativas de destaque nas áreas ambiental, social, cultural e de organizações da sociedade civil, OSC, valorizando projetos que contribuem para o desenvolvimento sustentável, a inclusão social e a transformação das comunidades onde atuam. Os premiados deste ano, categoria ambiental, empresa médio porte, Fecoagro, empresa grande porte, Grupo Cetric e Irani Papel e Embalagens. Categoria cultural, empresa de grande porte, Sesc Santa Catarina. Categoria social, micro e pequena empresas, Colégio Logosófico Gonzales Pecote de Chapecó. Categoria social, grande empresa, Diamante Energia. Categoria organização da sociedade civil, APAI de Chapecó. E Top On 2026, grande campeã, Fecoagro Santa Catarina. E a seguir, depois da nossa mensagem cooperativista, as notícias da semana do Senar. Aguardem.
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3: Sistema Faesc Senar e o Sindicato Rural de Pinhalzinho, oeste de Santa Catarina, promoveram uma oficina técnica da assistência técnica e gerencial ATEG Apicultura, a propriedade do produtor Léo Zeiter, na linha Janguta, em Modelo, extremo oeste catarinense. A atividade reuniu cerca de 30 participantes e abordou os temas suplementação e manejo de inverno. Durante o encontro, conduzido pelo técnico de campo da ATEG, Guilherme Karlinski, e pelo supervisor técnico, Felipe Brandeleiro, os participantes acompanharam explicações sobre os principais cuidados necessários trabalhos com as colmeias no período de baixas temperaturas. A programação destacou a importância da alimentação adequada das abelhas, da avaliação das reservas de alimentos e da adoção de práticas que contribuam para a manutenção da força dos enxames durante o inverno. A oficina também contou com uma atividade prática de produção de bife proteico, alternativa utilizada para complementar a nutrição das abelhas em períodos de menor disponibilidade de florada. A demonstração permitiu aos produtores poder conhecer o preparo e aplicação do suplemento no manejo apícola. De acordo com a supervisora regional do Senar Santa Catarina, Graziane Bittencourt Vieira, a oficina fortalece o trabalho desenvolvido junto aos apicultores da região. A iniciativa integra as ações da assistência técnica e gerencial do Senar Santa Catarina, que busca levar conhecimento técnico, acompanhamento e ferramentas de gestão aos produtores rurais. No setor de apicultura, as orientações contribuem para o desenvolvimento da atividade e para a adoção de práticas mais eficientes no campo. Atualmente, a ATEG atende 12 cadeias produtivas em Santa Catarina: agroindústria, agroindústria apícola, apicultura, bovinocultura de corte, bovinocultura de leite, fruticultura, maricultura, olericultura, ovino-caprinocultura, piscicultura, turismo rural e suinocultura. A iniciativa é coordenada por Paula Coimbra Nunes e acompanhada pelo superintendente do Senar Santa Catarina, Gilmar Antônio Zanlucchi.
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12: Olá, eu sou a Catherine Heitz e trago uma análise da política de Brasília que reflete no agronegócio. A semana terminou com uma vitória importante para o agronegócio no Senado Federal. Foi aprovado o projeto que trata da renegociação das dívidas rurais, uma das pautas aí mais urgentes para os produtores, cooperativas e, claro, todas as entidades do setor produtivo. Essa aprovação representa um passo bem importante, mas ainda não resolve todo o problema. Agora a matéria segue para a Câmara dos Deputados e é lá que a disputa deve ganhar uma nova etapa. O que o setor espera é justamente que o texto não seja desidratado, não sejam cortadas algumas conquistas. A preocupação é justamente que a Câmara, bancos, governo e também diferentes áreas técnicas tentem reduzir o alcance aí dessa renegociação, limitar quem pode acessar o programa e também alterar alguns pontos que são considerados essenciais pelos produtores. E isso é importante lembrar, justamente que o endividamento rural não nasceu aí de uma única causa. Ele é resultado de uma sequência de problemas que atingiram o campo nos últimos anos, e aí a gente pode listar desde eventos climáticos, aumento de custo de produção, queda de preço, e aí várias cadeias que tiveram dificuldade de acesso ao crédito, principalmente. Por isso, a renegociação das dívidas é muito necessária, mas ela precisa chegar lá na ponta. O produtor quer saber quais dívidas vão entrar nessa conta e quais serão os prazos, principalmente, quais serão os juros e quando essa solução vai sair do papel. Mas a semana também acendeu um alerta muito forte que vem justamente do seguro rural, na outra ponta. Não adianta renegociar dívidas se hoje o produtor continuar desprotegido amanhã. O orçamento do seguro rural está muito abaixo da necessidade do campo. E isso preocupa, sim, especialmente os estados do sul, que convivem com geada, estiagem, excesso de chuva, granizo e perdas recorrentes na lavoura, principalmente com a suspeita aí, né, os modelos de previsão de um El Niño muito forte ao longo desse ano. O seguro rural, ele não pode ser tratado como uma despesa secundária, ele é um instrumento de estabilidade e permanência na atividade, além de prevenção contra novas dívidas. Sem um seguro forte, o produtor planta assumindo praticamente sozinho um risco que ele não controla, que é justamente o clima. E é por isso que a terceira pauta da semana ganha ainda mais peso e a gente precisa falar do novo plano Safra. Ele já nasce sobre uma grande pressão. O setor esperava aí um volume de recursos com juros compatíveis, crédito acessível e principalmente uma política que converse com a realidade de quem produz. Mas ele não veio assim, não. O crédito, a renegociação e o seguro rural precisam andar juntos. Se faltar uma dessas pernas aí, um desses tripés, a política agrícola fica incompleta. E a expectativa aí para os próximos dias é justamente de muita articulação em Brasília. A Frente Parlamentar Agropecuária, as entidades do setor devem manter pressão para garantir que a renegociação avance na Câmara e que o seguro rural tenha uma recomposição, além de que o plano Safra seja ainda mais do que um número grande só lá no anúncio. A gente sabe que o produtor não precisa de promessa, ele precisa de previsibilidade. A semana trouxe uma vitória importante no Senado Federal, mas o jogo ainda está em andamento. Agora, a cobrança é para que essa vitória se transforme em solução real dentro da porteira. Para o Sistema Fecoagro de Brasília, Catherine Heights.
3: E a seguir, depois da nossa mensagem cooperativista, as notícias do mercado agrícola da semana. Aguardem.
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3: Santa Catarina reafirma sua liderança e excelência sanitária no mercado internacional de carnes ao registrar o melhor resultado da história nas exportações do setor na totalização dos cinco primeiros meses de 2026. O desempenho reforça a competitividade da produção catarinense e a confiança dos mercados internacionais no sistema sanitário do estado, considerado um dos mais avançados do país e fundamental para a abertura e manutenção de mercados de alto padrão. De janeiro a maio, Santa Catarina exportou 883,7 mil toneladas de carne entre frangos, suínos, bovinos, perus, patos e marrecos, entre outras, gerando 2 bilhões e 10 milhões de reais em receitas. Os resultados representam um crescimento de 7,4% em volume e de 12,1% em faturamento em comparação com o mesmo período de 2025, consolidando o melhor desempenho da série histórica para o período, tanto em quantidade quanto em faturamento. Números são divulgados pelo Ministério da Economia e analisados pelo Centro de Socioeconomia e Planejamento Agrícola da IPAGRI. Números refletem também a credibilidade construída pelo Estado ao longo das décadas no cuidado com a sanidade animal e na qualidade da produção agropecuária. No acumulado de janeiro a maio, Santa Catarina exportou 308,4 mil toneladas de suínos, gerando 771,2 milhões de dólares em receitas. Esses valores representam aumentos de 3% e 6,3%, respectivamente, em relação ao mesmo período de 2025. Com esses números, o nosso Estado de Santa Catarina alcançou o melhor desempenho da série histórica para os cinco primeiros meses do ano, tanto em volume quanto em receitas. A exportação de carne de frango, o estado embarcou 543,1 mil toneladas nesse período, gerando 1,15 bilhão de dólares em receitas. Esses valores representam aumentos de 9,4% e 13,5%, respectivamente, em relação ao mesmo período de 2025. É o melhor desempenho da série histórica iniciada em 1997 em termos de receitas para esse período do ano, além do segundo melhor volume já registrado para o intervalo. Atualmente, a carne produzida em Santa Catarina chega a mais de 150 destinos internacionais, com presença consolidada em mercados estratégicos como Japão, Coreia do Sul, União Europeia, China, Arábia Saudita, Emirados Árabes Unidos e Países Baixos. O início da exportação para a União Europeia e os primeiros registros em 1989. Isso é reflexo da confiança construída ao longo de décadas na qualidade e na segurança dos produtos no estado, afirmou o secretário de Estado da Agricultura de Santa Catarina, Ademir da La Corte. E a seguir, o comentário da semana com Ivan Ramos.

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1: Na semana que passou, foi dado o start ao programa de sementes de milho do sistema Troca-Troca do governo do estado. O agricultor catarinense, com certeza, já tem convicção de que, dentre os programas e projetos de governos disponibilizados nas últimas décadas, aquele que mais marcou e que proporciona resultados palpáveis nas atividades no campo é o tradicional troca-troca. Hoje ele foi rebatizado de Terra Boa, a partir da expansão para diversos programas. O forte do troca-troca, em termos de volume, valores e números de produtores atendidos, sempre foram os programas de semente de milho e de calcário. Remodelado no primeiro período de Odacir Zonta como secretário da Agricultura do governo Amin, ainda com o nome de Equivalência, mas já conhecido pelo apelido de Troca-Troca, o programa passou por várias atualizações operacionais. A mais importante foi a iniciativa da parceria público-privada, na qual a Fecoagro passou a centralizar as operações com o apoio das agroindústrias por meio do Sindicarne. As três partes, a Secretaria da Agricultura, Fecoagro e as agroindústrias, conseguiram dar uma dinâmica efetiva de atendimento aos agricultores. Agilizaram os processos, reduziram os custos e deram total transparência à aplicação dos recursos, prestando contas mensalmente ao governo do estado e demonstrando, inclusive, o nome dos beneficiários e os volumes de produtos subsidiados aos pequenos agricultores. O programa deu tão certo que vários governos de diferentes linhas políticas passaram pelo comando do estado, e os programas continuaram sendo ampliados a cada ano. Somente os programas de calcário e semente de milho atendem anualmente aproximadamente 70 mil agricultores. A adoção do sistema público-privado garantiu a escolha de melhores tecnologias em semente por preços competitivos, assegurando maior produtividade. As estatísticas mostram que, em 30 anos, a área plantada de milho em Santa Catarina foi reduzida a um terço devido à ampliação ou diversificação de outras culturas. No entanto, o volume de grãos colhidos permaneceu praticamente o mesmo, entre 2,5 a 2,8 milhões de toneladas, graças à adesão dos pequenos agricultores às novas tecnologias oferecidas pelo programa. Como o consumo de milho no estado ultrapassa 7 milhões de toneladas, o programa Terra Boa ajuda a evitar uma importação ainda maior do cereal de outros estados. Com isso, também contribui para reduzir a evasão do ICMS e fortalecer a arrecadação estadual. Portanto, o programa tem trazido benefícios não apenas aos agricultores, por meio da redução dos custos de produção e de acesso a tecnologias e aumento da produtividade, mas também ao setor agroindustrial e aos cofres públicos. O programa de calcário, este ano, está em operação desde o início de março. A partir do mês de junho, começa a distribuição das sementes de milho. Estão sendo disponibilizados 175 mil sacos. Os agricultores devem procurar os escritórios da IPAGRE para comprovar o enquadramento como agricultor familiar, retirar a autorização e buscar a semente na cooperativa. Depois é só plantar, utilizando os subsídios disponibilizados de acordo com a tecnologia escolhida, e pagar com o produto da colheita. E reconhecer que esse programa tradicional, que já passou por vários governos, continua sendo um importante suporte para os pequenos agricultores de Santa Catarina. Pense nisso.
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4: Ave Maria, cheia de graça, o Senhor é convosco. Bendita sois vós entre as mulheres, e bendito é o fruto do vosso ventre, Jesus. Santa Maria, Mãe de Deus, rogai por nós, pecadores, agora e na hora da nossa morte. Amém. Rogai por nós, Santa Mãe de Deus, para que sejamos dignos

0: vossa força.
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1: Muito bom dia para você que está em sintonia através do rádio em 107,5. Bom dia também especial para você que nos acompanha lá na nossa página no Facebook. Seja muito bem-vindo, bem-vinda. Convido você a acompanhar a mensagem do dia. Mensagem de hoje que tem o seguinte título: O Prêmio da Loteria. Quantas vezes pensamos em ganhar na loteria? Quantas vezes, em sabendo dos elevados prêmios lotéricos, imaginamos colocar a mão na volumosa quantia? Até de uma forma simplória, comentamos que não precisaríamos ganhar o valor total sozinhos. Quem sabe um quinto, um terço do prêmio nos seria suficiente. Poderíamos de imediato parar o trabalho profissional, poderíamos gozar a vida. E os sonhos vão sendo enumerados. Imaginamos-nos realizando a viagem idealizada há muito tempo e sempre adiada. Quem sabe agora poderia ser o momento. Viajar sem preocupações com os valores a serem gastos. Hospedar-se nos melhores hotéis. Conhecer requintados locais. Visitar lugares somente conhecidos por fotografias. Assistir a espetáculos no teatro, visitar museus, belas cidades da Europa, testemunhas de tragédias e conquistas da história. Ah, se ganhássemos o grande prêmio! Quantos sonhos poderíamos concretizar e quanta alegria desfrutaríamos! Em março de 2015, uma professora de literatura ganhou o prêmio de professor global em Dubai, nos Emirados Árabes. A soma foi de $1 milhão. A norte-americana foi selecionada entre 1.300 candidatos de 127 países. Teve seu nome anunciado e ela foi anunciada por um palco cheio de pessoas, por Sunny Vark, criador da Fundação Vark, uma organização sem fins lucrativos que se concentra em questões de educação. Vark também é fundador da empresa, de outra empresa de educação sem fins lucrativos, que tem mais de 130 escolas em todo o mundo. Junto com Nancy, a professora, foram levados para Dubai para a cerimônia. Outros nove finalistas eram dois professores dos Estados Unidos e os demais do Afeganistão, Índia, Haiti, Camboja, Malásia, Quênia e Reino Unido. O prêmio foi instituído para ser o maior de sua modalidade e para servir como espécie de Nobel para um professor excepcional a cada ano. Pois essa professora, com 42 anos de trabalho, com métodos inovadores e pioneiros no ensino de literatura, anunciou que doaria o valor total do prêmio para o Centro de Ensino e Aprendizagem, que ela fundou em 1990. Trata-se também de uma escola sem fins lucrativos, que tem como objetivo desenvolver e divulgar os métodos de ensino. Segundo suas estatísticas, 97% dos seus diplomados entram para a universidade. Nancy disse que sua verdadeira premiação vem das respostas dos alunos, de seu desempenho, do sucesso que eles obtêm. Eu acho que sou premiada todos os dias pelas experiências que tenho com as crianças na sala de aula, declarou ela. Com o seu gesto, ela deu ao mundo mais uma grande lição, talvez a maior de sua vida, a do desprendimento e amor ao semelhante. Ensinou que o mais importante é concretizar sonhos alheios. Pensemos nisso.

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0: É no seu rádio, é no seu coração. Bom dia pra você. Alô, Ervaldo Oeste. Alô, Joaçaba. Alô, Luzerna. Alô, toda a nossa grande região em sintonia aqui com a Rádio Líder FM nesta manhã nublada de sabadão. Hoje, dia 13 de junho de 2026. Uma ótima manhã. Um bom dia especial a todos que estão em sintonia aqui através do rádio em 107,5 em toda a nossa região, aqui no Vale do Rio do Peixe e também para todos que estão em sintonia através da internet. Vamos fazer uma manhã gostosa, né? Sempre pedindo a proteção divina e também pedindo sempre licença para entrar na sua casa, no seu carro, no seu trabalho, aonde quer que você esteja. Seja bem-vindo à Líder FM. Vamos juntos em mais uma edição do Sábado Show.
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0: É com você o Sábado Show até as 10 horas da manhã nesta primeira parte do programa, com muita alegria, com muita descontração, com muita positividade. Temos uma manhã recheada de coisa boa, já tem a previsão do tempo, tem o horóscopo, tem o santo do dia, tem música, tem informação para você. Você não precisa ouvir mais nada, tem prêmios também, né? Claro, você que participa aqui sabe que concorre. Hoje, inclusive, vamos entrar no clima da Copa do Mundo. Hoje o Brasil entra em campo e eu quero saber qual é o resultado do jogo hoje. Qual é o seu palpite? Aí, me conta. E aí você estará concorrendo ao brinde de hoje, tá? Então quero saber qual é o seu palpite para o jogo entre o Brasil e Marrocos. O jogo que acontece hoje à noite, a partir das 19 horas, com transmissão, inclusive, pela Rádio Líder FM, tá? Então participe aqui para você, quem sabe, ser o felizardo ou a felizarda de hoje aqui, tá? Ademir Nunes está conosco na simpatia, na central técnica, e para que a gente leve ao ar a melhor programação do seu rádio.
2: Brasil!
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0: Estamos em clima da Copa, né? De jogo que acontece hoje à noite, então, torcendo pelo nosso Brasil, tá?
2: Brasil!
0: E nesse momento, 12 graus aqui nos estúdios da Rádio Líder FM. A gente vai começar muito bem, trazendo a primeira de hoje aqui do Sábado Show. Hugo e Guilherme com Ana Castela. Todo mundo, menos eu. 7h48, bom dia pra você.
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0: Castelo, o Guilherme!
1: É esse mesmo, Hugo e Guilherme com a Ana Castela cantando a primeira de hoje aqui do Sábado Show. Que alegria poder estar aqui dividindo esta manhã de sábado com você, fechando esta semana, começando este fim de semana, que ele seja maravilhoso para todos nós. Já quero mandar um alô, um abraço para Maria Luísa, que está nos ouvindo lá em Luzerna, já confirmou a audiência. Ela perguntou se está tudo bem aqui pro Menino de Ouro. Está tudo bem, está tudo certo, viu, Maria Luísa? Contigo, um ótimo sábado aí para você. Um alô também para o meu colega de profissão, o Alex, que acompanha, ele trabalha na rádio La Prima, lá em Nova Trento também, está ouvindo a programação nesta manhã. Grande abraço, tá, Alex? Agora 7h51.
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0: a 20 graus. Segunda e terça-feira, tempo estável e frio, com sol e poucas nuvens em Santa Catarina, devido a uma massa de ar frio e seco no sul do Brasil. Temperatura baixa, com mínima de 0 a 4 graus, nas áreas altas do oeste ao Planalto Sul, com condições para formação de geada. As mínimas ficam abaixo de 12, tá? Na maioria das regiões. Olha só, vai ser frio, hein? Segunda e terça-feira, então mínimas ficam abaixo de 12 graus. Durante o dia, as máximas não passam dos 20 graus. As informações são da meteorologista da Ipagre Ciram, Gilsânia Cruz.
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0: De volta com o Sábado Show, agora às 7h58, e a promoção mês premiado da Auto 100 Multimarcas foi um sucesso e os ganhadores foram os seguintes, ó: terceiro lugar, Israel Facim; segundo lugar, Gilmar Camargo; e primeiro lugar, Diógenes de Oliveira. 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

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Um beijão no coração da Roseli, que já confirmou a audiência, está ligadinha conosco lá na Vila Rebouro. E ela escreveu o seguinte aqui, ó: bom dia, meu anjo lindo, tudo bem? Aqui estamos bem, gostaria que você colocasse todos da minha família na bênção do padre, você e a sua mamãe, em especial ao meu maninho Alcides Machado da Silveira e a amiga Maria Madalena da Luz e a mana Rosana. A música pode ser uma internacional, você pode escolher, tá? Bom final de semana, beijos no seu coração, fica com Deus. Amém. A gente vai ouvir música que... essa, inclusive, é a música que o Ademir Nunes está aqui sugerindo para você. Quem é que... Ah, Chicago. Vamos ouvir, então. 8 horas da manhã. Bom dia.

0: Linda canção de Chicago, If You Leave Me Now, essa música é de 1976, recordando aqui, e esse momento nostálgico, eu sempre peço, né, o que você estava fazendo, com quem você estava e onde você estava quando essa canção tocava no rádio. 6 meses você tinha, Ademir Nunes? Era um bebê. Era um bebezinho. Então tá bom. 8:04. Vamos para o intervalo comercial. Daqui a pouco eu coloco sua participação no ar. Lembrando que você participa hoje para concorrer ao brinde de hoje. Você deve dizer para mim qual é o seu palpite para o jogo do Brasil. O Brasil, Brasil joga hoje à noite e contra a equipe do Marrocos. E aí, qual vai ser o resultado aí do jogo? Na sua opinião, Ademir? Vai brigar com todo mundo? Vai dizer que o resultado, seu palpite é contra o Brasil? Ó, o Ademir tá dizendo que o Brasil vai perder. Então tá bom. E aí, o seu palpite, qual é? 8:05, volto já.
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Agora são 8:08. Bom dia para você, meu amigo, minha amiga ouvinte. E o que é que você tá fazendo aí? Tá na faxina? Tá de boa? Tá tranquilo? Tá tomando um chima? E de repente já faxinou o que chega hoje, né? Acordou cedo, pulou cedo da cama, já acabou a faxina. Enfim, o que é que você tá fazendo aí? Conta para mim. Tá trabalhando assim como a gente aqui? Eu e o Ademir Nunes estamos trabalhando. E aí vamos juntos até as 10 na primeira parte aqui do programa e depois, né, a gente, claro, faz uma pausa entre 10 e 11 horas da manhã e depois a gente retorna na segunda parte do programa. E essa música é meio que clima de Copa com festa junina ao mesmo tempo, né, Ademir? Une as duas coisas. Esse mês aí é cheio de comemorações, inclusive ontem foi dia dos namorados, aí tem festa junina, tem Copa do Mundo, meu Deus do céu, quanta coisa. Boa, boa, essa versão aí, gostei, viu?

0: Muito bem, né? 8h10 é o clima da Copa do Mundo e também de festa junina. Aliás, tem várias hoje, né? Na nossa região, inclusive, tem na Estação Luzena hoje, Ademir Nunes. Tem a partir de que hora? 2 da tarde? É, 2 horas da tarde. Então, você é convidado para ir participar da festa, né? Da Estação Luzena, festa junina. Ademir deixou aqui bem claro também que você tem que ir cedo, porque já que hoje tem o Jogo do Brasil, então 6 horas o povo já quer ir para casa e o jogo. Então já vai ser feita a limpa lá das comilanças. Então não deixe para depois, vá cedo para você garantir aquela comilança gostosa de festa junina, tá bom? Tem quentão, tem que mais que tem lá? Pinhão, pastel, pipoca, é de moleque também, ô, coisa boa. Tem cavalinho, tem bolo, tem um monte de coisa, né? pra você que gosta aí de festa junina, vai lá não só pra comer, mas também assistir as apresentações, né? Então tá feito o convite. Vamos prosseguindo aqui, quero, antes da gente colocar a participação no ar aqui, também quero dar um recadinho, falar para você aqui da Adriana Consultorias, que oferece orientação completa sobre 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E você dá o seu palpite aqui. Qual é o resultado do jogo hoje entre o Brasil e Marrocos? Dá o seu palpite Brasil. E aí você estará concorrendo ao brinde de hoje, tá? Quero mandar um bom dia aqui para dona Santilina, que está na audiência. Essas participações aqui são as primeiras que mandaram cedinho antes de responder aqui a pergunta que eu fiz. Então, eu só vou aqui citar, tá bom? Um abraço também para Edith Bianchini, que está nos ouvindo, sempre na audiência, né, Edith? Um alôzão também para Mana, a Neide Bianchini, um alô também para Nelly da Estação Luzerna, a minha amiga Elda Guarani também na audiência, tá pedindo música com Amadão Batista, Mulher Carinhosa, já mandou figurinha aqui, ó, sinal que ela tá na audiência mesmo. Já confirmou que está ligada. Qual é o palpite do jogo de hoje, Elda? Me conta, mulher, quero saber. O Brasil vai ganhar? De quanto? Quem mais aqui? Nossa vovozinha, dona Áurea, também mandou o áudio aqui, antes de eu começar exatamente aqui de falar sobre o palpite. Esse que eu vou vir off, depois eu vejo se eu coloco no ar. Se ela me deu o palpite aí eu coloco no ar, tá, dona Áurea? Quem mais? Bom dia, toca a música Maria Passa na Frente, quero participar do sorteio. Meu nome é Vilma Erics, coloco meu marido Idair Benedetti e a filha Ana Júlia Fink no sorteio. Tá bom, então, só dá o palpite aqui, tá, Vilma? Você acha que o Brasil vai ganhar de quanto? Ou vai empatar, ou vai perder? A gente quer saber aqui qual é o seu palpite para o jogo de hoje, tá? Brasil e Marrocos se enfrentam à noite. Ivo Dutra também mandou mensagem aqui pra gente. Será que ele mandou o palpite? Vamos ouvir.
1: Bom dia, Aldinei Gonçalves.
0: Bom dia.
1: Quero mandar oração para o meu irmão João Francisco Assis da Silva e todos meus amigos. É tipo, todos meus amigos de sempre, tá bom, Aldinei? E toca a música do Felipe Falcão, Uma Sementinha. Prestei para a Dayane da Fonseca, que é a mãe dela, e todos meus amigos.
0: Valeu, Ivo. Um abraço. Ele também não deu palpite. Achei que ele já tinha dado palpite aqui. Será que o seu Luiz deu palpite? Ai, ai, ai. Passou do tempo, seu Luiz. Muito comprido, meu amigo. Passou aqui, ó, longe. 54 segundos e mandou 3 áudios ainda. Manda mais curtinho, seu Luiz, o palmeirense, por gentileza. Até 30 segundos para eu colocar no ar aqui o seu áudio, tá? Quem mais? Bom dia, hoje. Tudo bem? O resultado do jogo de hoje é 2-1 para o Brasil. A Maria Luísa, lá de Luzerna, deu palpite. Vamos colocar aqui, então, o palpite da Maria Luísa. Quem mais participando por aqui tem áudio? Acho que é a Zilda, se não me falha a memória. Vamos ouvir.
2: Bom dia, Ednei. Aqui é a Zilda Garcia da Silva, do bairro Nossa Senhora de Fátima. Eu quero participar do sorteio. E o meu palpite é 2-1 pro Brasil.
0: Mais um palpite 2-1. Valeu, minha amiga Zilda. Tá concorrendo. Boa sorte. Mais um áudio. Aliás, tem dois, mas vou colocar só um no ar, tá? A Nilce, que mandou o áudio aqui, vou colocar o mais curtinho, 28 segundos. Vamos ouvir.
3: Bom dia, Ednei. Tudo bem, meu amigo?
0: Tudo contigo.
3: Aqui é Nilce Parisotto, primão do Boa Vista. Me coloca eu e minha família aí na bênção do padre Manzotti, por uma graça alcançada e outra que eu vou receber. E pode ser uma do... E me coloca também no sorteio aí, eu, meu marido Ivani, irmão, minha filha Daniela. Pode ser uma do Moacir Franco, tá bom? Meu Deus, linda mensagem, um abraço, muito obrigado. Até.
0: Eu que agradeço. Não deu palpite, né? Não concorre, tá, Nilce? Tem que dar o palpite aqui do jogo de hoje. Quem mais por aqui? Ah, Salete Rosa também na audiência. Vamos pro intervalo agora, Ademir Nunes, pois estamos atrasados, né? Daqui a pouquinho a gente retorna e traz a música do Amado Batista para nossa amiga Elda que pediu.
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7: Conta com o Sábado Show, atendendo agora a participação da Elda Guarani, que está dando palpite aqui. Diz que vai dar 2-1 para o Brasil. Então vamos agora ouvir o Amadão, que foi a música que ela pediu aqui na nossa programação. Um abraço da Elda. Para você tem mulher carinhosa.

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0: Já de volta aqui na manhã, 8h27, estamos aqui no oferecimento do Laboratório São Francisco. 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Seguimos aqui com a sua participação no 984377826. Hoje estamos em clima da Copa, né? O jogo do Brasil, na verdade, né? Da Copa já estamos desde a quinta-feira, mas estamos em clima do jogo do Brasil, que joga hoje à noite contra a equipe do Marrocos, e eu quero saber qual é o seu palpite para o jogo de hoje. O Brasil ganha? Não ganha? Empata? Qual é o seu palpite? Fala pra mim pra você concorrer ao brinde de hoje. Quero mandar um bom dia aqui para o Jandir Duarte, que está ligadinho conosco. Valeu, seu Jandir. Obrigado pela companhia, meu amigo. A Malene mandou mensagem de áudio, mandou uma figurinha também, mas mandou um áudio. Vamos ouvir? Bom dia, minha amiga.
1: Bom dia, Dinei. Tudo bem? Seja bem-vindo.
0: Tudo contigo.
1: Casa.
0: Obrigado.
1: Mais um final de semana juntos. Aqui é a Malene Ben. O meu palpite é 3-1 pro Brasil.
0: 3-1. Tá bom,
1: meu amigo, coloca eu e minha família e todo mundo que precisa de orações, as minhas amigas de coração e vocês aí da rádio, da oração do Padre Mazotti.
0: Obrigado.
1: E toca uma música bem bonita pra mim. Obrigado, meu amigo, e fica com Deus.
0: Amém.
1: Um abração pra todos vocês aí da Rádio Líder.
0: Tá bom, valeu, minha amiga Marlene, seja sempre bem-vinda. Agora a participação do meu amigo, seu Valdemar.
2: Bom dia, Odineio Valdemar de Nossa Senhora de Fátima. Me coloca no sorteio e o meu palpite 1-0 pro Brasil.
0: Ok, seu Valdemar. Brasil! Abraço, tá, meu amigo? Mais uma participação por áudio. Alô, bom dia.
3: Bom dia, Odineio. Sou Marilene da Cruz. O Brasil vai ganhar de 2-1. E viva o Brasil!
0: Brasil, Zil, Zil. Brasil! Valeu, minha amiga. Mais uma participação por áudio. Alô, bom dia.
4: Bom dia, Odinei, tudo bem?
0: Tudo.
4: Meu nome
0: contigo.
4: É Jaqueline de Oliveira. Gostaria de participar do sorteio de hoje. Se for possível, toca a música Mundão Moderno, de Bispo e Comaceto. E o meu palpite hoje pro jogo vai dar 2-1. O Brasil vai ganhar de Marrocos de 2-1.
5: Brasil!
0: Beleza, minha amiga. Pior que não tem no sistema essa música. Vou rodar uma outra pra ti aí, tá? Pode ser? Vamos. É, já que não tem essa música, vou rodar uma outra. Vamos pro intervalinho agora. Daqui a pouco eu rodo música pro povo aqui.
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Seguimos aqui nesta manhã de sábado com você. Já já eu coloco mais participações no ar aqui. Pode participar, fique à vontade. 984377826. Lembrando que hoje o prêmio é um kit churrasco, tá? Pra você que participa aqui conosco. Então, ó, mande aqui a sua mensagem, diga o seu palpite para o jogo de hoje do Brasil e você já estará concorrendo no finalzinho do programa ao kit churrasco. E eu vou atender agora a participação do Ivo Dutra, que está ligadinho conosco. A gente só... vai rodar uma outra música aqui do Felipe Falcão, mas que é muito boa também, tá, Ivo? Agradeço pela audiência. Um abração pra ti, pro Mano João, pra Bem Casada. Felipe Falcão, canta pra gente.

0: hoje não é nosso dia. Sucesso com Felipe Falcão. Será que não será o dia do Brasil hoje? Eu tô ficando com medo, viu? Ah, não vai ser. Hoje vai ser o nosso dia, viu? 8h38, eu vou para o intervalo comercial. Daqui a pouquinho eu retorno trazendo o Santo do Dia, também atendendo o pedido da Vilma aqui, que quer ouvir a música Maria Passa na Frente. Vamos rodar nesse momento aqui propício. Inclusive, o padre Giovanni Capitani também entrou aqui para o time, né, da Rádio Líder. Você que acompanha nossas redes sociais, você deve ter visto ontem que ele também entrou pro time aqui da Rádio Líder. Está lá postada a foto do padre aí vestido com a camisa também da seleção do time líder, na verdade, viu? 8h39.
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0: Já são 8:42, tá passando rápido, hein? Já estamos no ar há uma hora, né? Um pouquinho mais de uma hora já, meu Deus do céu. Vamos até às 10 horas da manhã nessa primeira parte do programa. Já já tem horóscopo, inclusive, para você aí. Agora chegou o momento da gente saber qual é o santo do dia. Padre Giovanni Capitani está conosco, é o jogador aqui da Rádio Líder também. Seja bem-vindo. Olá, padre.
1: Olá, Aldinei Gonçalves, queridos ouvintes da nossa Rádio Líder. Hoje, sábado, 13 de junho, nós celebramos Santo Antônio de Pádua, ou de Lisboa. Sacerdote e doutor da Igreja, nasceu em Lisboa e recebeu no batismo o nome de Fernando. Aos 15 anos, entrou no Colégio dos Cônegos Regulares de Santo Agostinho. 2 anos mais tarde, transferiu-se para o Priorado de Coimbra, dedicando-se à oração e aos estudos sobre a Sagrada Escritura. Em 1220, quando Dom Pedro de Portugal trouxe a Marrocos as relíquias dos franciscanos ali martirizados, Fernando se sentiu tocado, experimentando o desejo de dar a vida por Cristo. Deixou a ordem agostiniana e ingressou na franciscana em 1221, escolhendo o nome de Antônio. Recebeu a permissão para ir a Marrocos pregar o evangelho aos mouros, mas chegando lá caiu enfermo e teve de retornar à Europa. O navio foi desviado por ventos contrários e ele teve que desembarcar em Messina, na Sicília. Dali seguiu para Assis, onde se realizava o capítulo geral de 1221, presidida por Frei Elias, com a presença de São Francisco. Antônio ficou impressionadíssimo com a Assembleia dos Frades. Foi enviado a Forli, onde destacou-se com um excelente orador sacro e foi nomeado professor de teologia de seus confrades. Também foi agraciado pelo dom dos milagres e da conversão dos pecadores pela sua pregação. Morreu a caminho da cidade de Pádua no dia 13 de junho, com apenas 36 anos. Santo Antônio de Pádua é modelo de pregador do Evangelho que provoca a reforma geral de todos os costumes. Santo Antônio, rogai por nós.
0: Amém, Padre Giovanni. A música que a gente vai ouvir agora é atendendo um pedido da Vilma Erics. Vai também para o seu Reginaldo Fugante, que gosta bastante desta música. Maria Passa na Frente. Padre Marcelo Rossi e Gustavo Lima. 8:45 agora.

0: Amém. É que assim seja. Padre Marcelo Rossi com o embaixador Gustavo Lima. E a música Maria passa na frente no momento aqui do quadro do Santo do Dia. Quero aproveitar e mandar um alô também para dona Olinda Capitani, que é a mãe do padre Giovanni, que sempre nos acompanha através da internet. Valeu, grande beijo no seu coração, tá, minha amiga? Faltando 10 para as 9 agora.
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1: Estamos retornando, faltando 6 minutinhos para as 9 horas da manhã e estamos aqui dividindo esta manhã de sábado com você. Tudo bem por aí? Tudo certo com a sua manhã de sábado? Tá na faxina aí? Boa faxina para quem tá lavando roupa, né? Apesar que o tempo

0: confirmar, né? É a Elisandra, sim. Ela escreveu: bom dia, meu querido amigo Odinei. Sou a Elisandra, moro no bairro Armindo Aro. Quero colocar eu e toda a minha família na bênção do padre, colocar também os vizinhos Noêmia e Vilmar e família. E quero participar do sorteio também, colocar os filhos Wesley, Tiffany e Maria Elisa e o marido Moacir. O Brasil vai ganhar de 2-0. Tá bom, tá dado o palpite aqui, Elisandra. A Íria, lá de Luzerna, mandou um áudio pra gente. Vamos ouvir.
1: Bom dia, Altinei.
0: Bom dia.
1: O meu palpite é 2-1 pro Brasil.
0: 2-1.
1: Coloca a música do Roberto Carlos. É uma bonita lá, tá bom? E coloca no sorteio, nas bênçãos, tudo de bom.
0: Obrigado, pra ti também, Iri. Ela escreveu ali embaixo, Amor Sem Limite, com Roberto Carlos. Vamos rodar daqui a pouquinho, tá? Quem mais? A Rose de Oliveira, da Senadora Eusébio, também na audiência, pedindo para colocar a filha Manuela, e diz que o Brasil vai ganhar de 2-1. Quem mais que tá dando palpite 2-1 aqui? Ah, Vilma Eiriks, tá bom, Vilma, boa sorte. O Ayrton José Brandalize mandou áudio.
2: Bom dia, Odinei. Paz e bem, como é que estão? Deus abençoe a todos.
0: Amém.
2: Mostre sua face e compadeça de nós, que levou você a olhar, nos dê paz, saúde, felicidade, proteção, alegria, dever e salvação eterna. Gostaria de dar o palpite 2-1 para o Brasil.
0: 2-1.
2: Grande abraço fraterno. Toca a pele de maçã para nós, oferece para quem gosta da música, para a esposa de Amara. Paz e bem, irmão. Deus abençoe a todos.
0: Amém. A ti também, Ayrton. Tá dado o palpite aqui. Boa sorte. Vamos rodar música para Jaque de Oliveira. Já já tem aqui o horóscopo do dia. Kleber e Cauã cantam. Até aqui, cabelinho.

0: Kleber e Cauã, até ficar velhinho, fechando mais uma hora aqui da programação do Sábado Show. Vem aí informação para você e na sequência o horóscopo do dia.
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0: informa a hora certa.
1: Pontualmente 9 da manhã.
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4: O Instituto Nacional de Meteorologia, o IMET, emitiu um alerta sobre o surgimento de condições favoráveis para um novo episódio do fenômeno climático El Niño. O monitoramento das condições climáticas aponta para uma elevação atípica nas temperaturas da superfície das águas do Oceano Pacífico Equatorial, o que deve alterar o regime de chuvas e as temperaturas globalmente nos próximos meses. Os meteorologistas calculam que o trimestre de abril, maio e junho deve ser o primeiro a registrar formalmente os patamares necessários para a consolidação do fenômeno. No Brasil, o El Niño costuma causar secas severas e calor extremo em algumas regiões, ao mesmo tempo em que cria condições favoráveis para a ocorrência de tempestades volumosas em outras. O IMET segue avaliando os dados atmosféricos nacionais e cruzando as informações com boletins emitidos pelos principais centros meteorológicos internacionais. Novas atualizações sobre a evolução e a intensidade do fenômeno devem ser divulgadas pelo Instituto nos próximos dias. Da Rádio 2, Milena Abreu.
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0: Maravilha, 9:05, estamos aqui agora com o horóscopo do dia, aumenta o volume do rádio para tudo que você está fazendo para saber o que os astros dizem para o seu dia. Vamos começar com Áries, você que nasceu entre 21 de março e a 20 de abril. Resolva assuntos do coração a partir de hoje, Vênus intensificará o amor, trará mais harmonia com os filhos e aumentará as chances de você se apaixonar novamente se estiver só. Aproveite este sábado para curtir um programa divertido e animado. Prazer e entusiasmo estarão de volta. Brilhe, sorte sua criatividade e curta as coisas boas da vida, Áries. Falando com você de Touro, para quem nasceu entre 21 de abril a 20 de maio, a vida familiar entrará em um clima mais caloroso e acolhedor a partir de hoje. Fase gostosa para receber gente querida, deixar o ambiente acolhedor ou se reaproximar de um parente que andava distante. Conversas com irmãos e pessoas próximas fluirão melhor, com boa abertura para resolver um assunto adiado. Reencontros à vista, Touro. Alô, Gêmeos, que é o signo que está em vigor agora, né? O atual, afinal, ele é de 21 de maio a 20 de junho. A fase será animada na vida social e nas redes. Aproveite o sábado para circular, ampliar amizades, descobrir novos focos de interesse e conferir tendências. Conte com o seu poder articulador e reúna pessoas interessantes. A conversa vai rolar solta e inspirar ideias criativas. O encontro inesperado trará informações úteis. Novo ciclo pela frente, Gêmeos. Falando com você de Câncer, de 21 de junho a 22 de julho, a partir de hoje, negócios e parcerias estarão aquecidos. Ganhe dinheiro com os seus talentos naturais e se estabilize. Bom momento para reformular investimentos e cuidar do conforto material. Aproveite o sábado para realizar um desejo de consumo. Compras de roupas, itens de beleza, objetos de design ou obras de arte serão irresistíveis, Câncer. Agora eu vou falar com você de Leão, que nasceu entre 23 de julho a 22 de agosto. A entrada de Vênus em seu signo destacará sua beleza, simpatia, alto astral e elegância. Vai dar vontade de renovar o visual, a imagem e a maneira como você se apresenta. Negócios e relacionamentos surgirão naturalmente nesta fase, que será movimentada na vida social e profissional. Aproveite o sábado para fortalecer vínculos de amizades, Leão. Para a gente fechar a primeira parte aqui do horóscopo, agora eu vou falar com você, perfeccionista, meus irmãos de signo, virginianos de plantão, que nasceram entre 23 de agosto a 22 de setembro. Aproveite este sábado para avaliar expectativas, elevar os sentimentos e se conectar com a força interior e o lado mágico da vida. O que você desejar poderá acontecer. Uma proposta profissional inesperada virá na direção dos sonhos. Tá escutando, chefe? Não tá aqui ainda, né? Será que tá em casa escutando? Chegou já? Cadê o chefe? É o Matheus Mitter que chegou agora, não é o chefe que chegou. Ó, e essa proposta dos sonhos poderá promover uma ótima mudança no estilo de vida e na carreira. No amor, solte a imaginação e planeje o futuro a dois. E assim a gente fecha a primeira parte do horóscopo. Vem aí o comercial, né? E depois eu retorno trazendo a segunda parte do horóscopo pra você.
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0: Agora 9h14 de volta com a segunda parte do horóscopo pra você.
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Agora são 9h15, vamos com a segunda parte do horóscopo, começando com você de Libra. Atenção, Librianjos, que nasceram entre 23 de setembro a 22 de outubro. A vida social ganhará mais brilho com mudança de ambiente, novas amizades e atividades de grupo. Expanda sua rede profissional e pessoal. Aproveite o sábado para fortalecer laços afetivos, somar forças com pessoas queridas, viajar ou conferir um evento cultural. Novidades de longe animarão o clima, prestígio e poder de influência em alta, Libra. Alô, Escorpião, signo venenoso. Alô, Pete, que é de Escorpião, né? Noêmia, a Cissa também e todos os demais. 23 de outubro até 21 de novembro. Conexões profissionais estarão aquecidas a partir de hoje. Mesmo no sábado, você poderá descobrir boas oportunidades de associação ou de divulgação do trabalho em outras localidades. Transforme antigos padrões emocionais. A vida íntima ficará mais gostosa com planos a dois para o futuro. Amor e carreira poderão caminhar juntos nesta fase, tá, Escorpião? Falando com você de Sagitário, que nasceu entre 22 de novembro a 21 de dezembro, o sábado trará conexões com pessoas queridas de fora. Vontade de ampliar conhecimentos, aprender outro idioma e sair da mesmice com novas atividades e mudança de cenário. Um convite de longe inspirará uma viagem especial a dois. Bom momento também para formalizar uma parceria de vida ou de trabalho. Casamento e associações estão em alta, Sagitário. Agora vamos falar com o signo do Ademir Nunes, de 22 de dezembro a 20 de janeiro. Bom dia, Mauro Roberto. Teu signo tá bom. Hoje o teu signo disse que é para dar folga para os funcionários. Meio dia não, né? Eu estou pedindo aqui para os ouvintes o palpite hoje. A maioria está dizendo que vai dar 2-1, tá? Você acha que vai dar 2-1, Mauro Roberto? 3-0 para o Brasil? Então tá bom, vamos ver hoje à noite, tá? Mas está quase unânime aqui, o povo está dizendo que vai dar 2-1. Mas voltando ao horóscopo, falando com o Capricórnio, então, ó, a vida íntima e os laços profundos ganharão mais intensidade a partir de hoje. Troque confidências com o par ou com a família, expresse seus desejos e aumente a cumplicidade no amor. O sábado trará também boa energia para resolver um investimento ou assunto financeiro pendente. Valerá conduzir uma conversa delicada carinhosamente. Tá bom, Capricórnio? E o jogo não falou nada de mim antes. É só pro amor hoje o teu signo. Vamos falar com Aquário. De 21 de janeiro a 19 de fevereiro, mudanças na maneira de se relacionar, espontaneidade e soluções geniais trarão mais harmonia e leveza nas relações próximas, parcerias e no casamento, tá? A partir de hoje, faça sua escolha e se reinvente. O sábado será animado, divertido, com surpresas gostosas no amor que farão o coração bater mais forte. Curta momentos encantadores, Aquário. Falando agora com o último signo aqui do zodíaco, Peixes, é o signo da Roseli. De 20 de fevereiro a 20 de março. A partir de hoje, o cotidiano ficará mais agradável, com cuidados de bem-estar, rotina leve e harmonia nas relações de trabalho. Aproveite o sábado para curtir o carinho da família. Você poderá negociar um imóvel ou firmar um bom acordo financeiro. Valerá também dar atenção ao corpo, seguir orientações de saúde, de alimentação, treinar e caminhar. Faça exercícios, tá bom, Peixes? E assim a gente finaliza o horóscopo de hoje, que volta na segunda-feira aqui com ele, Marcos Vanney, no Manhã Líder. Eu vou pro intervalinho e volto já já, trazendo aqui música para você.

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5: Retornando com o Sábado Show, é hora de música, atendendo o pedido da Ilha lá de Luzerna. Quero ouvir o rei, Roberto Carlos, Amor Sem Limite. Também vai pra Teire, né? A sogra do Mauro Roberto, que gosta dessa música.

0: Pois que linda, com o rei Roberto Carlos, Amor Sem Limite para ele, aí também para a Tere, que gosta bastante desta música, né? A Tere certamente está na audiência. 9h29, daqui a pouquinho depois do intervalo, e coloca sua participação no ar.
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0: Maravilha, 9h34, bom dia para você, bom sábado, obrigado pela audiência. Já já vou colocar participação no ar aqui, mas antes eu quero dar um recadinho. 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O WhatsApp tá chamando. Meu Deus, quanta gente aguardando para falar comigo. Dê o seu palpite. Qual é o resultado do placar hoje do jogo entre o Brasil e Marrocos? Você dá o palpite e aí vai concorrer aqui ao sorteio de hoje. Dona Áurea, nossa vovozinha emprestada, mandou um áudio ali, vamos ouvir.
14: Rudinei, o meu palpite é 2-1 pro Brasil, tá? Beijo pra ti, tá, querido?
0: Tá bom, boa sorte, minha amiga Áurea. Dê o seu palpite aqui para concorrer ao kit churrasco de hoje aqui, tá bom? Quem mais participando? Minha amiga Dai, bom dia.
15: Meu nome é Daiane da Fonseca, do bairro Vila Rica. Gostaria de participar do sorteio de hoje. Desejo a você um final de semana muito abençoado.
0: Amém.
15: Eu acho que vai dar 2-1.
0: 2-1 também.
15: Agradeço a toda a programação de hoje pro Ivo Dutra e sua esposa Natália.
0: Tá quase unânime aqui, viu? A maior parte dos ouvintes está dizendo que vai dar 2-1 para o Brasil. A Pete diz que é 2-0. E ela mandou um áudio também. Vamos ouvir.
16: Bom dia,
0: não, não é. Calma. Tá, onde é que você tá aí? É o de baixo desse aí. Vamos ouvir.
17: Bom dia, Dinei.
0: Dia.
17: Amém. Coloca meu líder negócio que eu preciso de uma casa urgente pra me alugar.
0: Ah.
17: Fala aí pra ele.
0: Tá bom.
17: Tem alguma casa pra me alugar. A dona da casa pediu aqui onde eu moro. 4 anos que eu moro aqui. Ah. Ela pediu. Vai reformar. Vai reformar pra vender. Se puder, põe uma música pra mim.
0: Aham.
17: José de Camargo.
0: Tá bom.
17: Sou eu, a Pete.
0: Valeu, Pete. Um abraço. Então, a Pete está procurando uma casa para alugar, né? Quem tiver, então, eu passo o contato da Pete aqui. Beleza? Quem mais participando aqui? Alô, Claudinho.
18: Bom dia, Aldinei aí. Bom dia a todos aí. Que é o Claudinho Mike do Bairro Rupi. Me coloca no sorteio. Coloca meu neto, Antônio Miguel Borba, também, para participar. Meu palpite, eu acho que é 2-1 pro Brasil. Mas aí vamos torcer, né? E Copa do Mundo... É diferente dessa vez, mas no mais aí tudo certo, tudo de bom. Ótimo final de semana para todos.
0: Obrigado. Para ti também. Seu João Modesto, bom dia.
19: E Aldinei, aqui é o João Modesto Palmeria, aqui é a participação do sorteio. Brasil 1, outro 0, né? Tem que ser por aí o jogo. Um abração, meu amigo, velho. Tudo de bom. Põe nós no sorteio.
0: Ok, meu amigo. Obrigado pela audiência e pela participação. Quem mais? Bom dia, é a Eliane Rodrigues de Luzerna. Coloca minha família nas bênçãos do padre Reginaldo Manzotti. Meu palpite 2-1 para o Brasil. Me coloca no sorteio. Mais um palpite aqui de 2-1. Bom dia, Odinei. Sou Inês Baron. Linda mensagem, programa Top Brasil 2-1 também. Quero participar do sorteio. Obrigado. Eu que agradeço. Quem fala comigo agora é a dona Divonete.
20: Bom dia, Divonete. Bom dia. Divonete Matos, me põe no sorteio. Minhas filhas, Ketlin, Kelly Matos, meu marido Ari, minha mãe, Zinha Inês. Toda a minha família na bênção do padre. Meu palpite é 3-1.
0: 3-1. Tá bom, Divonete. Boa sorte pra você, menina. Quem mais? A Rose Vizinha também mandou áudio.
21: Bom dia, Divonete. Aqui é a Rose, próxima Rádio Líder. Gostaria de participar do sorteio. E também colocar a minha família na benção do padre. A família Dias, família Moreira e a família Rosa. E também o meu palpite, o Brasil vai fazer 3-1. Esse é o meu palpite, vai valer. Um bom dia.
0: Tá bom, tomara que possa valer mesmo. Que seja 3-1, então. O bem casado aí também mandou mensagem, né? Mandou arroz, agora vamos ouvi-lo, então. Bom dia.
22: Bom dia, meu amigo Dinei. Eu sou índio da lenha, moro aqui do lado
0: não era
22: do
0: Agostinho da
22: Manhã, da panificadora, na rua Santos do Monte. Gostaria de participar do sorteio aí, o Dinei. E o meu palpite de hoje para o nosso grande Brasil é 2-1 para o Brasil. E eu gostaria de oferecer uma música também para o meu amor, a Rosa Moreira, qualquer uma do amado Batista, Matiando Saudade.
0: Valeu, meu amigo. Boa sorte pra ti, então. Agora 9h39, dá tempo de rodar música, Ademir? Vamos pro intervalo. Música? Vamos atender o pedido do Ayrton, Pele de Maçã, aqui na programação do Sábado Show. Bom dia pra você.

0: você.
1: Pele de Maçã, a música que você ouviu aqui atendendo o pedido do Ayrton. Quem gosta dessa música também é a Pitty, né? Ela gosta, mas ela pediu uma outra, do Zezé de Camargo e Luciano, que eu vou rodar daqui a pouquinho. Agora, 9h43.
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0: Estamos de volta, agora 9h47, quase na reta final da primeira parte. 9h47 já. Gol do Brasil? É. Gol do Brasil só depois. A gente vai saber às 9h47 da noite, a gente já vai saber se o Brasil vai ganhar ou vai perder, né? É porque o jogo começa às 7, né? Então já vamos ter o resultado daí, tá? Então tá bom, vamos lá para o WhatsApp. Meu Deus, quanta gente aqui. A Sueli Godoy da Barra Verde disse que vai dar 1-0 para o Brasil. Esse é o palpite dela. Tá bom, boa sorte, minha amiga. Tá concorrendo aqui ao kit churrasco. Tem mais participações. A Rose, eu já mandei o alô, já rodei a música, né, Rose? Está nos ouvindo lá na Vila Rembor. Tem mais áudio. Quem fala comigo? Alô, bom dia.
1: Bom dia, Dinho. Aqui na Trinidad Instituto do bairro São Jorge. Peço para você vir me colocar na missa do padre, eu e a minha neta Henrique Manoel, e pela minha família. E quero uma música. Eu reino encantado. E ofereço para todos vocês e para quem gostar da música. Quero concorrer dos brindes. Coloco minha neta Henrique Manoel no sorteio. Tenha um bom dia.
0: Obrigado pra ti também, só que eu não achei esse áudio dela aí, viu?
1: Dois do Brasil e um do outro, meu palpite.
0: Não tá na ordem, a minha ordem aqui agora eu acho que é o Gerson. Acho que é o Gerson Marcos Costa, eu nem vi onde que tá o áudio aqui da nossa vinte. É pra baixo da dona Natalina aí, pra baixo. É o 4032, o Gerson. Vamos ouvir.
2: Bom dia, Odinei. Bom dia. Tudo bem, meu amigo? Gerson Marcos Costa, da Mecânica Costa. Estou ligado na melhor aí. É, se possível, toca a música aí com Ana Castela. Tá? E o palpite do jogo para hoje é 3-0 Brasil. Um abraço, tenha um ótimo dia.
0: Tá bom, meu amigo. Valeu, boa sorte. Ótimo dia para ti também. Bom dia, gostaria de participar do sorteio 2-2 é o resultado. Clevenice Gonçalves, coloca o Antônio Gonçalves na bênção do padre que está de aniversário hoje. Parabéns ao Antônio, vamos colocar na bênção e também na agenda do aniversariante. A Tere manda o áudio, vamos ouvir a Tere.
3: Bom dia, Dinei. Bom dia. Tudo bom? E a Tere Costa queria participar do sorteio de hoje e colocar o nome da minha família no padre Manzotti. Se for possível, tocar uma música da Marília Mendonça. E o meu palpite de hoje, claro, né? É o Brasil. Beijo.
0: 3? A quanto? Só falou o resultado do Brasil e do Marrocos. A quanto teve? Quem mais aqui participando conosco? A Edith Bianchini. Alô, Edith.
4: Ô, Dinei, esqueci de dar meu palpite. 2 para o Brasil, 0 para o outro time lá. Não lembro quem é.
0: É o Marrocos, tá bom, minha amiga. Tá dado seu palpite aqui, boa sorte pra você. Tá concorrendo aqui ao brinde de hoje. Bom dia, quero participar do sorteio. Ademir Martins, tem que dar o palpite, Ademir, senão não concorre. Quem mais? A Elda já mandei o alô. Bom dia, Odinei, tudo bem com você? É a Angelina Seco Trevisan, a linha Pinheirinho. Coloca o Valentim, Zadir, Leonir e também Ivonete, o gringo, na oração. E também coloca no sorteio de hoje. Obrigado pelo prêmio de ontem. Palpite de jogo. Brasil 1, Marrocos 0. Bom dia, me coloca no sorteio. O Brasil vai ganhar de 1-0. Mali Gaspareto, boa sorte, Mali. Dona Vitalina Pituco, manda o áudio. Fala, dona
5: Bom
0: Vitalina.
5: Dia, Dinei, amor da minha vida, seja bem-vindo na nossa casa, amor.
0: Obrigado,
5: Dinei,
0: por me
5: coloca eu, meus filhos, na oração, no sorteio, você com a tua mãe,
0: obrigado.
5: Tá bom?
0: Tá bom.
5: E depois do jogo do Brasil, eu não tenho muita opinião. Você vai me perdoar, me deixa fora. Eu não sou muito ligada com isso, não entendo, então não posso responder nada. Aí você manda, então, a Lajota. Pode ser, amor?
0: Pode.
5: Para todas as minhas amigas que eu tenho da terceira idade. Pode ser?
0: Ok,
5: obrigado, amor. Beijo, beijo, beijo.
0: Beijo,
5: se cuide,
0: beijo.
5: Fica com Deus, tá? Fui.
0: Também, fica com Deus. Mas não precisa entender de jogo, viu, dona Vitalina? É só dar um palpite, dizer, ó, o Brasil vai ganhar de 2-0, de 2-1, vai empatar, vai perder. É só dar um palpite, é só isso. Tá bom? Qual é o palpite, Matheus Mitter? Vai dar qual o resultado hoje? 2-1 Brasil. Está quase unânime. A maioria das pessoas está dizendo que vai dar 2-1. Então tá bom. 9h52, intervalinho, voltamos já.
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0: Falou, bom dia.
1: Bom dia, Odinei. A Silvana, que é mulher, é tororó. Quero participar do sorteio. Oração para o Ginaldo Mazotti, amiga Viviane, da sua aniversário hoje. E coloca a música amiga Roberto Carlos. Feliz sábado para vocês da rádio.
0: Muito obrigado para ti também. Parabéns aí para a aniversariante de hoje. Mais um áudio. Alô, Dona Karma.
2: Bom dia, aqui é Karma Jussara dos Santos. Queria participar do sorteio da benção do padre. Mandar um abraço para vocês. Fique com Deus.
0: Valeu, Dona Karma. Para participar do sorteio, tem que dar o palpite aqui. Qual é o resultado do jogo de hoje do Brasil? E aí concorre. Vamos finalizar então, Ademir Nunes. Não dá mais tempo para colocar áudio no ar nessa primeira parte? Dá tempo ainda? Mais um? Mais um? Então vamos ouvir.
3: Bom dia, Odinei. Tudo bem?
0: Tudo e contigo.
3: O palpite do jogo é de 2-0.
0: 2-0.
3: Uhum. Um abraço, fica com Deus. Coloca toda a minha família na benção do padre Reginaldo, que hoje eles vão vir aqui em casa.
0: Tá bom.
3: Meninada e meus netos. Tá bom? Um abraço, fica com Deus.
0: Fica com Deus também, tá, minha amiga? Pra gente fechar esta primeira parte do programa, eu vou atender aqui o pedido da Pete, que quer ouvir Zezé de Camargo e Luciano. A gente se encontra daqui a pouquinho às 10h35 com as orações e depois na segunda parte, às 11 horas da manhã, na segunda parte do programa. Até já!

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2: O governo de Santa Catarina promove cerimônia de assinatura da ordem de serviço para a pavimentação da rodovia estadual SC-108 nesta sexta-feira em Anitápolis, na Grande Florianópolis. As obras contemplam o trecho que vai do município até a cidade de Santa Rosa de Lima, no sul catarinense. Um acidente causou a interdição total do trânsito da rodovia federal BR-101 nesta sexta-feira em Santa Catarina. A estrada foi bloqueada no quilômetro 118 em Itajaí, no litoral sentido sul. A Polícia Rodoviária Federal atualiza a situação em tempo real no canal de informações PRFSC no WhatsApp. Condições do tempo para esta sexta-feira em Santa Catarina com a meteorologista da ACAERT, Daniele Lima.
3: Condições para chuva e trovoadas em Santa Catarina. Ao longo do dia, o tempo melhora no oeste catarinense. Já no leste do estado, a chuva pode ser mais persistente e o risco de temporais continua.
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5: Pontualmente 10 da manhã.
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4: É o último dia da leitura orante de Jó. Vou repetir para você. Olha lá, gente. Hoje, dia de Santo Antônio de Pádua. Vamos falar sobre ele. Hoje, dia do Imaculado Coração de Maria. E hoje, último dia da leitura orante de Jó. Por isso nós começamos com essa música inabalável. Minha fé em Deus é inabalável, é como a fé de Jó. Se não é, ainda temos que transformá-la. É inabalável. Minha saudação a todos que acompanham pela rádio Evangelizar, de onde tudo começa, as rádios irmãs, cujos nomes cito neste momento.
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4: 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Em Deus, a fé não é ausência da dor, é saber onde ancorar. Mesmo em meio à tempestade que podemos passar na vida de Jó, todos nós podemos passar tudo isso. Minha fé é inabalável. Minha fé em Deus é inabalável. Nada, nada, nada vai me tirar dessa fé em Deus. É inabalável, diga isso. Hoje nós vamos saber o derradeiro final da história de Jó. Hoje, dia da Imaculada Conceição. Hoje, dia de Santo Antônio de Pádua. Em nome do Pai, do Filho, do Espírito Santo. Amém. Os pais de Jesus iam todos os anos a Jerusalém para a festa da Páscoa. Quando ele completou 12 anos, subiram para a festa, como de costume. Passados os dias da Páscoa, começaram a viagem de volta. Mas o menino Jesus ficou em Jerusalém, sem que seus pais o notassem. Pensando que ele estivesse na caravana, caminharam um dia inteiro. Depois, começaram a procurá-lo entre os parentes e conhecidos. Não o tendo encontrado, voltaram para Jerusalém à sua procura. 3 dias depois, o encontraram no templo. Estava sentado no meio dos mestres, escutando e fazendo perguntas. Todos os que ouviam o menino estavam maravilhados com sua inteligência e suas respostas. Ao vê-lo, seus pais ficaram muito admirados e sua mãe lhe disse: "Meu filho, por que agiste assim conosco? Olha, que teu pai e eu estávamos angustiados à tua procura." Jesus respondeu: "Por que me procuráveis? Não sabias que devo estar na casa do meu pai?" Eles, porém, não compreenderam as palavras que lhe dissera. Jesus desceu então com os seus pais para Nazaré e era-lhes obediente. Sua mãe, porém, conservava no coração todas estas coisas. Senhor, hoje nós começamos rezando o Imaculado Coração de Maria. E o evangelho escolhido pela igreja é da perda e o encontro de Jesus no templo.
0: Pelas mãos de Maria.
4: Aos 12 anos, como sempre faziam, foram para Jerusalém. A história você sabe, mas lembro. Ao voltarem, achavam que estava na caravana com os primos. E depois de um dia de caminhada, se deram conta que Jesus não estava com eles. Voltaram a Jerusalém e o procuraram. Procuraram. E quando encontraram, ele estava no templo. 3 dias depois. Imagine o coração imaculado de Maria. 3 dias procurando Jesus. 3 dias. E Maria pergunta: por que agiste assim conosco? Ele respondeu: por que vocês me procuravam? Não sabiam, vocês não sabem que eu devo fazer a vontade do meu Pai. O coração de Maria não entende. O coração de mãe não entende. Mas guardava no coração tudo o que acontecia. E nós somos chamados a pedir ao Imaculado Coração de Maria, a quem o mundo foi consagrado. Imaculado Coração de Maria, nós pedimos paz pelo mundo. Que haja paz, paz, que reine em tantos países que estão em guerra. Imaculado Coração de Maria, cujas espadas e feridas lhe transpassaram o peito. Nós te pedimos por tantas famílias que estão desordenadas, estão em guerras internas, às vezes por coisas tão simples, tão sem sentido. Imaculado Coração de Maria, nós colocamos a igreja do teu filho Jesus, tantas coisas que não compreendemos, tantas divisões, mas colocamos a igreja do teu filho no teu amado coração. Cuide da igreja, cuide do Santo Padre, o Papa Leão, cuida dos bispos, dos sacerdotes, do povo de Deus. Maria teve as 7 espadas, as 7 dores de Maria, mas o coração dela era imaculado, porque concebida foi sem pecado original. Então o mundo está consagrado ao Imaculado Coração de Maria. Vários papas o fizeram a pedido das aparições: consagre o mundo ao Imaculado Coração de Maria. E tendo celebrado ontem, o Sagrado Coração de Jesus, se celebra hoje o Imaculado Coração de Maria. Ó Imaculado Coração de Maria, eu consagro a minha família. Imaculado Coração de Maria, eu consagro a minha vida. Repita isso. Imaculado Coração de Maria, eu consagro a minha família. Imaculado Coração de Maria, eu consagro a minha vida. Filhos amados, nós só começamos. Começamos com o Imaculado Coração de Maria. Ainda temos Santo Antônio e o desfecho da grande novela, da grande história de Jó. Tudo isso no programa de hoje. Chame teu amigo, tua amiga. Não perca, nós voltamos já.
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0: Ainda com cansaço no corpo, eu quero agradecer a tantos que ontem colaboraram na 7ª edição do Arraiado Seu Vigário. Muito obrigado a todos que fizeram as doações no Arraiado Seu Vigário. Terminou tarde, mas estamos aí. Obrigado a todos que contribuíram. Obrigado a todos que prestigiaram assistindo pela TV Evangelizar. 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E se quiser, pode também ver as partes. Amado povo de Deus, já falando de eventos, estou falando do evento de ontem. Louvado seja Deus, foi maravilhoso, lindíssimo. Mas dia 21 de junho, domingo, eu estarei em Limeira. Atenção, povo de Limeira e toda a região. Dia 21 de junho, estarei em Limeira, no Jubileu de Ouro da Diocese de Limeira. Será no estádio Major José Sobrinho, estádio do Limeirão, das 13 às 18 horas. A programação, coroação de Nossa Senhora, oração do Santo Terço, shows católicos, louvores e missa. Será transmitido pela TV Evangelizar, YouTube Padre Manzotti. TV Evangelizar, YouTube Padre Manzotti. Atenção, povo de Limeira. Fazia tempo que eu não ia lá, faz tempo que eu não vou a Limeira. Lembro-me quando estive no Limeirão, chegou a hora de voltar. Dia 21 de junho, no domingo. Atenção, das 13 às 18. Eu espero por você no Limeirão. E também, atenção, povo de Deus, tá chegando. Dia 27 e 28 deste mês. Nós teremos as 24 horas na presença do Senhor, no Santuário de Nossa Senhora de Guadalupe e Jesus das Santas Chagas. Você sabe que do dia 27 ao 28 começam às 19 horas e nós seguimos 24 horas de oração. Já organizou sua caravana? Organizou a sua van? Organizou a sua família? 24 horas de oração. Então, mais uma vez, dia 21 de junho, Limeira, 27 e 28, 24 horas na presença do Senhor. Ulisses, que a paz de Jesus esteja com você.
1: Padre, bom dia, sua bênção.
0: Bom dia, Deus abençoe, Ulisses. Você fala de onde? Alô? Alô? Ulisses?
1: Oi.
0: Oi, você fala de onde?
1: Ivinhema, Mato Grosso do Sul.
0: Seja bem-vindo. Como é que você me acompanha ali em Ivinhema?
1: Pela Rádio Itapuã, padre, e pelo site Acontece.ms.
0: Tá certo. Diga lá, meu filho.
1: Padre, eu gostaria de uma orientação ou uma oração.
0: Os dois, vamos lá.
1: Isso, porque dia 18 de abril completou-se um ano que eu perdi minha mãe.
0: Meus sentimentos pela perda da mãe.
1: Obrigado, e eu... Até agora eu não consegui lidar com isso. Tanto certo. É que o quarto dela tá fechado, nem no quarto dela eu consigo entrar. Tipo assim, é uma Entendi. Dor que não... Parece que não para, sabe? Todo dia eu tô no cemitério, pessoas falam pra mim deixar ela descansar, mas é que eu cuidei dela, né? Ela tava com Alzheimer. E faleceu com 60 anos, então é um...
0: Muito nova.
1: Não consigo digerir isso.
0: Como é o nome dela, que eu quero rezar pela alma dela?
1: Selene Barbosa do Nascimento.
0: Selene Barbosa do Nascimento.
1: Isso.
0: Você é casado, solteiro?
1: Sim, padre, casado.
0: Casado. Ela foi morar com você?
1: É isso, ela morava comigo. Por mais que nós somos em quatro irmãos, era só eu que cuidava dela, né?
0: Louvado seja Deus que ela teve você, filho. Então você pode ficar em paz, que fez tudo o que era possível.
1: Sim, mas ainda fica aquela que poderia ter feito mais, né?
0: Sempre, filho. Eu também já fui filho e perdi minha mãe, perdi meu pai muito próximo de mim. E eu lembro que esse sentimento, até conversei com várias pessoas, até psicólogos, psiquiatras, é um sentimento que a gente carrega, que nós podíamos ter feito mais. Mas eu vou lhe dizer, Ulisses, a chave é, naquele momento eu pude fazer o que minha energia podia, o que o dinheiro podia e o que a medicina podia. Você entendeu?
1: Sim. Você
0: fez o que era possível naquele momento. Não dá pra gente julgar hoje o que foi feito no passado. Porque também uma pessoa com Alzheimer, há o desgaste, o cansaço, não é verdade?
1: Sim, eu até passei por psicóloga, padre, né? Nos últimos dias, nos últimos meses, assim, que ela ainda estava viva. Porque por só eu cuidar dela, eu às vezes eu perdia a paciência. Não, nunca agredi minha mãe, mas eu murrava a parede, eu chorava escondido, sabe?
0: Entendo, filho, entendo perfeitamente o que você está falando. Filho...
1: E eu sempre falava, Deus, que minha mãe não merece isso, sabe? E por mais que eu pedi o descanso para ela, eu não estou conseguindo aceitar isso.
0: Filho, você está num luto. Esse ainda é a fase de luto. Vai passar. Ainda é a fase de luto. Você vai se esforçar um pouquinho e vai começar a abrir a porta do quarto. Você vai fazer um processo, se você não conseguir sozinho com a sua esposa, de dar as coisinhas dela. Não guarde-as. Não guarde-as. Ainda não precisa fazer isso hoje. Porque ainda o luto está muito presente na tua vida. Mas pensa assim, não adianta nada eu guardar no armário as roupas, não adianta nada eu guardar o que eu fiz com amor.
1: Sim.
0: E não se preocupe com isso, as pessoas falam, deixa ela descansar. Não, você tem que viver esse luto. Só que comece assim, um dia não vá no cemitério, reze em casa, nunca deixar de rezar. Mas pule um dia, depois pule dois. O teu lugar não é num cemitério, porque lá é importante valorizarmos os nossos falecidos. E não podemos cair de um extremo no outro. Mas não se deixe aprisionar pelo cemitério. Eu escrevi no túmulo da minha mãe, enquanto o seu corpo, meu pai também, enquanto o seu corpo aqui está, sua alma está junto do pai. Pensa isso. Lá estão os restos mortais da sua mãe, mas ela está viva junto de Deus. Então, como eu lhe disse, ainda você está em luto. Não se culpe do que você não fez, até dos seus momentos que você esmurrou a parede. Filho, só não faz isso quem não está na lida. Quem não passa todos os dias junto, tem momentos que vem esse cansaço, esse desespero, mas você cuidou da tua mãe até o fim. Só que eu vou lhe dizer, abra a porta, outro dia abra a janela e comece a dar as coisas de sua mãe e comece a deixá-la de fato onde ela está junto de Deus. Entendeu, filho? Mas é um processo lento. Sim. Mas faça. Entendeu?
1: Sim, entendi, padre.
0: Vamos rezar juntos?
1: Sim.
0: Senhor Jesus.
1: Senhor Jesus.
0: Eu te entrego a minha mãe Selene.
1: Eu te entrego minha mãe Selene.
0: Que ela tenha o descanso eterno.
1: Que ela tenha o descanso eterno.
0: Me dói muito, Jesus.
1: Me dói muito, Jesus.
0: Tire este luto.
1: Tire este luto. Desculpa,
0: tire.
1: Padre.
0: Não, filho, eu acolho você. Tô junto com você nas suas lágrimas. Tire este luto.
1: Tire este luto.
0: E dai-me paz.
1: E dai-me paz.
0: Mãe, descanse para sempre, mãe.
1: Mãe, descanse para sempre,
0: eu
1: mãe.
0: Te entrego a Deus.
1: Eu te entrego a Deus.
0: Amém.
1: Amém.
0: Amém, amém. Parece que eu tô junto ali, viu? Eu vou pro intervalo, eu volto já. Volte comigo.
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Filhos amados, o que Ulisses está vivendo é um luto. Primeiro a negação, depois a culpa. E assim vai por diante, é um processo. Não pode parar, Ulisses. Por isso que eu te falei, é um processo lento. Você vai todo dia no cemitério, tá certo. Pule um dia. Mas reze em casa. Vai se acostumando sem sua mãe. Porque veja, é natural que numa enfermidade prolongada, a pessoa requer tanta atenção, que a vida dos filhos, da nora, de todos, acaba sendo preenchida por esta pessoa, por necessidade, pela enfermidade, e quando vai, fica um vazio. É normal isso. Um vazio afetivo, um vazio de não saber o que fazer com o tempo, um vazio a ser preenchido. Na fé, nós sabemos que não é o fim. Sabemos que a dona Selene e todos os que partiram estão diante de Deus, na fé. O vazio, preencher com outras coisas. Espero que o Ulisses esteja me escutando ainda, certamente. Preencher com outras coisas, principalmente com a família. Família. E aos poucos, Ulisses, no seu tempo, se você e tua esposa juntos, abra o quarto. Não fique lá revisitando. Abra, deixa arejar. Doe. Você vai se sentir tão bem em doar aquilo que sua mãe tem para as pessoas, as roupas e etc. Não fique em casa com as roupas, não. Lá na frente, você vai pintar o quarto. Ajuda muito. Ajuda muito. Mas você foi um bom filho. Deus vai te tirar dessa. Ulisses de Vinhema, Mato Grosso do Sul, Rádio Itapuã FM, Edmilson Cássia, Bispo Dom Héctor Idote da Diocese de Naviraí. Filhos queridos, começamos com o Imaculado Coração, agora vamos fechar Jó e ainda temos Santo Antônio. Então, direto, Bíblia aberta, cartilha de oração.

0: E vamos juntos. Capítulo 42, versículo 10. Depois que Jó acabou de orar pelos seus três amigos, o Senhor fez com que ele ficasse rico de novo. Ele deu em dobro tudo o que tinha tido antes. Todos os seus irmãos e irmãs, todos os seus amigos foram visitá-lo e tomaram parte num banquete na casa dele. Repito, veja, preste atenção no que ele faz depois dos amigos terem humilhado, dos amigos terem dado conselhos a partir de uma lógica humana, e ele sempre em Deus, sempre em Deus. Ele rezou, diz o texto, depois que Jó acabou de orar pelos seus três amigos, o Senhor fez com que ele ficasse rico de novo e lhe deu o dobro de tudo que tinha tido antes. Todos os seus irmãos, irmãs, todos os seus amigos foram visitá-lo e tomaram parte num grande banquete na casa dele. Falaram como estavam tristes pelo que lhe havia acontecido e consolaram por todas as desgraças que o Senhor havia feito cair sobre ele. E cada um deles deu dinheiro e um anel de ouro. Versículo 12. A parte mais importante. O Senhor abençoou. O Senhor abençoou a última parte da vida de Jó, mais do que a primeira. Ele chegou a ter 14 mil ovelhas, 6 mil camelos, 12 mil bois, 1000 jumentas. Também foi pai de 7 filhos e 3 filhas. A primeira deu o nome de Gemina, a segunda chamou de Cássia, a terceira de Querem Apuc. No mundo inteiro não havia mulheres tão lindas como as filhas de Jó. E o pai as fez herdeiras de seus bens, juntos com seus irmãos. Depois disso, Jó ainda viveu 140 anos, o bastante para ver netos e bisnetos. E morreu bem velho. Senhor, que nós possamos, como Jó, passar por todas as dificuldades, mas jamais nos rebelarmos contra ti. Senhor, que nós possamos confiar em ti sempre e poder dizer o que Jó disse antes: a grande virada de tudo é você compreender. Antes eu ouvia falar de Deus, hoje eu vejo a Deus. Deus abençoou Jó pela sua integridade. Deus abençoou Jó pela sua fé inabalável.
1: Esquecido na multidão.
0: E eu cito para você, do último capítulo, Inabalável,
1: silêncio em oração,
0: página 159, 159. Não se trata de buscar o sofrimento, pois já por isso seria doença espiritual. Mas não desperdiçar a oportunidade que o sofrimento traz. Padre Pio de Pietrelcina escreve a sua filha espiritual: o sofrimento é um dom de Deus. Bem-aventurado aquele que sabe aproveitá-lo. Continua. A maturidade espiritual não é um dom automático, é um exercício. Jó chegou à maturidade espiritual. Como ele mesmo diz, antes eu ouvia falar de Deus. Hoje eu vejo. A fé inabalável de Jó é o exemplo para todos nós. Portanto, como termina a saga, a novela, a história de Jó? A bênção de Deus sobre Jó, a restituição de seus bens. Jó foi abençoado a segunda etapa da sua vida mais que a primeira. A fé não é ausência da dor. Mesmo em meio à tempestade. Portanto, que esse livro de Jó, toda essa leitura orante, faça-nos ter uma fé inabalável. Senhor, dai-me a fé de Jó. Eu não peço a paciência de Jó, é mais do que isso. Eu peço a fé de Jó. Minha fé seja inabalável, Senhor. Queridos filhos e filhas, com isso nós terminamos o livro de Jó. Toca o shofar, sacristão. Toca o shofar, sacristão. E agora, dê um beijo na Sagrada Escritura. Este é o fim da história de Jó. E o começo da minha e da tua história. Uma fé inabalável em Deus. Amém. Amém. Amém. Eu vou para o intervalo, eu volto já. Volte comigo, povo de Deus.

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Vamos aos pedidos de oração para esta manhã. Vai para a Salete Furtado, acredito que ela esteja de aniversário, tenho que confirmar essa informação, porque ela pediu para mim aqui para dar os parabéns, então eu acredito que seja isso, né? Ela não confirmou ainda, mas estou colocando aqui o seu nome, tá, Salete Furtado? Se não for o aniversário, pelo menos estou colocando também por sua saúde, que Deus abençoe sempre. A Cristiane Ramos também pedindo saúde e proteção e pedindo para colocar aqui as famílias Fontoura e Pedroso. A Karina de Joaçaba e toda a família, a Sandra Bianchi lá de Luzerna para a Micaele, o Adrien e também Gustavo e Luísa. Ivan da Silva e toda a família, Lorena Casa Grande Família. A Prof. Leila, que pede para o esposo Valdevino Antunes da Silva, para a mãe Hilda Pereira Pagliarini e para a irmã Salete César, Wesley Gabriel e toda a sua família pela saúde, a Nina para a família, em especial ao pai Valdir Casagrande, a Eunice da Silva pede para a família Silva, orações também para Lourdes Bertotti, toda a família, em especial filhos e netos, dona Carma Jussara e família, a Silvana Camuleira para a amiga Viviane Garçoa de aniversário hoje, a Clevenice Gonçalves para o mano Antônio Gonçalves, que está de aniversário hoje também. A dona Vitalina Pituco pede orações por ela e toda a família, para mim e para minha mãe. A Edith Bianchini, para toda a família, para a Mana Neide, os sobrinhos, para o marido Rubens e todos os demais familiares. A Teri Costa, do bairro Santo Antônio e família. Orações também para a Eliane Rodrigues e família. A Rose pede orações para as famílias Dias, Moreira e Rosa. Também para a Divonete, que pede para o marido Ari, para as filhas Kelly e Catherine e para a sogra Inês Munari. Dona Áurea e toda a sua família, também em especial o filho Denilson e pela saúde dela. A Ivone Abate e família. A Elisandra pede orações por toda a família, em especial também aos vizinhos Noêmia e Vilmar. Orações para a Ilha, lá de Luzerna, e toda a família. A Marlene Bennett e toda a família, amigos e nós aqui da rádio. A Roseli para a família, para mim e para minha mãe. Em especial para o mano Alcides Machado da Silveira, por sua saúde e recuperação. Para a amiga Maria Madalena da Luz e a mana Rosana. A Juséia para o filho Adriano Fernando dos Santos e família. Ivo Dutra para o irmão João e também toda a família. A Nilce Primão por uma graça alcançada e também pedindo outra graça. Para o Reginaldo Fugante e toda a sua família, em especial os falecidos da família, e também por sua saúde, pela minha saúde da minha mãe. Agora 10h40.

0: E você, gostou da história de Jó? Desde maio, é isso, né? Maio, junho. Que tal você mandar o seu áudio? 41-3221-6060. A sua impressão, sua partilha, seus comentários, seus questionamentos. Ainda é tempo de fazê-lo. De novo, pegue o seu celular, mande um áudio para mim. 41-3221-6060. Suas impressões. Algo que te tocou, este final maravilhoso de Jó, essa bênção de Deus pela fidelidade de Jó. É, por que Deus o abençoou? Porque ele foi inabalável na fé. Tentaram tirar-lhe a fé, mas ele não cedeu, ele foi fiel a Deus, não blasfemou, não se rebelou contra Deus. Por isso, a fé inabalável de Jó. Isabel, que a paz de Jesus esteja com você.
1: A sua bênção, padre.
0: Deus abençoe. Você fala de onde, Isabel?
1: Joinville, Santa Catarina.
0: Meu abraço a Joinville, Santa Catarina. Como que você me acompanha?
1: Pela Arca da Aliança, padre.
0: Meu abraço, Arca da Aliança FM. Também nós temos canal aberto, 49.1. Já tentou pegar na sua casa?
1: Sim, padre.
0: Tá bom, diga lá, Isabel, a palavra é sua.
1: Padre, em primeiro lugar, eu quero dizer que é uma honra, é uma alegria, eu estou muito emocionada, eu não posso. O senhor me perdoe, mas eu estou muito emocionada. Porque foi um milagre conseguir essa ligação com o senhor, padre.
0: Hoje é teu dia, hoje é teu dia.
1: Eu precisava demais desse testemunho, porque é um testemunho muito grande demais, padre.
0: Então,
1: eu sou
0: conte.
1: Um milagre de Deus, eu sou um milagre muito grande de Deus, de
0: Amém.
1: Jesus da Santa Chaga.
0: Que, eu quero como é que dizer, foi?
1: Eu quero primeiro, padre, dizer para o senhor que eu sou associada já há 15 anos.
0: Certo.
1: Minha filha também. E que meu marido não perde um programa. Quando começa o programa, ele já está sentado na ponta da mesa com o radinho ligado.
0: Como é o nome dele?
1: Cazu Takahashi.
0: Meu abraço, seu Cazu. Deus abençoe.
1: Ele só sai quando termina o programa, padre.
0: Que bom.
1: Então, padre, o meu milagre. São três milagres em um só.
0: Certo.
1: Há 4 anos descobri que tinha pedras na vesícula.
0: Tá.
1: Devido à pandemia não se pôde fazer a cirurgia, foi cancelada. Quando passou aquele momento, então o meu médico ligou, que já havia, né, poderia fazer a cirurgia. Eu pedi para ele que me desse mais uma ultrassom. Então ele me deu e para surpresa, ali havia desaparecido as
0: Amém.
1: Pedras. Ele ficou muito surpreso com aquilo.
0: Sim.
1: Pois bem, passando esses anos todos, agora em 2024, dia 3 de dezembro de 2024, uma dor terrível no meu peito, muito forte. Minha filha me levou para o hospital. O médico, examinando, viu que doía aqui no lado direito, então
0: Sim.
1: ele achou que era vesícula e fez o exame de sangue, deu um nível muito alto de infecção e eu já fiquei lá. Eu lhe disse, dona Isabel, a senhora vai ter que fazer a cirurgia, é a sua vesícula.
0: Sim.
1: Pois bem, padre, no dia seguinte foi feita a cirurgia.
0: Certo.
1: Eu, como estava com um nível muito alto de infecção, eu tive que ficar no hospital.
0: Sim.
1: Isso levou tanto de uns 9 dias. O médico deu tempo para a vesícula ir para biópsia e voltar
0: Sim.
1: o resultado.
0: Sim.
1: Então, o médico entra no meu quarto e disse assim, dona Isabel, foi encontrado um linfoma na sua vesícula. Padre, é como se eu tivesse colocado o dedo na tomada, meu corpo estremeceu.
0: Sim.
1: Mas na mesma hora, olhando fixo para ele, eu disse, meu Senhor e meu Deus, o teu sangue tem poder. Eu
0: Amém.
1: Todos os dias rezo o terço da Santa Chaga,
0: certo.
1: Não só por mim, pelo padre, por outros
0: Obrigado,
1: padres,
0: e
1: por
0: todos
1: muita
0: os padres
1: gente.
0: Agradecem. Sim.
1: E eu peço que o sangue dele passe em todos os órgãos do meu corpo e vou dizendo assim por todos que vou entregando.
0: Certo.
1: Padre, eu tinha uma fé, eu tenho uma fé.
0: Claro.
1: Tão grande.
0: Inabalável, padre. Diga, minha fé é inabalável.
1: Minha fé é inabalável.
0: Isso.
1: Eu não, em momento nenhum, padre, eu me desesperei. Eu só pedi para o meu médico, não fale para minha filha. Véspera de Natal.
0: Ah.
1: Eu não queria que ela passasse o Natal desesperada.
0: Sim.
1: Pois bem, padre. Ele disse, dia 2 de janeiro, dona Isabel, está marcado com a sua oncologista, que vai dar seguimento aos demais exames, né, para ver o tratamento. Padre, dia 2 de janeiro, eu fui à médica, ela me deu o PET scan. Padre, esse tempo todo eu me mantive firme. Eu rezava dizendo, Jesus, tu passou teu sangue em todos os meus órgãos. Eu creio com todas as forças da minha alma, Jesus, que não vai se encontrar nada em nenhum órgão. E ainda o médico disse assim, dona Isabel, a vesícula tem um fluxo de sangue, fica ao lado do fígado.
0: Sim.
1: Pois bem, padre, foi feito o PET scan.
0: É.
1: Veio o resultado, não foi encontrado nada, padre.
0: Louvado.
1: Ele estava restrito na vesícula. A médica olhou para mim, padre, e disse, dona Isabel, eu tenho 30 anos de profissão. Nunca passou um caso desse nas minhas mãos. Primeiro, linfoma em vesícula é raro. Na sua idade ainda é mais raro, eu tenho 72 anos.
0: Sim.
1: E outra coisa, dona Isabel, que fé que a senhora tem? Eu disse, eu acredito. Sei, doutora.
0: Isso.
1: Eu creio, doutora, que
0: Amém.
1: Jesus passou o
0: Amém.
1: Sangue dele em todos os meus órgãos. Por isso eu estava firme, doutora.
0: Amém.
1: Eu acreditava, doutora, que eu não ia morrer desse linfoma. Pois bem, padre, tem mais um terceiro. Tudo como eu falei, por que não foi tirada essa vesícula lá atrás?
0: Qual foi o terceiro?
1: O terceiro, o protocolo do hospital, padre, teria que dar 4 quimioterapias, mesmo que não encontrasse nada.
0: Sim.
1: É o protocolo do hospital.
0: Sim.
1: Pois bem, a primeira quimioterapia paralisou o meu intestino.
0: Jesus.
1: E eu tive pancreatite. As duas coisas junto é morte.
0: Sim.
1: Se eles não conseguissem, eu não consegui fazer o intestino funcionar, é morte.
0: Sim.
1: Era já uns 12 dias, padre. Eu tinha perdido 4 quilos. Não tinham mais o que fazer, todo o procedimento que eles poderiam fazer. Já haviam ter feito e não funcionava o meu intestino. E eu só poderia ingerir líquido. Então eu falei para minha filha, traga o padre. Eu vou pedir os santos olhos.
0: Certo.
1: Se Deus, se Jesus da Santa Chaga não me der a cura através dos santos olhos, ele não me deixou morrer do linfoma.
0: Isso.
1: Ele não vai me deixar morrer desse pancreatite. Ele vai fazer alguma coisa.
0: Certo.
1: Se ele não me der a cura, eu vou morrer, mas eu vou em paz.
0: Isso mesmo.
1: Ela trouxe o padre, era umas 2 da tarde. O meu abdômen parecia que ia arrebentar. Era horrível o que eu estava sentindo. Ele fez a oração, padre, e passou os santos olhos. Ele saiu do quarto, não deu 10 minutos.
0: Acredito.
1: Não deu 10 minutos, padre. Eu senti o meu intestino funcionando.
0: Louvado seja Deus.
1: No dia seguinte, padre, eu recebi alta.
0: Então diga, eu sou eu, Isabel.
1: Eu sou Isabel.
0: O milagre de Jesus das Santas Chagas.
1: O milagre de Jesus das Santas Chagas.
0: Deus abençoe, Isabel, de Joinville, Santa Catarina. Eu tenho que ir pro intervalo, gente. TV Evangelizar 49.1, Arca da Aliança FM, Giovanni Alves, Dom Francisco Carlos Bach, arcebispo de Joinville. Eu vou pro intervalo, eu volto já, volte comigo.

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Queridos filhos e filhas, amado povo de Deus, hoje é aniversário da Lapa, completando 256 anos. Temos a TV Evangelizar 31.1, Lapa, Paraná, Rádio Conceição FM, Itajaí, Santa Catarina, Guaíra FM, Guaíra, Paraná, Hot FM, Lençóis Paulista, São Paulo, Ondas FM, Bituva, Paraná, Pérola FM, Jaú, São Paulo, Plan FM, Ji-Paraná, Rondônia, Princesa da Serra FM, Itabaiana, Sergipe, Propiá FM, Propiá, Sergipe, TV afiliada Fênix, Cachoeirinha, Rio Grande do Sul, Ipsol Telecom, Andaraí, Bahia. Amanhã, aniversário de Dom Rafael Ememura, Diocese de Yokohama, Japão. Cidade FM, Nova Alvorada, Rio Grande do Sul, Esperança FM, Esperança do Sul, Rio Grande do Sul, Ribeirão Claro, Nova FM, Ribeirão Claro, Paraná, TV Evangelizar de Três Lagoas, Mato Grosso do Sul, Starsat Telecom, Kissamã, Rio de Janeiro, e querido povo de Deus, mais uma vez, inabalável, eu só quero lembrar a você, mais uma vez, atenção, povo de Deus, dia 21 de junho, domingo, estarei na Diocese de Limeira, estarei na cidade de Limeira, no estádio maior, no estádio Limeirão, como é chamado, das 13 às 18 horas. Toda uma programação preparada, você vai assistir pela TV Evangelizar, Rádio Evangelizar. Atenção, povo de Deus, organize sua caravana. Dia 27, dia 28, nós teremos as 24 horas na presença do Senhor. 24 horas na presença do Senhor, presente aqui na Associação Evangelizar é Preciso. Hoje é dia de Santo Antônio. Santo Antônio, sacerdote franciscano, doutor da Igreja. Santo Antônio, ele que tinha muito amor para com a Eucaristia. Santo Antônio, que falava tão bem de Jesus, que teve a graça de ter nos braços o menino Jesus, que o acariciou e disse: se todos os pregadores falassem assim de mim, o mundo teria se convertido. Por isso, Santo Antônio tem o menino Jesus junto, sempre nas imagens. Querido povo de Deus, Santo Antônio, um homem que se entregou profundamente à pregação, à missionariedade, o amor e a Eucaristia. Santo Antônio, o que ele tem com ontem, que foi dia dos namorados? Santo Antônio se preocupava com os

Ai, as feridas da vida sentimental pela terceira vez, Santo Antônio. Curai as feridas da vida sentimental, Santo Antônio. Recorremos a vós porque sabemos que o casamento é uma vocação abençoada por Deus. É o sacramento do amor comparado ao amor de Cristo para com a Igreja. Abençoai todos aqueles que se sentem chamados ao matrimônio. Santo Antônio, ajudai que o namoro e o matrimônio sejam alicerçados pelo amor sincero, pela verdade constante. Coloque no coração dos namorados e dos casais verdadeiros sentimentos de afeto. Fazei com que contemplem um ao outro e busque uma união abençoada por Deus, para que os namorados e os casais sejam capazes de vencer os possíveis problemas familiares. Conservem sempre vivo o amor, para que nunca falte a compreensão, a harmonia familiar. Ó glorioso Santo Antônio, que tivestes a sublime dita de abraçar e afagar o menino Jesus, fazei com que o mesmo menino Jesus nos dê a graça que neste momento vos pedimos. Hoje é teu dia, Santo Antônio. Peça Jesus por nós. Faça um pedido agora. Faça um pedido do fundo do teu coração. Santo Antônio, rogai por nós. Santo Antônio, vós que tendes sido tão bondoso para com os pecadores, não olheis os poucos méritos que temos. Valei-nos pelo grande prestígio que tem junto a Deus, por aqueles que desejam o matrimônio, que encontrem as pessoas para que possam formar uma família cristã, católica, por aqueles que na vida estão separados, solteiros, viúvos, que encontrem a felicidade na forma de viver. Santo Antônio, proteja a todos do perigo e afasta da família todas as tribulações e tentações. Me proteja em todos os empreendimentos, me inspire na prática do bem e na busca da vida eterna. Santo Antônio, rogai a Deus pelos namorados. Santo Antônio, rogai a Deus pelos casais. Santo Antônio, curai as feridas da vida sentimental. Amém. O Senhor esteja convosco, Ele está no meio de nós. Abençoai, Senhor, a água, a roupa dos enfermos, as fotos de família. Abençoai aqueles que mais precisam da vossa infinita misericórdia. Em nome do Pai, do Filho e do Espírito Santo. Amém. E eu me despeço com um clipe inabalável. Evangelizar é preciso. Bom final de semana a todos.

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5: Hora certa aqui na Líder, 11 horas e 1 minuto. Bom dia para você.
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1: A maioria da população está descrente que o Brasil será campeão da Copa de 2026. De acordo com uma pesquisa Quest, 56% da população não acredita que o país vai levar o título. Já 35% acha que seremos hexa. 9% dos entrevistados não souberam ou não quiseram responder. Ao mesmo tempo em que a maioria não aposta na vitória do Brasil, aumentou o otimismo em relação a abril, na pesquisa anterior. 25% dos participantes achavam que levaríamos a Copa. Para esse levantamento, a alta foi de 10 pontos percentuais. Porém, caiu a porcentagem de quem não vê o Brasil campeão. Antes era de 68% e agora ficou em 54%. Isso ocorreu em todas as regiões brasileiras e faixas de renda da pesquisa. No geral, quem mora no Nordeste, Centro-Oeste, Norte está mais otimista. No Sudeste, os que acreditam no Hexa totalizam 32% e no Sul, apenas 26%. Da Rádio 2, Fabíola Altran.
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7: Esse mesmo, em carne e osso e umas gordurinhas. Chegando por aqui com a segunda parte do programa, seja muito bem-vindo, bem-vinda. Obrigado pela companhia, pela audiência de cada um de vocês que estão aí nos prestigiando, estão acompanhando o nosso trabalho. É bom demais poder dividir esse momento com você. E está conosco Gabriel Platal, seja muito bem-vindo, bom trabalho, tá, Gabi? E o nosso colega, o Ademir Nunes, que estava comigo até então, foi para casa agora, foi descansar, viu? Já cumpriu a sua carga horária para hoje e foi para casa se preparar para logo mais aí início da noite torcer pelo nosso Brasil. Aliás, você que está nos ouvindo hoje, estamos aqui pedindo o seu palpite para o jogo da seleção. Hoje o Brasil enfrenta a equipe do Marrocos, né? E aí, qual é o seu palpite? O Brasil vai ganhar, vai empatar, vai perder? Enfim, você pode dar o seu palpite aqui pra gente e concorre ao brinde de hoje. Inclusive, também eu quero aproveitar e agradecer a audiência e a participação da Adri, da Adriana Consultorias, que está nos ouvindo. E ela deu palpite aqui também. Ela disse que quer participar do nosso bolão. Ela disse que o Brasil vai ganhar de 2-1. Tá aqui anotado, Adri. Boa sorte para você também. E quem está participando aqui, que está dando o seu palpite, está participando do nosso sorteio que eu vou fazer daqui a pouquinho no finalzinho do programa. Hoje tem um kit churrasco para você que participar e dar o seu palpite para o jogo de hoje. E já vamos lá para o WhatsApp, então. Quero também mandar um beijo no coração da Salete. A Salete, que está de aniversário hoje, completando 60 anos, a Salete Furtado. Parabéns, menina. Felicidades, muitos anos de vida, que Deus te abençoe. Eu vou colocar aqui na agenda, já já, eu vou homenagear você, tá? E também já já vou rodar música, já tenho programado aqui, já tá na ponta da agulha, uma música que o Gerson Marcos Costa pediu com a Ana Castela. Essa é uma música que tem a participação dela, e é com Chitãozinho e Chororó, sinônimos. Vou rodar já já. Quero também só deixar claro aqui para quem está participando conosco no WhatsApp, que o nosso WhatsApp é somente para participação por áudio de até 30 segundos ou também por mensagem de texto. Tem pessoal que está ligando aqui. A gente não atende ligação no WhatsApp, tá? Esse WhatsApp é pelo computador, é o WhatsApp web, então eu não consigo atender ele aqui pelo computador. Só para deixar claro, então, para você, que a gente não atende participações pelo WhatsApp. Então, mande mensagem de texto ou de áudio de até 30 segundos, dando o seu palpite para concorrer aqui. Vamos para lá, então, para o WhatsApp. Tem participação aqui. Deixa eu ver quem é. É o seu Aurélio? Vamos ouvir a mensagem dele aqui, o áudio. Bom dia.
8: Bom dia, Dine. Tudo bem?
7: Tudo e contigo.
8: Eu vou dar um palpite contra o meu coração, mas só para tentar. 1-0 para... O Brasil vai perder.
7: Ai, meu Deus do
8: céu. E eu ponho no sorteio aí, tá bom? Obrigado.
7: Eu que agradeço, seu Aurélio. Tá dando um palpite aqui dizendo que o Brasil vai perder. Ai, ai, ai, tomara que não, né, seu Aurélio? Inês, bom dia.
9: Bom dia, Odinei. Tudo bem?
7: Tudo ótimo e contigo, minha
9: e
7: amiga?
9: E hoje vai dar o jogo 3-1
7: para
9: o Brasil. Uhum. Tudo de bom, um bom fim de semana para você e todos os ouvintes.
7: Igualmente, minha amiga, um ótimo fim, de Deus abençoe. Mais uma participação por áudio, alô, bom dia.
10: Bom dia, amigo, eu sou a Márcia do bairro de Lindóia. Quero participar do sorteio hoje, vai dar 2-1.
7: 2-1.
10: O Brasil. Tá bom. Márcio Detela Costa e Elisandra Pereira e Angelim, obrigado, se for atendido.
7: Muito obrigado, amiga. Eu que agradeço a audiência e participação. Mais um áudio por aqui. Alô, bom dia.
11: Bom dia, meu amigo. Que a paz de Jesus, o amor de Maria contigo, com
7: Amém.
11: Todos vocês aí, com todos nós.
7: Muito obrigado.
11: O meu Amém. Palpite é 2-1.
7: 2-1.
11: Se uhum. for atendida, muito obrigada. Regina, do Jardim Lindóia. Beijo.
7: Beijo, minha amiga. Um ótimo fim de estar aqui participando. Seu palpite já foi registrado. Mais um áudio. Alô, bom dia.
12: Bom dia, Odinei, tudo bem?
7: Tudo e contigo,
12: gostaria
7: amiga?
12: De participar do sorteio. Coloca também eu, meu marido e o meu filho na benção do padre. Meu pai, Neri, e minha mãe, Luísa. E o meu palpite é 2-0 pro Brasil.
7: 2-0.
12: É a Elisete aqui do RUP. Obrigado, um bom final de semana.
7: Eu que agradeço. Um ótimo fim de pra ti também e toda a sua família, Elisete Meleri. Mais uma participação. Alô, seu Ari.
13: Bom dia, Odinei. Ari aqui do Santo, me inscreve no sorteio, coloca meu nome, Divonete, Kelly Kathleen e Inês Mulari na oração. Se puder, manda uma música pra gente aí. Paula Fernandes, tá bueno? Um abraço.
7: Um abraço,
13: e
7: meu.
13: E o resultado do jogo é 2-0 Brasil, tá?
7: 2-0. Ok, seu Ari. Boa sorte para o amigo. Mais um palpite aqui. Alô, bom dia.
14: Bom dia. Aqui é a Judite. Eu gostaria de colocar eu e minha família na oração do Padre Reginaldo. Tenha um ótimo final de semana.
7: Cadê o palpite, Judite? Para concorrer ao sorteio, tem que dar o palpite. Mais um áudio. Bom dia.
15: Bom dia, seu Marcos Valnei.
7: Não é o Marcos Valnei, não é. É o Odinei. Valnei de segunda a sexta. É o Odinei, tá? É o outro Ney. Bom dia, Odinei. Tô ligada na programação. Ivete Ramos, coloca no sorteio, coloca o nome do meu esposo, José, também. E toda a família no Padre Reginaldo. Obrigado. Palpite do jogo 3-1. Valeu, Ivete. Mais uma participação antes da música. Nossa amiga Mara Rúbia, seja bem-vinda, bom dia.
16: Bom dia, Odinei Gonçalves. Eu quero participar do sorteio, eu sou a Mara Rúbia, e quero também pôr o Daniel, se for possível. E também, o meu palpite é 1-0 para o Brasil. E por todos na bênção do Padre Manzotti, a minha família, o Daniel e a sua também.
7: Muito obrigado, agradeço.
16: Fica com Deus.
7: Fica com Deus também. Vamos com música. Ana Castela e o Chitãozinho e Chororó, hein? Eles cantam pra gente essa música linda. Sinônimos, 11:11 agora.

0: Sinônimos, música linda, com Chitãozinho e Chororó e também a Ana Castela. 11:16 agora.
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10: O Mundial de 2026 promete entrar para a história como o maior torneio já realizado. Pela primeira vez, contará com 48 seleções, ampliando significativamente o número de países participantes. Com esse novo formato, são 104 partidas disputadas ao longo da competição, que terá como sedes os Estados Unidos, o México e o Canadá. As equipes serão divididas em 12 grupos, com 4 seleções cada um. Avançam para a fase eliminatória os 2 melhores de cada grupo, além dos 8 melhores terceiros colocados. E aí, o que a gente pode esperar desse ano? Eu sou Melina Calduro, de Nova Jersey, para o AKERT em Campo.
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0: De volta com o Sábado Show, 11:22, 15 graus nesse momento aqui nos estúdios da Rádio Líder na Avenida Santos Dumont, Centrão de Ervão do Oeste. O sol tá raiando, tá bonito, tá brilhando, iluminando o nosso dia aqui em Ervão do Oeste, toda a nossa região, em Joaçaba, Luzerna. O sol tá bonito, né? Demorou pra ele surgir, mas ele apareceu, agora veio com tudo. Deu o ar da sua graça. Um bom sábado pra você que tá na faxina, pra você que tá fazendo almoço, pra você que tá descansando, pra quem tá trabalhando nos ouvindo, você nos levando de carona, você taxista, motorista de aplicativo, você do transporte coletivo, enfim, caminhoneiro também, nossos amigos da estrada e da rodagem. Um ótimo fim de semana pra você. Seja qual for a sua profissão aí, desejo um ótimo fim de dia. Seguimos aqui com o seu palpite para o jogo de hoje do Brasil e Marrocos. Qual é o seu palpite? Quanto vai dar o jogo? Conta pra mim e aí você já concorre ao brinde de hoje, um kit churrasco. Bora lá, minha amiga Santina mandou áudio. Alô, Santina, bom dia.
1: Bom dia, Santina, Coreia dos Santos, do bairro Santa Teresa, moro na rua Gustavo Antes, perto do Pinheirinho. Coloquei meu esposo José Ferreira dos Santos no sorteio e o Brasil vai ganhar de 2-0.
0: Tá bom, dona Santina, tá dado seu palpite aqui, tá concorrendo ao kit churrasco no final do programa. Mais uma participação por áudio, deixa eu ver quem é. Ah, é a nossa amiga Josi, vamos ouvir.
2: Bom dia, eu sou a Jocelyne de Mello, gostaria de participar do sorteio e o meu palpite é 3 pro Brasil e 1 pro outro. Um ótimo sábado a todos.
0: Que é o Marrocos, né? A equipe do Marrocos, ou de Marrocos, não tem problema. Quem mais? Mais um áudio.
3: Ninguém?
0: Oi? É, eu acho que vamos passar para o próximo, porque deu ruim nesse áudio. Quem mais aqui? A Sandra já mandei alô. A Salete mandou um áudio, vamos ouvir.
4: Bom dia, quem está falando de Salete Sandanha. Quero participar do sorteio de hoje. Se puder colocar o meu neto, Luiz Felipe, Cris Lane e a minha filha Dorvalina, eu lhe agradeço. Um bom dia e um bom trabalho.
0: E o palpite, cadê?
4: Bom dia. O meu palpite é 3-2.
0: 3-2.
4: Brasil 3, né?
0: Isso aí. Vamos torcer pro nosso Brasil. Obrigado, Salete. Mais um áudio, bom dia.
5: Bom dia. Eu gostaria de escutar a música Guardanapa, pressão pelo Kaique Dilkin, pelo aniversário de ontem. E o Brasil vai dar 3-2.
0: Tá bom, então. E o nome dele é Alexandre? É esse, Gabriel, que você clicou ali? É Alexandre, isso? Acho que é, né? Então tá bom. Valeu, Alexandre. Boa sorte pra você. Manda o nome completo ali que é mais fácil pra gente anotar aqui. Deixa eu ver quem mais aqui. Alguém mandou 2 áudios. Vamos colocar o último áudio no ar aí, porque já foi pro ar a Neuci, na verdade, ela mandou 4, né? Só que ela não tinha dado palpite. Eu acredito que agora tem o palpite. Vamos colocar o último no ar, Gabriel. Vamos ouvir.
6: Bom dia, Dinei. A Neuci Parisotto, primão, eu tinha que dizer o palpite do Brasil. Então, 2-1 pro Brasil, é que não tinha ligado bem cedo, não tinha ouvido, né? Então, tá bom, até...
0: Valeu, Cirlei. Aliás, Cirlei não, Neuci, né? Já tô mudando o nome dela, né? Neuci. Agora, quem fala aqui comigo é nossa querida amiga Dona Anitta.
7: Bom dia, Odinei.
0: Bom dia.
7: Tudo bem com você?
0: Tudo ótimo.
7: É a Anitta aqui do Santo Antônio. Viu? O palpite do jogo, o Nivo disse que vai dar 2-0. E um abençoado fim de semana para você e para todos.
0: Muito
7: aí,
0: obrigado.
7: Da rádio. Abraços e beijos a todos vocês.
0: Pra ti também, minha amiga. Mas é 2-0 pra quem? Pro Brasil ou pra equipe do Marrocos? Acredito que seja pro Brasil, né? O seu Anilvo tem que mandar áudio também. Só a dona Anitta que manda. Manda áudio também, seu Anilvo. Manda os dois, aí os dois concorrem. Bom dia, meu amigo Adinei. Tudo bem com você? Gostaria de ouvir a música do Roberto Carlos. Você mexeu com a minha vida e também dar meu palpite de hoje. Do Brasil 3-1. E também participar do sorteio. Obrigada, Jurema. Tá dado o palpite, Jurema. Boa sorte. Gostaria de participar do sorteio de hoje. Júnior Pimentel não respondeu aqui a nossa pergunta. Aqui, na verdade, é o palpite, daí não concorre ao brinde de hoje, tá, Júnior Pimentel? Quem mais? Aqui a Nina também tá dando palpite, tá pedindo música. Disse que o palpite é 1-1, vai empatar. Beleza. Quem mais aqui? Tem mais um áudio da Divonete. Alô, Divonete.
8: Bom dia, meu amigo Odinei. Divonete do Rosário José Lupe. Me põe no sorteio aí. E o Nós íamos de 3-0 também, que nem o rapaz da rádio aí no Brasil, tá?
0: Tá bom.
8: E põe o Luiz Alves aí no sorteio também, meu amigo.
0: Ok, valeu. Quem mais aqui? Ah, tem a dona Anitta, diz que é 2 pro Brasil. Ah, então tá bom. Eu já imaginava, né? Que ela não ia torcer contra. Eu achei que o seu Anilvo ia mandar um áudio agora. Cadê o seu Anilvo? Manda áudio, meu amigo. O povo quer te ouvir. Vamos rodar música agora, Gabriel Platal. Vou atender o pedido aqui. Deixa eu ver quem foi que pediu. A Tere Costa pediu a eterna rainha da sofrência, saudosa Marília Mendonça. Canta pra gente aqui no Sábado Show.

0: Eu espero que a gente não sofra hoje à noite assistindo o jogo, viu? Todo mundo vai sofrer. Sucesso com a Marília Mendonça. Agora, 11h30, vamos falar da Quero Quero. 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
1: 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Pro Brasil, né? 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Mas o Brasil é Brasil, né? Então vamos para cima. 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
0: 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Agora 11h32, eu tenho um intervalinho agora, já eu volto com a agenda do aniversariante.
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3: E agora vamos homenagear os aniversariantes. 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Parabéns a todos os aniversariantes. Quero começar aqui parabenizando a nossa querida ouvinte, a Salete Furtado, que está de aniversário hoje, completando 60 anos. Parabéns, minha amiga. Deus abençoe e dê muita saúde para você. Continue sendo essa pessoa querida que você é, tá? Quem mais? O Alexandre está homenageando o Kaique, que estava de aniversário ontem. Parabéns ao Kaique. Também a Silvana Chiamuleira está homenageando a amiga Viviane Garçoa, que está de aniversário hoje. A Clevenice Gonçalves homenageando o Antônio Gonçalves, que também está de aniversário hoje. Parabéns, viu, Antônio? Felicidades, muitos anos de vida para você aí, que Deus abençoe infinitamente, dê muita saúde. E a todos os demais, aqueles que estão hoje soprando velinhas, que não foram citados aqui na nossa agenda, a gente deseja para você um dia muito especial e que Deus esteja no leme da sua vida, te levando e te guiando para os bons caminhos e que nunca te falte saúde. A todos vocês aniversariantes, os nossos sinceros parabéns! Parabéns!

0: E para os aniversariantes tem música com Cleiton Borges, Uma Só Lajota. Alô, dona Vitalina Pituco, que pediu, vai ouvir.
1: Cleiton Borges. Eu gosto de dançar.

0: Mas só na Jota, sucesso com Cleiton Borges, para dona Vitalina Pituco que pediu. E tem um aniversário aqui também bem especial, que é da Suzaninha, que hoje também está completando mais um ano de vida. Parabéns, viu, Suzaninha? É a filha do Pedrinho, né? Está hoje, então, soprando velhinhas. Deus abençoe, que os anjinhos sempre te protejam, tá, Suzaninha? Beijinho para você. Agora, 11:47.
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0: Estamos quase na reta final, faltando 10 minutinhos para o meio-dia. Lembrando que daqui a pouquinho, a partir do meio-dia, tem o Liberdade de Expressão. Hoje o assunto é bem importante, inclusive. Você que está nos ouvindo aí, o assunto hoje é sobre saúde, com a direção do Hospital Universitário Santa Terezinha. Então não perca, a partir do meio-dia, informação bem importante. Você acompanha aqui no Liberdade de Expressão. A entrevista é com a diretora do hospital, a Linda Mir, e também tem, na verdade, direção, né? Tem a Marisa Lange também, que estará sendo entrevistada pelo nosso colega, o Matheus Mitter, a partir do meio-dia, na sequência aqui do programa Sábado Show. Seguimos com mais participações. Um alô para Daniela Branco, também quero mandar um alô aqui para a Lourdes Ávila, que está agradecendo. Ela participou ontem do jantar na CEP, né? E ela foi a ganhadora, na verdade. Ela ganhou um dos jantares aqui que a gente sorteou essa semana. Parabéns. Diz que adorou. Diz que agradece aqui pelo jantar de ontem. Valeu, viu, Lourdes? Mais participações aqui? Deixa eu ver aqui, ó. Onde é que eu parei? nossa amiga é a Oliva. É isso, né, Gabriel? Oliva da Cass? Vamos colocar no ar, então. Seja bem-vinda. Bom dia.
10: Bom dia, Dinei. Eu queria oferecer o programa para a minha família da casa aqui no bairro São Jorge e pela família de Oliveira, para tudo quem mora aqui no bairro São Jorge, para vocês também. E ofereço a música Flor do Meu Jardim para toda a família que mora aqui. E aqui quem fala é Oliva de Oliveira da Casa. Põe a todos nós no, na bênção do padre. E tudo de bom para você e o Ademir. Que um bom final de semana para vocês e um bom jogo para vocês.
0: E o palpite?
10: É o Brasil, é hoje.
0: E cadê o palpite, dona Oliva? Não deu palpite, não concorre ao sorteio, minha amiga. Mais uma participação, alô, Terezinha.
11: Bom dia, Odinei. Tudo bom bem, presidente ministro do bairro Santa Teresa? Nosso palpite vai dar 2-1 pro Brasil.
0: 2-1.
11: E se tiver sorteio, me coloque. Eu quero ouvir a música Correia e Raí, tá difícil de voltar. Eu ofereço pro meu marido.
0: Minha amiga do céu. Tá difícil de tocar, porque não vai dar tempo. Mas obrigado pela audiência. Dona Noêmia, bom dia.
12: Bom dia, Odinei, tudo bem?
0: Tudo e contigo?
12: É a Noêmia. Se possível, por eu e minha família na bênção do padre Manzotti, a minha vizinha Lisandra e o meu vizinho Marcelo e família, vocês aí da rádio.
0: Obrigado.
12: A Márcia do Jardim das Hortências. E eu, meu palpite hoje é de 3-1.
0: 3-1.
12: Uhum. Ou 2-2.
0: Um ou outro, dá um palpite.
12: E vocês aí da rádio. E manda a próxima música. Obrigada.
0: Eu que agradeço. Bom dia, amigo. Então tá bom, tá dado seu palpite aqui, mas a gente não tá fazendo a brincadeira que você deve acertar o placar, tá? Aqui é só brincando pra você dar o palpite e aí você concorre ao sorteio, não é por acertar o placar, tá bom? Então não tem problema, o importante é que você dê o seu palpite. Mais uma participação por áudio aqui, o Valdemar manda um áudio, vamos ouvir.
13: Bom dia, Dine.
0: Dia.
13: Tudo bem? Eu falo, Santos, eu sou de Bicaré, e eu pedi uma bênção do padre Reginaldo Manzotti para mim, minha família, meu palpite é 2-0 pro Brasil.
0: 2-0, tá bom, tá dado o palpite aqui, tá bom, meu amigo? A Adriana Rodrigues da Silva, ela disse que vai dar 2-1, é o palpite dela, mais um áudio chegando.
14: Bom dia, Dinei, aqui é a Josefina, gostaria de dar meu palpite para hoje, é 2-0 para o Brasil. Beleza?
0: Ok, beleza então, tá dado o seu palpite aqui da nossa amiga, é a Josefina Belon. Mais um áudio, bom dia.
15: Bom dia, Odinei, aqui é o João Maria de Oliveira, aqui do bairro São Vicente, queria participar do sorteio aí, e o palpite do jogo do Brasil é 2-0 pro Brasil.
0: Tá bom, tá dado o palpite também, meu amigo. Vamos torcer então para o nosso Brasilzão aí, tá aqui concorrendo ao prêmio de hoje. A Cristiane Fontoura, ela mandou até a foto minha vestido com a camisa da seleção. E aí ela escreveu, é hoje. E também tá dando palpite, falou que vai dar 3-1 para o Brasil. Esse é o palpite da Cris. Eva Borges, bom dia.
16: Bom dia, Dinei. Que a Eva Borges aqui do São Jorge, estamos na escuta. Na minha opinião, vai dar 2-1. E a Nani falou que vai dar 3-1 no Brasil. E ponha ela no sorteio também, ponha eu e a Sophie.
0: Uhum.
16: Ponha o Henrique também, né?
0: Pois
16: agora
0: é.
16: Tem o Henrique.
0: É.
16: E mais oferece para o Mazzaletti, para o Tonho. E se der para apanhar a música do André Andrade, coloca para nós. Um abração, um beijão no teu coração. Fica com Deus.
0: Fica com Deus também. Valeu. Um abraço para ti, para a Nani. Beijinho aí para a Sophie, para o Henrique também. O Fofurinha agora, mais uma fofurinha aí na família, né? Então tá bom. Seja bem-vindo. Henrique fez um mês ontem, né? Um mês ele completou ontem. Bom dia, poderia mandar um alô para nós, Tiaguinho Zílio. Obrigado. Vai dar Brasil, 3-1. Tá bom, Tiago. Tá aqui anotado o seu palpite, boa sorte. Alô, minha amiga Ceroni.
17: Bom dia, Odinei. Ceroni Rodrigues do Zé. Eu quero participar do sorteio e também quero pôr minha família na bênção do padre. E o meu palpite do Brasil é 2-1 pro Brasil, né?
0: Uhum.
17: Obrigado e um ótimo final de semana.
0: Tá bom, tá dado o palpite também, Cirone. Bom fim de pra ti. Quem mais aqui? Wesley Gabriel falou que vai dar 2-1 para o Brasil. Boa sorte, tá, Wesley? Mais uma participação, Janete da Costa de Bicaretes, que vai dar 3 pro Brasil. Vai dar, 3-0. Então tá bom. E o outro que ela falou aqui é Marrocos, tá? Ela falou só, vai dar 3 pro Brasil e 0 pro outro. Outro que é Marrocos. Tá bom. Mais uma participação. Alô, bom dia.
18: Bom dia, meu amigo Dinei. Meu nome é Sueli Gomes. Me coloca no seu...

0: Peter, 3-1 para o Brasil.
1: 3-1.
0: Obrigada.
1: Eu que agradeço, Salete. Mais uma participação, seu Antoninho, bom dia.
2: Bom dia, Odinei. Antônio Nunes, do Vila Rica. Quero participar do sorteio. E o meu palpite vai ser 1-0 para o Brasil.
1: 1-0. Ok, tá bom, seu Antoninho. Mais um áudio. Alô, bom dia.
3: Bom dia, Odinei. Meu nome é Helena. Quero participar do sorteio. Manda música. Solteiro forçado da Ana Castela. E eu acho que vai dar 3-2.
1: 3-2. Tá bom, Heleninha. Beijão aí também pra dona Zilda Serpa. Beijo no coração, tá, minha amiga? Não dá tempo de colocar mais áudio aqui. Eu tô com 54 participações sem atender. Minha Nossa Senhora, vou pedir desculpa para vocês, gente. Mas não vai dar para atender todo o povo aqui. Eu tô em cima do laço. Então eu só quero agradecer a todos. Eu vou rodar a música agora para eu preparar o sorteio, como teve bastante participação aqui. Vou tentar anotar o povo também que mandou aqui, que eu não coloquei no ar, para a gente colocar aqui no sorteio, no balaio, para a gente sortear, tá bom? Vamos ouvir música um pedacinho, tá? Da Paula Fernandes para o seu Ari que pediu Amar de Novo.

Paulinha Fernandes, sucesso que você acabou de ouvir aqui. Agradeço a todos que participaram aqui. Infelizmente, não deu tempo de colocar todo mundo no ar. Vocês entendem que nosso tempo aqui é corrido, é curto, e aí a gente não consegue atender todas as participações aqui. Mas, mesmo assim, eu quero deixar bem claro que quem não ganhar hoje pode continuar participando, concorrendo aí aos nossos brindes. Tem sempre sorteio para você aqui em todos os horários. Sempre tem um comunicador amigo te fazendo companhia aqui na nossa programação. Eu sou muito grato mesmo de coração a toda a nossa audiência, a audiência da Líder, cada vez maior, né? Que nem um foguete. Grato mesmo, de coração, tá, meus amigos? Vocês são sensacionais. É graças a você que a Rádio Líder está no ar todos os dias. A gente leva muita música, informação, entretenimento para você, que é a razão do nosso trabalho, a razão do nosso existir, tá? Por mais que você não tenha entrado no ar aqui, você vai concorrer também aos prêmios de hoje, tá bom? Então vamos lá, prepare aí os tambores, Gabriel, que rufem os tambores. Vamos saber quem vai levar o kit churrasco de hoje, número sorteado. Número 71. Quem vai levar para casa o kit churrasco?

0: É? Wesley Gabriel, atenção Wesley Gabriel, você foi o ganhador de hoje aqui. Só vir na rádio em horário comercial na segunda-feira agora, tá? E retirar o seu varizinho depois, tirar o seu kit churrasco. Ele disse que vai dar 2-1 também, esse é o palpite do Wesley. Então, ó, tamo junto. Um abração, meus amigos, um bom almoço, um bom sábado pra você. Continue conosco, vem aí o Liberdade de Expressão, entrevistando a diretoria do Hospital Universitário Santa Terezinha. Obrigado, Gabriel, obrigado a todos os patrocinadores também. Tenham um excelente, fantástico final de semana. A gente se encontra aqui na programação amanhã, aqui no Domingo Líder. Até lá, tchau, tchau.
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0: Olá, muito boa tarde. Está entrando no ar o nosso Liberdade de Expressão deste sábado, hoje, dia 13 de junho de 2026. Muito obrigado pela sua companhia, pela sua audiência. Todo sábado, aqui no nosso Liberdade de Expressão, um assunto de extrema relevância para a nossa região e para a nossa comunidade. Apresentação de Matheus Mitterer, produção de vídeo Misael Lima e produção de áudio do Paulo Barbosa. Direção geral sempre dele, Mauro Roberto Valmórbida. E no programa de hoje eu recebo a diretora do Hospital Universitário Santa Terezinha, Linda Mirsek Gadler, e também a Marisa Langer, que é responsável então também pelo hospital, pelo atendimento no Hospital Universitário Santa Terezinha. Muito obrigado pela sua companhia, esperamos tirar muitas dúvidas de vocês no programa de hoje. Primeiramente, professora, obrigado pela sua presença aqui nos nossos estúdios, falando um pouquinho, né? Ou um pouquinho ou muito, né? Porque o nosso assunto é saúde e é o Hospital Universitário Santa Terezinha. Boa tarde.
1: Boa tarde, obrigada, Matheus, pela oportunidade de nós estarmos aqui, então, falar um pouco, bastante, né, sobre o hospital, sobre os atendimentos, enfim, tudo aquilo que envolve a saúde, que é sempre importante, né, para o dia a dia e uma necessidade básica da população. Obrigada pela oportunidade.
0: Marisa, obrigado também.
2: Boa tarde a todos. Agradecer pela oportunidade mais uma vez em falar sobre o nosso Hospital Universitário Santa Terezinha. Cumprimentar os ouvintes da Nova Líder que estão aí no horário de almoço, né, prestigiando os nossos números e acompanhando aí a essa entrevista.
0: Vocês apresentaram para nós da imprensa os números, né, referentes a 2025, questão de duas semanas atrás. E são números bastante impactantes, né? A quantidade de atendimento que o Hospital Universitário de Santa Terezinha tem por ano. A gente sabe que é um universo de quase 600 mil pessoas, né? 55 municípios, mas 160 mil pessoas sendo atendidas em um ano é muita gente, né?
1: Então, é bastante realmente expressivo, né, esse número. E o Hospital Santa Terezinha, ele foi tomando uma proporção, né, de uma maneira, digamos assim, até natural, né, em função de que ele foi também se envolvendo com altas especialidades, e hoje a própria especialidade, que é a oncologia, pela abrangência que nós temos de atendimento de toda essa região, né, desde o município de Concórdia, Fraiburgo, Caçador, toda essa região, ela encaminha os pacientes todos a Joaçaba. Né? Então, a oncologia, ela também demanda muitos atendimentos, né? Uhum. E a gente, então, também em função da alta complexidade em ortopedia, que também o UST é, e a alta complexidade em neuro, então a gente também foi absorvendo naturalmente, né, todos esses atendimentos. Sem contar aí a adição, né, da UTI neonatal e pediátrica, que também canalizaram um maior número também de atendimentos nesse sentido, né? Então, quando a gente fala de uma maneira muito natural, é isso, né? Vai se implantando os serviços e vai se absorvendo tudo aquilo que precisa para as linhas de cuidado. Então, a gente apresentou os números há alguns dias e a intenção, né, Matheus e os ouvintes, é a gente pensar e organizar em rede a saúde da região e pensar para frente, né? Porque se nós já estamos com esse número hoje e já com um gargalo bastante significativo, não dá para nós ficar assistindo e vendo que logo à frente não tem condições de absorver mais algumas coisas. Nós já estamos com algumas sensibilidades hoje, né, de espaço físico, de equipe, enfim, tudo aquilo que você precisa, a gente está hoje atuando na capacidade máxima, uhum, né? Então, já se sabe que vai ser necessário um crescimento, né? Então, é o UST, não é o UST, como que nós vamos fazer? Vamos programar isso para frente, né? Então, a ideia é de nós estarmos compartilhando isso com as redes de saúde, como nós estamos construindo o plano diretor, que nos próximos dias nós vamos estar divulgando ele de forma oficial, né? Para que a gente tenha aí no radar a saúde da região para os próximos anos, né? Como e o que, que cada entidade dentro disso também tem que se preocupar, né? Porque a saúde, o UST é um dos pontos da saúde, né? Uhum. Mas a gente precisa das unidades básicas, a gente precisa dos UPAs, a gente precisa dos municípios, né? De outros hospitais, enfim, de toda uma rede organizada para a gente atender a população e a população saber qual a porta correta na hora que ela precisa, né?
0: Dentro dessa questão, professora, obviamente vocês debatem isso com o governo do estado, né? Secretaria Estadual, né, de Saúde, o Diogo Demarque hoje. Vocês conversam muito sobre essa estruturação para a nossa região, a questão de hospitais também que possam dar vanguarda ao RUST, outros hospitais até mesmo que sejam particulares, como é o caso da Unimed e também o IMAS hoje que assumiu São Miguel?
1: Sim, a gente, como eu disse, é uma rede, né? Nós somos hoje, o Hospital Santa Terezinha, é importante deixar claro que nós somos um prestador de serviços ao Estado hoje, uhum, né? Então, nós somos contratados para prestar serviço. Tantas cirurgias mês, tantas consultas, isso está tudo em contrato. Nós temos meta mensal para cumprir. A gente tem um contrato onde lá está estipulado a meta de consulta, de exames, de cirurgias que a gente tem que fazer, deve fazer dentro das linhas e daquilo que a gente assume de responsabilidade. Claro que dentro disso também o governo do estado por vezes tem alertado, tem acenado a necessidade de a gente absorver ou ele contratualizar mais serviços com a região. Muitas vezes nós temos negado, porque a nossa capacidade técnica não permite, né? Uhum. E assim outros hospitais vão assumindo também isso. O UST ele tem caminhado gradativamente para um hospital de alta complexidade. Tanto que nós hoje somos, a nível de estado, aí os primeiros colocados dentro de internações de alta complexidade, procedimentos de alta complexidade, porque ele foi caminhando para isso, uhum, né? Então, os casos que chegam para o UST hoje são casos complexos mesmo, que por vezes eles são mais demorados de se resolver, né? Não conseguiram resolver em outra porta e aí em outro hospital. Então, aí eles canalizam para o UST. Mas é a organização da rede de saúde que é para ser assim mesmo.
0: Né? Uhum. Hoje são quantas especialidades que o UST atende?
1: Então, a alta complexidade, oncologia, que nós somos credenciados, nós somos da ortopedia, nós somos da neuro, e a oncologia, uhum, que ele não considera, mas ele tem toda uma linha de, uhum, autocuidado, oncologia com radioterapia, que não é todo o serviço UNACOM, né? Uhum. Nosso é UNACOM com rádio, porque a gente, uhum, graças a Deus, há 2 anos temos aí o serviço na cidade aqui, né? Que atende toda a região. E toda a nutrição enteral e parenteral. Por quê? Porque a linha de cuidado da oncologia, ela exige naturalmente que você seja credenciado para você também estar operando, né, com essa questão da nutrição enteral e parenteral. Então, a gente é alta complexidade também nisso, né? E as outras, nós somos média complexidade. Mas que no dia a dia a gente atende muitas coisas de alta complexidade, né? O caso que nós temos falado muito da linha materno-infantil, né? Uhum. Hoje as mamães vêm para o UST com problemas que não são resolvíveis ou solucionáveis lá na linha de cuidado do município ou de outro hospital. Ela vem para o UST já com tratamento de alta complexidade, mas nós não somos credenciados, né? Uhum. Mas a gente faz o tratamento, não temos negado. Não recebemos por isso, né? Naturalmente, aí é os déficits, né, que, uhum, a gente vai acumulando. Mas aí a gente vai fazendo números, né, Matheus? É assim, a gente vai fazendo série histórica para aí depois requisitar e conversar com o governo e dizer, olha, estou fazendo isso, como é que vamos resolver? Olha, a gente tem atendido tantos pacientes, ao invés de irem para outras cidades, nós conseguimos resolver aqui. Aí o governo vai analisando, mas com o SUS é assim, antes você faz a série histórica para depois ele te contratualizar. Então, essa é a dinâmica mesmo, né? Que aí nem sempre você consegue bancar isso durante muito tempo, né?
3: E geralmente o valor do SUS é muito defasado perto da realidade do serviço, né?
1: Nós temos hoje uma tabela que ela é de 2008, né? E aí o governo do estado, ele tem complementado, sim, né? Eu acho que o governo do estado tem a política, né, de valorização dos hospitais, a PVH. Então, ele complementa muitos procedimentos
2: com
1: um valor adicional nas cirurgias eletivas, né? Então, tudo aquilo que é eletivo, nós temos um complemento daquela tabela de 2008 com o valor que hoje é bastante defasado, né? O SUS hoje paga R$10 uma consulta médica, né? Então, hoje, quando uma pessoa vai lá no ambulatório, na hora que nós vamos faturar, nós emitimos uma nota fiscal para o governo, todo mês. Lá na hora, é os R$10 que sai, que a gente recebe. Mas nós, na hora que vamos pagar os médicos, nós não pagamos R$10, porque senão ninguém atenderia, né? Então, a gente também tem isso tudo, né?
3: Hoje, você pode abrir esse tipo de número. Quanto custa uma hora de um médico?
1: Varia da especialidade,
3: sim,
1: né?
3: Sim, então, mas um clínico geral ali, digamos...
1: É, a gente paga, por exemplo, hoje a hora plantão no hospital, ela varia de 140 até R$200 hoje, de acordo com a especialidade.
3: Ou seja, vamos para um número mais baixo, R$130 de defasagem.
1: Sim, é isso aí.
3: Então, isso sai do bolso do USP?
1: Sai do bolso, por isso que a gente precisa complementar, porque os procedimentos que o governo nos paga, ele é um pacote, né? Uma AIH, ela é um pacote fechado, onde você ali dentro tem o remédio, os R$10 da consulta, tá dentro daquele pacote de R$300 e poucos de uma AIH,
2: seja
1: por dia.
2: 5 dias internado, seja um mês. Então, o que a gente fala muito sobre... a alta complexidade, mas nós esquecemos de todo um guarda-chuva que tem de sobreaviso para manter isso, né? A nossa porta, não são 2 médicos atendendo na porta, são quase 20 médicos que estão o tempo todo. Nós temos um sobreaviso muito grande de neuroclínica, neurocirurgia, oncoclínica, oncocirurgia, ortopedia, bucomaxilo, vascular, urologista...
1: O cardio.
2: Então, cirurgia geral presencial, clínica médica presencial, pediatria presencial, são 3 pediatras 24 horas, um para UTI neonatal, um para UTI pediátrica e um para os andares em maternidade e pediatria. Então, esse sobreaviso, ele não tem pagamento, a menos que o profissional ele desenvolva algum procedimento durante o período. Ele vai receber pelo aquele procedimento. Mas o tempo de sobreaviso, ninguém vai ficar lá à disposição, só vou ganhar se eu fizer um procedimento. Então, isso nós não conseguimos receber do SUS. Né?
3: E vocês precisam garantir isso para o profissional, para ele estar à disposição.
2: É como um seguro, você paga para não usar, mas no momento que você precisa, ele tem que estar ali à tua disposição. Bucomaxilo, que é uma especialidade que é bem... pouquíssimos hospitais têm, nós às vezes passamos uma semana sem chamar ele para nenhuma cirurgia. Mas aí acontece um acidente, uma fratura gigante de boca. O bucomaxilo vai entrar, vai colocar placas, às vezes cirurgia de 10, 12 horas para fixar uma fratura de mandíbula, de maxilo. Então, são um guarda-chuva que não é, ele é invisível de profissionais, mas a gente só vai notar quando ele faltar.
3: Isso você está falando de médico. E tem enfermeiro.
1: Sim.
3: E também temos...
2: nutricionista, fonoaudiólogo, assistente social, psicólogo, terapeuta ocupacional,
3: técnico
2: de enfermagem, maqueiro... auxiliar de limpeza, auxiliar de cozinha, recepção, pessoal de contabilidade, de compras, o pessoal do CDIH ali, que é das imagens, né? Seja médico radiologista como técnico em radiologia. Então, há uma demanda grande, né, para a organização também. Nós temos quase 900 funcionários dentro do hospital. Fora a equipe médica terceirizada, fisioterapia que é terceirizada. Então, tem... essa dimensão que a gente coloca muito, fui em tal andar e demoraram quando tocou a campainha. Nós temos uma complexidade nos andares muito grande também. A gente fala que paciente que há 5 anos atrás era de UTI, hoje está nos andares, porque a gente precisa priorizar pacientes mais graves, pós-operatórios de cirurgias complexas na UTI, com 20 leitos adulto, nós não conseguiríamos girar leito e não conseguiria girar cirurgia se cada caso que complicasse um pouquinho a gente colocasse para dentro da UTI. Então, o perfil dos nossos pacientes mudou muito. Uhum. Paciente que tem condição de ir para uma retaguarda, seja Campos Novos, seja Capinzal, a gente sempre referencia para encaminhar para que nós tenhamos condições de atender os casos que não têm as especialidades em outro lugar. Então, eu tenho uma infecção urinária, um paciente com DPOC exacerbado, que é muito comum agora, né, que é as asma, bronquite e tal. Há uma resistência hoje das pessoas para se deslocarem, para ficar internado em outra cidade, porque eu tenho meus familiares daqui, para fazer a troca de acompanhante. Mas nós precisamos ter esse gerenciamento dos nossos leitos para a gente poder vocacionar o hospital nessa alta complexidade que a professora Linda Mir estava falando. Quando ninguém na região tem a especialidade, é para nós que vai vir. E quando eu não tenho leito, a gente dá o aceite para o outro hospital e aí o paciente fica aguardando disponibilidade de leito. Para quem está lá esperando um hematologista, por exemplo, com um paciente com uma suspeita de um linfoma, de uma leucemia, o tempo de um dia ele é gigantesco, né? Ele vai vir para cá, vai fazer a biópsia, aguardar a biópsia de medula. Então, são algumas situações que nós, todos os dias, nós pensamos, nós precisamos ter esses leitos aguardando, que leitos que não vai ser ocupado. Então, muitas vezes passam no andar e dizem, minha mãe vai ser transferida, próprios funcionários, e tu tem 3 camas vagas. Eu tenho paciente para tirar da UTI todos os dias, porque se eu não um paciente de alta não levar para o andar, não vai entrar outro na UTI. Eu tenho uma média de 5 internações por dia da porta de urgência. Então, eu tenho que ter uma média de 5 pacientes que entram e saem. Isso não falando dos pacientes que a gente transfere. Nós transferimos muitos pacientes por dia dali para a retaguarda, que são pacientes que vão receber o mesmo tratamento que receberiam ali em outro hospital que não precisa de uma complexidade como a nossa.
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6: Estamos de volta com Liberdade de Expressão neste sábado. E hoje falamos sobre o Hospital Universitário Santa Terezinha. Eu recebo a diretora Linda Mirsek Glader e também a gerente em saúde, Marisa Langer.
7: E essa questão, né, da retaguarda, aí são enfermidades que precisam de uma certa assistência, mas não tão complexa. Seria isso?
8: É as subespecialidades, né, Matheus? Então, tem uma portaria e tem deliberações de CIB que eles regulam isso a nível de rede, que é o que a professora falava. Nós não somos o salvador da pátria, nem é o Santa Terezinha que resolve a saúde da região. Nós somos um dos pilares dessa rede. Então, se nós não vocacionarmos para fazer alta complexidade e ficar internando todos os casos que podem ser resolvidos em outro hospital, na hora que for a nossa vez de cumprir a nossa missão de alta complexidade, a gente não vai estar com condições de fazer, vai estar super lotado. Então, Capinzal e Campos Novos são as referências de retaguarda para nós, os lugares que aceitam, como a gente faz. Há uma solicitação de internação, nós entramos no sistema SISREG, que é um sistema que é regulado pelo Estado, com acompanhamento do Ministério Público, passa-se todos os dados, exames do paciente, solicita o leito e retaguarda. Quem vai dizer para onde esse paciente vai são os médicos e reguladores da central de regulação.
7: Lá em Florianópolis.
8: Agora está aqui na nossa regional, né?
7: Tem.
8: Então, foi transferido alguns meses para cá, e aí o médico daqui vai colocar, esse paciente vai para cá pisar o leito e tal. O nosso médico entra em contato com o médico de lá, passa o caso, dando aceite, chama-se a ambulância para transferir um funcionário nosso, um técnico de enfermagem, um enfermeiro, acompanha até o hospital que ele vai, passa o caso lá, ele vai com a prescrição da medicação que ele vai tomar, ele vai com cópia dos exames que ele fez ali. Então, é uma continuidade de tratamento, né? E a gente precisa trabalhar assim, mesmo com todas as dificuldades de deslocamento, de família, para ir visitar e tal, para nós poder sempre estar disposto a atender quando chegar um caso de um politrauma. Está uma época agora muito difícil de politrauma, de acidentes gravíssimos, de pacientes muito graves nos últimos dias, assim, a nossa UTI com pacientes que faz cirurgia na perna, no braço, fratura de coisa, perfuração de costela, então...
7: Isso por conta de acidentes?
8: De acidentes automobilísticos. Então, nós temos acidentes, vários pacientes lá na UTI com acidentes graves, sem previsões de alta, então esses leitos não vão rodar. Eu tenho que ter uma média de 3 leitos de UTI para cirurgias dia, né? São cirurgias eletivas, geralmente neurológica, oncológica, e se esse paciente oncológico vem para de manhã, não vai ter uma alta que eu programei ontem, essa alta não acontece, eu preciso cancelar a cirurgia. Para esse paciente, uma semana a mais, 15 dias, está diminuindo as chances dele se curar. Então, nós precisamos girar, sim. O Hospital São Miguel Imas abriu 20 leitos, nos auxilia muito. Então, pacientes respiratórios, na grande maioria das vezes, a gente consegue migrar para ali. para nós vocacionar só para as especialidades dentro do hospital, o que realmente precisa, cirurgião torácico, que é uma das demandas da região, cirurgia de cabeça e pescoço, que só nós temos na região, então um paciente ali com uma pneumonia complicada, loculada, que a gente chama, né, que é uma pneumonia que acabou fazendo um abscesso ali no pulmão, muitas vezes precisa de cirurgia, e quem faz isso é o cirurgião torácico, então a região toda acaba migrando para cá, e a gente precisa ter esses leitos e esse auxílio para poder dar continuidade num tratamento começado em outro hospital. Então, Fraiburgo, Videira, esses locais, tanto encaminham o paciente para nós, como nós encaminhamos para ele. Caçador recebe pacientes nossos da cardiologia, mas encaminha paciente da onco para nós, enfim. Então, é essa rede que a gente precisa trabalhar e que às vezes não é compreendida, né?
9: Que muitas vezes é isso, né? O paciente, quem regula ele depois que ele está dentro da rede, é o Estado, né? Uhum. O Estado que regula esse paciente para onde ele vai, de acordo com aquilo que cada rede vai alimentando. Então, nós vamos alimentando lá no sistema como que a situação, quais são as demandas, e quando precisa aí decidir se vai para esse hospital ou para aquele hospital, é dentro da rede e o Estado que define, né? Uhum. E por vezes isso, né, a gente tem tido inúmeras assim, sensibilidades nisso, porque, como a Marisa bem colocou, a família é daqui, tem toda a rede de trabalho, as pessoas trabalham, a gente entende, a gente sabe, mas a gente não consegue dispor de leitos o suficiente no hospital, uhum, para acomodar toda aquela programação da semana, do meio de outras coisas que vem vindo, a fila continua andando, né? Os problemas continuam acontecendo, então nós precisamos dar o tratamento, resolver. O paciente tem condições dele ser encaminhado para Campos Novos, para Capinzal, e continuar o tratamento que ele está tendo no Santa Terezinha. Lá vai ser uma continuidade do tratamento daqui, não vai necessitar de outras. E aí precisa transferir para a gente poder ter o leito disponível, uhum, ali para as altas complexidades e risco de pacientes graves que a gente tem, né? Então, a gente, depois de muito tempo, né, nós temos tido aí casos de a gente ter que cancelar a cirurgia porque a gente não tem leito disponível, né? Isso é muito ruim, a gente não é nada confortável, uhum, fazer isso. O paciente que por vezes está lá com um diagnóstico de câncer, com uma cirurgia agendada para tal dia, você chegar na véspera ou no dia e dizer o senhor não vai conseguir fazer. Isso é péssimo, né? Porque a gente sabe disso, mas ao mesmo tempo nós não podemos levá-lo para uma sala de cirurgia sem garantir que ele tenha leito de UTI, porque nós sabemos que é uma cirurgia grave, delicada, que ela necessita de leito de UTI, e se nós não dispor desse leito de UTI na hora para garantir, você não faz, é melhor adiar. Então a gente tem que não provocar esse tipo de situação no dia. Por isso que a gente precisa, quando a gente fala em girar leito, é isso, né? A fila anda, os pacientes, as necessidades, enfim. O número de atendimentos é bastante considerável. Nós temos tido aí pessoas que vêm do extremo oeste lá da fronteira e também do litoral catarinense, né? E de acordo com isso, com as especialidades e com a regulação estadual que manda os pacientes, como também nós sabemos que nós temos pacientes da nossa cidade que por vezes vai lá para o litoral para alguma especialidade. Então, esse tipo de situação, nós somos, a gente reforça, nós somos um ponto da rede de saúde, né? E a gente precisa hoje cada vez mais ser resolutivo. As pessoas não podem... Essa pessoa, ela tem que chegar no lugar e resolver o problema que ela tem, uhum, né? Em definitivo, ou diagnóstico preciso, né? Então, a gente procura e trabalha muito para isso, né?
7: Vocês apresentaram os números, né? Mais de 160 mil pessoas passaram pelo Hospital Universitário em Joaçaba 2025. Uhum. Mas há números expressivos de atendimento da nossa comunidade, uhum, aqui no hospital, né? Chama muito a atenção, né?
8: O levantamento é 2025 e agora 2026, a tendência é dar um pequeno aumento. Fechou em 160.827 atendimentos no ano 2025. Desses 160 mil, 26 mil do Joaçaba e 20 mil do Herivaldo Oeste. Então, nós fechamos aí mais de 47 mil atendimentos somente entre essas duas cidades. Herivaldo Oeste, que é a sede da nossa rádio, que estamos falando hoje, é o segundo maior município atendido no USP dentro de todas as especialidades. Não estamos falando só da emergência. Naturalmente, a emergência é o maior número de atendimentos, mas pela proximidade. Depois de Joaçaba e Herivaldo, a gente tem terceiro Capinzal, quarto vem Concórdia, naturalmente pela oncologia, né? Não pela porta, mas pelos pacientes na avaliação oncológica. Quinto é Caçador, é uma cidade também com número de habitantes significativo. Campos Novos, Videira, Catanduvas, em nono Luzerna e em décimo Fraiburgo. Então, os dois municípios aqui, Joaçaba e Herval, somam mais de 47 mil atendimentos dentre todas as especialidades do útil. Então, eu digo que está muito bem servido na região, né? A gente tem essa tranquilidade também que, se precisar, o hospital está aí para não conseguir nos atender e dar um suporte, né, em pouquíssimas áreas que ele não tem a habilitação para se fazer.
7: Marisa, mas o número chama muita atenção. Se você juntar o número de Joaçaba com Herivaldo Oeste, com Luzerna, da população dos três municípios juntos. Ou seja, cada habitante de Joaçaba, Herivaldo Oeste e Luzerna passou pelo Hospital Universitário de Santa Terezinha em 2025.
9: Nós temos que ver aqui, são atendimentos. Sim. Né? E nesses atendimentos, nós temos o paciente que ele foi várias vezes, né? Porque um exemplo é paciente oncológico. Ele vai várias vezes o mesmo paciente, cada vez conta um atendimento.
7: Sim, mas chama atenção, muita gente.
9: Chama atenção. Como também nós temos muitos municípios, que nós temos os números, onde, né, vamos pegar aqui pontualmente, por exemplo, em 20º lugar está Lacerdópolis. Lacerdópolis tem 2.290 habitantes, a média, né? Um pouco mais, um pouco menos. Tá? Mas a gente em 2025 praticamente 1.800 atendimentos, né? Quase a população toda do município, né? Então, e assim nós temos alguns que até ultrapassam, sabe? Se nós for ver número de habitantes pelo número de atendimentos daquele município, mas é em função disso. Eu gostaria de reforçar nesse sentido de que o valor, né? O valor que hoje nós temos que reconhecer de todos os que antecederam, também as gestões, enfim, e que lutaram para a gente ter o tratamento oncológico na nossa cidade, né? Isso tem um valor, sabe? Veja, os pacientes, e aí puxando um pouco para cá mesmo, porque nós somos todos moradores aqui da região, né? Então a gente também tem que valorizar isso. Os pacientes hoje, veja, Caçador tem dois micro-ônibus trazendo todo dia gente para o UST. Sabe o que é isso? Todo dia o paciente, ter pacientes que precisam agendar, vir, fazer cirurgia, faz a cirurgia, volta para casa. Isso eu estou falando de Caçador, tem Concórdia. Todas as outras regiões que não tem o tratamento oncológico, vem tudo para cá, né? Tratamento de radioterapia. Radioterapia, até 2 anos atrás, todo mundo ia para Chapecó. Era a referência. Então, todo esse pessoal não precisa mais hoje viajar, né? Aqui, os mais perto. Eles vêm por conta própria. Com isso, as secretarias de saúde dos nossos municípios aqui, tanto de Joaçaba, Herval e Luzerna, especialmente, eu falo agora dos mais próximos, né? Mas não precisa deslocar toda essa gente. Como seria deslocar todo esse pessoal? Tratamento oncológico hoje, nós estamos hoje com 8.500 pacientes em tratamento oncológico no nosso hospital. Só oncologia.
6: Daqui a pouco retornamos com mais liberdade de expressão deste sábado. Não sai daí.
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6: Estamos de volta com Liberdade de Expressão neste sábado. E hoje falamos sobre o Hospital Universitário Santa Terezinha. Eu recebo a diretora Linda Mirsek Glader e também a gerente em saúde, Marisa Langer.
7: Dos mais variados tipos.
9: Dos mais variados tipos.
8: Porque na oncologia o paciente precisa 5 anos estáveis sem retornar sinais da doença para ele ter alta, né? Então nós temos paciente que está há mais de 20 anos em acompanhamento no UST. Ele tinha um câncer de mama, aí ele tratou 2 anos, ok, acabou a quimioterapia, agora vai usar comprimido por 5 anos. Quando estava fazendo 3 anos e meio, apareceu uma metástase lá na pele, por exemplo. Ele vai começar o tratamento dele e depois que tudo isso acabar, começa a contar 5 anos de novo. Então, tem pacientes, ele não é um tratamento que se encerra em uma consulta, né? Então, o perfil dos nossos pacientes é um pouquinho diferente de um paciente de um pronto atendimento, porque você vai, medica e é pontual ali, é uma dor pontual. O nosso não, um paciente que exige uma investigação maior, um cuidado maior, né? A oncologia requer uma equipe inteira, por exemplo, a cirurgia de cabeça e pescoço, que é tirar do laringe e que faz cirurgia, a gente faz a reabilitação. O Estado paga as laringes eletrônicas, que é aquela como voz de robô, uhum, né? Que o paciente pode falar novamente. E aí tem que ter uma fonoaudióloga para instalar isso, para poder habilitar o paciente para fazer, para desenvolver qualidade de vida. É um paciente que faz radioterapia, esôfago, ele faz um espasmo dali, o esôfago fica apertadinho e não desce às vezes nem saliva. Tem que fazer uma terapia para dilatação do esôfago também. Então a oncologia não se resume em quimioterapia, em radioterapia, em consulta com o médico. Ele é muito mais que isso, né? É um cuidado da equipe de farmacêutico que está lá controlando toda a medicação deles que vem, acompanhando os exames se estão ok para poder continuar tomando a medicação. A neurologia da mesma forma, são cirurgias extremamente complexas, com um especialista de outras cidades que vem para acompanhar cirurgias pontuais, com neuromonitorização. Então, nós temos no hospital cirurgias que quem não conhece não imagina que possa acontecer aqui. mas que, como a professora colocou, as altas complexidades, elas estão cada vez mais nos direcionando para buscar tecnologias e buscar avanços aí para desenvolver também uma qualidade de vida melhor para as pessoas, né?
7: Com relação a recursos, como é que vocês sustentam o hospital hoje, professora?
9: Então, a gente tem dificuldades, né? Não é algo pontual só do USP, né?
7: Uhum.
9: Hospital filantrópico, né? A gente é um hospital que sobrevive dos procedimentos que a gente faz. Hoje nós somos um hospital que ele produz 94% do que ele produz é SUS, né? Então, ele é eminentemente SUS. A gente sobra aí 6% de convênios e particulares, né? Até porque abriu outros hospitais na cidade até alguns anos atrás e num tempo não muito distante, né? Se nós formos pensar, o Hospital Centerzinho estava sozinho, porque uhum. O Hospital São Miguel fechou um bom tempo, né? E aí depois abriu o Unimed, agora abriu também, que são mais pontos de presença de saúde, isso é importante, né? Sempre apoio, mas a gente tem esse 6% aí que é convênio particular, então nós somos um hospital SUS. O SUS, ele não suporta, isso não é no UST, é em todos os hospitais que atendem SUS. Ele não suporta o atendimento e a gente precisa, então... A gente brinca, né? E me perdoe aqui o termo de brincar, mas né, não é no sentido pejorativo. Mas é assim, a gente vive passando o chapéu, a cesta, a sacola. Quando a gente fala assim, é o quê? Pedir para deputado, fazer campanha, fazer... Que é para complementar. Hoje, o UST, ele tem um prejuízo mensal de 1 milhão. Hoje é um déficit de 1 milhão. Nós estivemos recentemente no estado falando com o secretário... para ajudar a encontrar formas, né? Formas que ajudem o custeio disso, porque é aí que pega, né? Nós hoje recebemos um valor do faturamento que nós fizemos, que é em torno de 9 milhões por mês, que nós temos de prestação de serviço com o Estado de Santa Catarina.
7: Uhum.
9: Então,
7: isso já é contrato, são números fixos.
9: São metas que nós temos que cumprir dos procedimentos que nós temos contratualizados.
8: Mas que não é limpo isso, né, professora? Tem que desse valor, se sai o pagamento, a produção do médico, se sai a nossa, a manutenção do hospital em si, o medicamento e tal. Olhando, quando nós, pessoa física, olhando 9 milhões, é um dinheirão. Mas do hospital, a gente tem uma folha de pagamento que passa de 2 milhões e meio, né?
9: 3 milhões já está agora, né? 3 milhões de folha de pagamento e 4 milhões e meio de médico, de PJ, que nós pagamos. Então, você soma aí 4,5 com mais 3, e o resto do hospital? A hotelaria e...
8: Medicamento.
9: Eu estou falando de custo direto de pessoas, que é médico... E enfermeiros, técnicos, enfim, mão de obra, né? Folha de pagamento. Mas nós, o hospital...
7: Pessoal, né?
9: Pessoal. O hospital, ele precisa de medicamentos, né? Então, a gente precisa de emenda parlamentar que ajuda nesse custeio. A gente precisa de ajuda da comunidade, a gente faz projeto, Mas mesmo assim, não tem dado. Nós temos tido aí, então, esse déficit, né? E a gente tem ido buscar alternativas. Os nossos convênios hoje, nós temos com alguns municípios, não são todos, nós temos alguns municípios que nos ajudam com convênios. Estamos pedindo para a MOC aí um socorro, para que nos melhore isso em função disso, né? A saúde, ela tem sido bastante onerosa. Não é para o UST, é a saúde. As secretarias municipais de saúde também sofrem com isso, né?
7: Depois da pandemia piorou muito, né?
9: Tem ficado muito caro, as coisas são onerosas mesmo, né? Então, isso tudo é delicado. Eu tenho sempre falado, né, de que não adianta nós ficar reclamando, senão nós vamos começar a fechar serviço. Quem vai pagar o preço disso é a população, não é isso. Nós precisamos juntos encontrar alternativas. Se nesse Brasil tivesse menos ladrão, sobrava mais dinheiro para a saúde. Mas, infelizmente, esse é o mundo que nós vivemos, né? Me perdoe, mas é isso, né?
7: Uhum.
9: Porque a gente vê tantos milhões aí na mídia, vocês na mídia divulgam, nós vemos diariamente, que a gente fica, nós que trabalhamos no hospital e que sabemos da dificuldade que é a gente às vezes não ter, mas poder, mas a gente não tem. Mas a gente poderia estar oferecendo algo até melhor, mas a gente não tem condições, o limite nosso é aquele. E a gente vê esses milhões indo pelo ralo dessas coisas, dá uma revolta.
15: O último escândalo de corrupção aí foi o Banco Master, são bilhões.
9: Então.
15: Bilhões, as pessoas falam em milhões, a professora falou 1 milhão por mês, são 12 milhões no ano.
9: O que que é isso, né? Vamos falar a verdade, o que que é 12 milhões? O que que é 12 milhões, né? É 9 milhões por mês, que é o que o governo hoje nos paga de é um mês de faturamento, mais um pouco. Vamos falar isso, é uma gota no oceano, perto de tantas coisas, mas é algo que pro hospital... Ele pode até vir a fechar um hospital, por que não? Porque você começa a acumular. É 12 milhões num ano, mais 12 no outro. É insustentável. É insustentável, porque você começa a acumular dívidas, não tem como. Então a gente tem tido esses diálogos muito abertos, né, com o Estado. O Estado tem se demonstrado bastante sensível a isso e tem nos prometido ajudar nos próximos meses aí, em buscar alternativas, e também nós temos aberto isso aos nossos prefeitos, temos pedido ajuda para a MOC, para outros municípios, que também nós temos alguns convênios, mas hoje a ajuda tem sido bastante ínfima, mas importante. Tudo que vende ajuda, ela é muito importante, e a gente reverte sempre em atendimento. Nós temos muitas coisas para melhorar, nós temos muito, a gente no dia a dia conversa, né, Matheus, a gente sabe que nós temos muitas coisas no radar aí pela frente, e aí nós também estamos aí com o lançamento do plano diretor, que também já falamos com o Estado, temos previamente apresentado, daquilo que se o governo vai ou não vai abraçar a causa também disso, porque afinal de contas nós hoje somos um hospital eminentemente SUS
15: público.
9: Então, público, né, que atende a questão do Sistema Único de Saúde, então a gente também tem que, junto com a rede, ver as necessidades da região, aquilo que se precisa e aquilo que a gente consegue ser resolutivo. Mas a gente também...
16: Sem esquecer que é uma empresa, né,
9: professora? É isso.
16: O hospital, como se só, se a gente olha para ele e imagina um hospital público. Não, ele é mantido por uma fundação, mas que
15: tem
16: ele...
15: Tem um CNPJ?
16: Tem um CNPJ, ele tem que pagar a folha de pagamento, os funcionários não podem atrasar salário, ninguém trabalha de graça... as empresas querem receber, vem boleto para 10 dias e você tem que depositar. Então, isso a gente nunca pode esquecer quando a gente está colocando, mas por que que não abre mais leito, que não contrata mais funcionário? Seria perfeito se a professora tivesse dinheiro e dissesse, não pode fazer, metade dos nossos problemas estavam resolvidos. Mas é a mágica do aperta daqui e puxa de lá, né?
15: Cobre a orelha para descobrir o pé, né?
9: O cobertor é curto, né? Aquele ditado que diz, né? O cobertor é curto, é nesse sentido. Mas a gente conta com a ajuda, né? Da comunidade, como eu disse, a gente espera aí nos próximos meses a sensibilidade aí também de quem hoje nos ajuda com os convênios, temos sensibilizado os parlamentares, porque veja, 50% de toda a verba parlamentar, seja ela qual esfera estadual ou federal, 50% ele deve, obrigatoriamente, ser destinado à esfera da saúde. Então, assim, tem que vir, né? Uhum. Deveria de ser algo até meio que automático em cima de critérios, né? Mas não é assim, a gente tem que todo mês ou todo ano...
15: Passar
9: ou todo
15: pires, né?
9: Tem que pedir, a gente tem que estar sempre articulado politicamente. O que que a gente percebe? A gente precisa se articular politicamente, senão esses recursos não vêm para os municípios, da gente vão para os outros, né? A gente, então, quando a gente também pensa nesse sentido de que nós precisamos ter representantes políticos... de peso, com robustez, para que a gente consiga vir para a região da gente, porque se a gente não luta, as outras regiões vão lutar e vão conseguir. Por quê? Porque 50% da verba deles tem que ser destinado para a saúde. Então, a gente tem que sempre estar transitando junto com os vereadores, junto com os prefeitos das nossas regiões. Então, quando a gente fala que é em rede, é porque é em rede mesmo. Não adianta uma andorinha sozinha, não faz verão, né? E a gente precisa estar, assim, muito, muito transitando. No meio disso, nós temos procurado. A gente sente, assim, que nós precisava, sabe, ter uma força política maior da nossa região. A gente sente, né?
15: É uma questão de números, professora, infelizmente. Números, eu digo, votos.
9: Pois é.
16: Que a nossa região não representa, né, um número significativo de votos. Por isso que a gente teve, o último deputado que nós tivemos foi o nosso governador, né?
15: Sim, Jorginho Melo foi eleito em 1994.
16: Depois disso não tivemos mais. Temos candidatos e às vezes quando tem 3, 4 da região, que aí não acaba não canalizando para ninguém, e são os candidatos de fora que levam votos daqui, alguns que a gente conhece na época das eleições e nunca mais vê.
9: Nós estamos falando de 22 anos, né, gente? Que nós não conseguimos eleger.
15: A última vez que...
9: Então,
15: que em 2010 que ele se elegeu a federal. Então, olha quanto tempo nós não temos mais. É muito, muito tempo, né? Desde 2010 nós não temos um representante na Assembleia.
9: Então,
15: mas...
9: isso...
15: Uma outra questão, a Marisa era secretária de saúde na época da pandemia. Uma caixa de luva, eu lembro, custava R$5. Passou a custar 50, 60, 70. E não baixou, né?
9: Não aliviou.
15: Passou a pandemia, continuou o mesmo preço que ele que foi...
9: E continua aumentando significativamente.
16: Não aumenta nem INPC, a tabela do SUS para nós, a tabela SIGTAP, né? Ela tem mais de quase 18 anos que tem da tabela sem reajuste nenhum. Então, o que, que era R$300 há 18 anos atrás e o que, que ele significa hoje? E todo esse valor foi aumentando. Nós recebemos ali R$8 de diária de alimentação. Para servir 5 refeições um dia. Como é que você serve 5 refeições com R$8? É fazer mágica todos os dias.
15: Pão seco
16: não consegue. Não vai, né? Então, a gente tem essas sensibilidades, essa busca, não está inerte. Eu acho que a professora tem girado todos os municípios, não só da MOC, como toda a macro-região aí, para a gente buscar também e trazer coisas boas. Não é um chororô o tempo inteiro, né? A gente sabe das dificuldades, sabemos que o hospital é deficitário, mas eu acho que se buscou e se evoluiu muito. Um exemplo disso é o prédio da oncologia, né? Que em menos de 2 meses vai estar pronto. Nós saímos aí de 700 metros para 2,5 mil metros quadrados, com 4 andares, já está na nossa garagem um cintilógrafo, um tomógrafo novo, exclusivo para o serviço de oncologia que vai ter lá em cima, um espaço adequado, consultórios adequados, que hoje a gente tem que fazer escala, que médico que atende tal horário, que se vê um a mais, já faltou consultório na oncologia. Nós estamos com 17, 18 médicos só dentro da oncologia. Então, eu acho que tem avanços aí que às vezes nem são tão perceptíveis, a gente se acostuma muito com as coisas. Mas como teve pessoas que em 2012 começaram a lutar para a radioterapia ser o que é, tem pessoas que lutaram para o serviço de oncologia estar lá e evoluir e não passou abatido quando vem a reclamação de que estamos lá fora, é frio, não tem lugar dentro da oncologia. A gente sabe disso e por isso que está se buscando levar para uma estrutura um pouco mais humanizada também, né?
15: E dentro disso, abrirá espaço aqui embaixo para uma ampliação de leitos.
9: Sim, então a gente...
15: Mas obviamente precisa de grana, né?
9: Exatamente. Então é isso, né? A gente, o plano diretor que nós estamos organizando para o UST é para a gente poder ter no radar o que nós precisamos, o que a região precisa, não é, né? Para os próximos anos. E aí a gente verificar leito de UTI, que nós precisamos melhorar. A nossa emergência...
15: Quanto custa um leito hoje de UTI,
9: nossa,
15: dia?
9: Então, hoje o custo dele é R$2.200 a R$2.500
15: dia.
9: Nós recebemos R$1.200, né?
15: Então já tem uma defasagem.
16: Por leito, né? Nós temos 20 leitos de UTI.

0: com hemócio, que eu acho que todo mundo acompanhou aí, e ainda está numa crise muito grande de
1: Falta desse
0: hemocomponentes.
1: ano.
0: Nós transfundimos em média 400 bolsas de hemocomponentes por mês, né? Que são sangue, plaquetas e plasma e derivados. Então, não é simples uma cirurgia de alta complexidade, não é o que a professora está falando, que envolve ele envolver UTI, envolver o serviço de imagem, de ter banco de sangue. É muitos profissionais, o material especial, principalmente em próteses, que eles vêm tudo de Curitiba, vêm de Porto Alegre, tem que estar muito organizado para ele estar aqui na hora da cirurgia, estar esterilizado, estar pronto e o paciente sair de lá com o benefício que a cirurgia dele é feita, sem mais prejuízo do que quando ele entrou.
1: Qual o tempo médio hoje de internação de um paciente oncológico?
0: A gente tem nosso tempo médio de clínica médica e cirúrgica, são duas situações diferentes.
1: Não, mas eu digo assim, a clínica ele entra,
0: Isso,
1: geralmente
0: em
1: ele vem de
0: média de oito
1: manhã, passa o dia
0: dias.
1: ali, final da tarde, meio da tarde, eu volto para casa.
0: É, os ambulatoriais, né?
1: É
0: E
1: isso.
0: aí o paciente internado, quando eu interno para fazer quimioterapia internado, tem as quimioterapia de 72 horas, né? Ele interna 72 horas só para fazer quimioterapia na veia. Como tem as intercorrências da oncologia, que eu tô lá com um tumor de pâncreas e obstruiu, não tô conseguindo fazer cocô, tá amarelo, tal. É uma média de 8 dias de internação média, tá? Tem pacientes que ficam 30, tem pacientes que ficam 5. Cirúrgico já é um pouco menos, porque cirurgia ele tem uma rotatividade maior, é uma média de 5 dias de internação. Mas a nossa demanda de tempo de internação está maior do que a média da região de hospitais. Então há uma comparação desses números também pela essa complexidade dos casos que vem de investigar, investigar, investigar, muitas especialidades em cima do paciente e os dias vão passando. A nossa ressonância, ela trabalhava antes até as 7 da noite, foi até as 21, agora ela está até as 24 horas. À noite nós fizemos internados, porque não está mais dando a volta no que a gente precisa de exames para fazer.
2: É intenso e complexo, né? E está falando das melhorias. Veja, um ponto bem simples e importante é a nossa emergência. A emergência do Hospital Santa Terezinha deu o que tinha que dar. Esse é o caso. Ela não comporta. Aquilo que está ali é aquilo que está ali. Nós não temos para onde crescer, nós não temos para onde aumentar, nós não temos. A dificuldade é organizar o serviço melhor porque nós não temos espaço, né? Então, assim, a gente precisa progredir, né? A gente precisa para você vai aumentar, você precisa de espaço físico, você precisa. Então, é isso tudo que a gente também, nesse plano diretor, é isso, a gente dá uma guinada na nossa emergência, nos nossos
0: Sala
2: leitos,
0: cirúrgica.
2: salas cirúrgicas, aumentar o número de UTI, de leitos de UTI. E a gente pensar aí uma estrutura hospitalar para os próximos 10 anos. E não fazer tudo de uma vez, mas ir progredindo, né? Nos primeiros 2 anos, o que que você vai fazer? A ideia é, primeiramente, mexer exatamente nessa questão da emergência e tudo aquilo que envolve, né? O acolhimento em si, para depois ir para o centro cirúrgico, leitos e enfim, outras questões que são importantes. Nós também temos que um hospital não é só leito e, né? Nós precisamos ter um almoxarifado, nós precisamos ter um restaurante, nós precisamos ter os serviços de apoio que eles precisam,
1: Lavanderia.
2: tudo é dimensionado para o tamanho que é. Então a gente também precisa de espaço para isso, né? Que hoje a gente foi, tudo que tinha no hospital foi se tomando. A gente brinca lá que o metro quadrado do hospital é bastante disputado, né?
1: É,
2: Porque
1: Balneário Camboriú.
2: então foi se tirando. A gente não tem um auditório hoje, nós não temos nenhuma sala de auditório. Virou tudo assistência, porque a gente foi priorizando assistência ao paciente e tirando esses ambientes. Mas chega uma hora que não tem como, né? A estrutura do hospital já está, a gente também precisa retomar. E também a exigência hoje, né? Nós estamos pensando aí em construir ambientes alternativos de longa permanência. O paciente vem interno, ele fica vários dias ali, né? Sem ver o sol, né? A gente precisa também, hoje a gente sabe que mudou até isso, né? Mudou, a gente precisa também avançar em ambientes alternativos para esses pacientes que estão hospitalizados, que ele às vezes ir num lugarzinho onde ele
1: Eu
2: tem
1: acho
2: um.
1: que só olhar o sol já Já traz uma melhora agradável.

0: né?
1: Isso, então assim, às vezes isso não é luxo, não, isso não é porque ele é SUS que ele também não tem o direito, e por que não? Mas a gente precisa ir preparando esses ambientes e pensando isso, né, pro futuro.
2: Daqui a pouco retornamos com mais liberdade de expressão deste sábado. Não sai daí.
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2: Estamos de volta com Liberdade de Expressão neste sábado. E hoje falamos sobre o Hospital Universitário Santa Terezinha. Eu recebo a diretora Linda Mirsek Glader e também a gerente em saúde, Marisa Langer.
5: A expectativa da construção do novo hospital ou não?
1: Não, do novo não. É
5: onde está,
1: é onde está, e a gente fazendo uma reforma bastante ampla e construir ali uma torre de 12 andares conectando com outros, com o hospital existente hoje, né? 3 a 4 andares de garagem, que hoje é um problema sério, né? E os outros andares, então, leitos e outras ambientes, né, importantes, conectando a rua lá 13 de maio com a Travessa Domingos Bonato, onde a gente, pela 13 de maio, passa com o carro por baixo do hospital, sai na Travessa Domingos Bonato, né? Então, fazendo uma fruição, né?
5: Daí consegue fazer
1: isso, para a gente poder ir resolvendo essas questões, né? E são momentos, né? São momentos, né? Não tivemos assim um aceno do governo do estado para... O Jorginho falou em vários momentos aí, né, de que dificilmente nós íamos conseguir aí apoio para um construir. Hoje, construir um novo hospital, nós precisaríamos aí uns 300 milhões, né? Para você tirar de um lugar e levar para outro. E não é assim, né? Tão simples.
5: E um projeto como esse, professora, quanto custaria?
1: Ah, de 80.
5: 80 a 100 milhões.
1: 80 milhões, por aí você consegue... pelo menos é a expectativa aproximada, né? Pouco mais, um pouco menos, isso tudo. Mas você não desembolsa tudo de uma vez, né? Você vai fazendo em etapas, resolvendo problemas gradativamente e avançando. É que nem na casa da gente. A gente, quando constrói...
5: Vai fazer uns puxadinhos.
1: A gente não é assim. Você constrói uma casa nova. Quem disse que você vai ficar toda a vida? Você vai sempre melhorando, você vai dando manutenção. Você vai vendo, depois de um tempo que tu tá ali dentro, dizendo, não, já dá pra fazer mais isso. Você vai adaptando, você vai... Não tem jeito. Os hospitais também estão assim. E se nós percorrer o estado aí, todos eles passam por isso, né? Estar sempre melhorando, porque as demandas vão vindo e vão exigindo. As demandas vão forçando a gente a encontrar solução para os problemas que a gente tem.
5: Qual é a idade do hospital?
1: Vai fazer 80 anos agora no mês de outubro.
5: Fredegar construiu o início dele lá, onde era a igreja passou aqui para baixo, aqui na praça ali,
1: e assim
5: na
1: foi.
5: Catedral.
1: E iniciou, né, a história do USP, ela iniciou com mutirão, né? Mutirão, construção com as pessoas. Eu digo sempre, meu pai, né, ajudou a construir. Na época do Confrei de Gara, eles faziam esquema de mutirão com os interiores, né? Então, os agricultores vinham... semana que vem é você que vem. Vem aí, com a picareta, fazer os buracos para o ciclope, para começar os primeiros pilares do hospital. E assim foi. A construção do hospital foi a base de mutirão, tanto que ficou 12 anos em construção para começar os atendimentos. Né? Então você veja que o pessoal já lá atrás não desistia, não é hoje nós que vamos desistir fácil, né?
5: Vamos fazer um mutirão então né, para melhorar o hospital.
1: É isso aí.
5: Gostaria de agradecer a presença de vocês. E para quem quiser ajudar, tem como ajudar o hospital? O que pode fazer? Nossos políticos? Olha aí, gente, eleição, né? Eu acho que também é um recado para o eleitor aqui da nossa região, né? Começar a valorizar quem de fato ajuda mesmo. Não adianta o Zezinho das Couves vir lá do litoral, te pedir o voto, você votar e nunca mais ver ele. Acho melhor começar a valorizar e pensar em quem ajuda. E não estou falando de partido A ou B,
1: não.
5: É quem ajuda, né?
1: É isso. Acho que a gente tem, assim, vários programas, né? Hoje, por exemplo, nós temos até o final do ano o programa de doação do imposto de renda. Então, todo aquele que faz a sua declaração, tanto empresa como pessoa física, na hora de fazer a declaração, e não precisa esperar fazer a declaração, se pode fazer antes, faz uma doação, então... Profundo de Infância e Adolescência, o FIA, e depois isso é abatido no imposto de renda. Então, vez desse dinheiro, na hora de você apurar o valor, você recolher em DARF e ir lá para Brasília, não, você já está recolhendo, ele está ficando aqui, indo lá para o Santa Terezinha para a gente utilizar nas UTI neonatal e pediátrica. Ele é uma ajuda específica para o custeio das operações da UTI neo e pedi. Então, a gente pede, né, e toda a empresa também, que trabalha aí apurando com o lucro real, pode também recolher os seus impostos para esse... E também nós temos outros projetos aí e outras formas de doação, né, que o pessoal entrando em contato, nós temos PIX, nós temos programas, projetos, né, e temos um setor hoje no hospital que cuida disso e que busca os recursos... que sempre tem nos ajudado, né? As entidades sociais, que por vezes aí fazem algumas campanhas, né? Tivemos agora o Rotary também nos ajudando, o Lions, que sempre nos ajuda, o CDL, né? CDL Mulher sempre tem contribuído. E isso é sempre muito importante, né? Nós consumimos muito cobertor, muito travesseiro, muito... Isso tudo sai do custeio do dia a dia, a gente não
5: Uma pessoa hoje, um cidadão CPF.
0: Pode chegar lá, tem ó, comprar ali no determinada loja, vamos falar no Leão.
1: Uhum.
0: Comprar 5 cobertores, 5 travesseiros, pode levar lá para vocês?
1: Pode, nós temos um setor de acolhimento que vai registrar essa entrada e vai controlar o consumo desses produtos todos. Nós temos muita gente que, uhum, que ajuda, sabe? Para esses consumíveis, digamos, né? Do dia a dia.
5: Alimentação
1: nós,
5: também.
1: Nós temos a Rede Feminina de Combate ao Câncer também, que nos ajuda, e outras entidades que por vezes vão lá, fazem doação de inúmeras aguinhas de coco. Nós não temos condição de comprar água de coco com R$8 por dia, de uma diária para o paciente. Mas assim, pessoa com tratamento de câncer, né? Por vezes não, a alimentação é difícil, uhum, né? Então a gente tem uma aguinha de coco. As aguinhas de coco que os nossos pacientes tomam, né, Marisa? São quase que todas elas, uhum, das doações que nós recebemos. Isso tem um valor imensurável, né? É, no dia a dia, aqui eu estou citando um exemplo, uhum, né? Mas a gente teria muitos outros que a gente tem aí, as entidades que nos ajudam. E que a gente agradece, né, muito, porque contribui e ajuda muito no acolhimento, né, do paciente especialmente.
5: Muito bem, gostaria de agradecer, professora Linda Mir, Marisa, agradecer a disponibilidade de vocês duas, vocês que comandam um hospital tão importante para uma região como é a nossa. No início do programa eu falei, são 600 mil pessoas, 55 municípios, é muita gente que vem ao RUST, muitas pessoas, geralmente a pessoa que está doente, ela não vem sozinha, ela vem com acompanhante, então tudo isso gira custo, tudo isso acaba trazendo, né, custos para o hospital, e o nosso intuito aqui do nosso Liberdade de Expressão é mostrar um pouco da realidade do hospital, mas também buscar alternativas, né, e que as pessoas se sensibilizem e consigam, da forma delas, que elas consigam. Não, a gente não está pedindo para você doar 10% do seu salário, mas se você conseguir comprar um travesseiro e levar lá, ou você numa associação de moradores, na tua rua, sabe? Tentem ver, movimentar, que eu acho que vocês não estão fazendo bem para elas duas, estão fazendo bem para toda uma comunidade. Gostaria de agradecer vocês também. Nosso Liberdade de Expressão.
1: Obrigada pela oportunidade, e a gente também segue sempre ao dispor, né? Espero que vocês não precisem do hospital em si, mas precisando nós estamos lá, né? Para aquilo que necessitar para a população, e sempre procurando cada dia fazer mais e melhor, né?
6: Acho que agradecer também pela oportunidade de poder levar esses números. Eu já tive nas duas pontas, né, Matheus? Tanto... Uhum. Com o Saúde Coletiva e agora como hospital, a gente tem dores, cada um com as suas, né? Mas a gente vê que não existe lugar melhor ou pior, nós somos complementares um do outro, né? Então, não dá para a população de Ervaldo, Joaçaba, viver sem o RUST, nenhum, se eu abrir um serviço, não vai substituir. Então, essa saúde terciária, que a gente chama, que é a do hospital, quando é o caso grave, ele precisa melhorar cada vez mais, e não tem outro jeito senão investimento. Então, se investir, a gente vai cada vez menos ter ambulância terapia, que é sair daqui. E é isso que eu acho que se espera, que se busca todos os dias, que é o nosso hospital, é da nossa região, não é o hospital da Fundação, da Linda Mir. Nós estamos num cargo ali para auxiliar, mas eu acho que cada um tem um pedacinho do hospital ali que socorreu ou conhece alguém que socorreu em algum momento, né?
5: Muito bem, agradecendo então a professora Linda Mir Seck-Gadler, diretora do hospital, a gerente também hospitalar Marisa Langer, muito obrigado pela presença de vocês aqui. Gente, esse foi o nosso Liberdade de Expressão deste sábado, muito obrigado por nos acompanhar. Nosso Liberdade de Expressão volta no próximo sábado, sempre com um assunto de extrema relevância para a nossa comunidade. A apresentação foi minha, Matheus Mitterer, produção e edição de vídeo do Misael Lima, produção e edição de áudio do Paulo Barbosa e a direção geral do Mauro Roberto Von Mórbida. Todos, ótimo final de semana, ótimo domingão, boa Copa do Mundo, começou a Copa do Mundo, na noite de hoje já temos Brasil e Marrocos, e aí, qual é o seu palpite? Um abraço, gente, até mais, tchau, tchau.
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8: Olá, boa tarde, queridos irmãos e irmãs, sejam todos muito bem-vindos ao nosso programa A Igreja Está a Caminho, um espaço de fé, esperança e comunhão da Paróquia Senhor Bom Jesus de Ervaldo Oeste. É uma alegria chegar até você que nos acompanha pela rádio, nossa querida Rádio Líder, em sua casa, em seu trabalho, no carro ou em qualquer lugar onde você estiver. Que Deus abençoe este momento e faça desta palavra uma luz para o nosso dia. Queremos agradecer aos nossos patrocinadores e também à nossa Rádio Líder, todos os colaboradores dessa amada rádio, esse excelente meio de comunicação da nossa cidade de Ervaldo Oeste. O evangelho deste final de semana é de Mateus. O Senhor esteja convosco, Ele está no meio de nós. Proclamação do Evangelho de Jesus Cristo segundo Mateus. Glória a vós, Senhor. Vendo as multidões, encheu-se de compaixão por elas, porque estavam angustiadas e abandonadas, como ovelhas que não têm pastor. Então disse a seus discípulos: a colheita é grande, mas os trabalhadores são poucos. Portanto, peçam ao Senhor da colheita que envie trabalhadores para a sua colheita. Chamando seus 12 discípulos, Jesus deu a eles autoridade sobre os espíritos impuros para expulsá-los e para curar toda doença e toda enfermidade. São estes os nomes dos 12 apóstolos: primeiro Simão, chamado Pedro, e seu irmão André, Tiago, filho de Zebedeu, e seu irmão João; Filipe, Bartolomeu, Tomé e Mateus, o cobrador de impostos; Tiago, filho de Alfeu e Tadeu; Simão, o cananeu, e Judas Iscariotes, aquele que entregou Jesus. Jesus enviou esses 12 depois de instituí-los, dizendo: não tomem o caminho dos gentios e não entrem nas cidades dos samaritanos. Em vez disso, vão às ovelhas perdidas da casa de Israel. E durante a viagem, anunciem que o reino dos céus está próximo. Curem os enfermos, ressuscitem os mortos, purifiquem os leprosos, expulsem demônios. Vocês receberam de graça, deem de graça também. Palavra da salvação, glória a vós, Senhor. Queridos irmãos e irmãs, palavra do Senhor, do Santo Evangelho deste final de semana, nos coloca diante do chamado dos 12 apóstolos. Vendo as multidões abandonadas e angustiadas, Jesus se enche de compaixão. De fato, ele sente a dor deste povo que não tinha pastor. Chama atenção para a necessidade de mais trabalhadores e convoca alguns que o auxiliem na missão. São os discípulos, os apóstolos. Eles devem acompanhar o Mestre, aprender com ele e dar continuidade à obra libertadora que não pode ser interrompida. Essas multidões sofridas são como ovelhas sem pastor, abandonadas à própria sorte. Todos podem participar da atividade de Jesus, comprometendo-se com o reino de Deus. Esse é um convite a todos nós. O que é vida e liberdade para todos, é isso que Deus quer e é isso que quer que façamos. Quer que tenhamos, queridos irmãos e irmãs, esse comprometimento por uma vida e uma vida plena para todos. O fiel seguidor de Jesus não pode ficar indiferente diante da dor do irmão e da irmã que encontra ao longo do dia. O cristão é convidado a se compadecer diante da miséria que provoca tanto sofrimento. Os enviados por Jesus recebem a autoridade para fazer o bem, expulsando os espíritos que atormentam e alienam as pessoas. As multidões abandonadas exigem pessoas comprometidas que apontem para uma existência vivida com mais dignidade. Portanto, ao meditar o chamado dos 12 primeiros, que possamos também nós nos sentir incluídos neste chamado e assim termos uma intimidade com o Senhor para viver em nossa vida aquilo que o Senhor nos ensina, aquilo que Ele nos revela através dos seus gestos, da sua palavra e dos seus ensinamentos. A igreja está a caminho, queridos irmãos e irmãs, quando nós, seus filhos, caminham juntos. Por isso queremos agora recordar algumas atividades e acontecimentos da vida de nossa paróquia, os nossos avisos para esta nossa nova semana que se irá iniciar. Lembrando a todos, hoje, logo mais à tarde, nós teremos Santa Missa na Comunidade do Senhor Bom Jesus da Barra Verde, às 14 horas. Também às 15 horas e 15 minutos, na Comunidade São José da Barra Verde. E também, logo mais, às 18 horas, nós teremos a Santa Missa na Matriz. Lembrando que hoje nós teremos uma pequena alteração em nosso horário da Santa Missa do nosso sábado. Ao invés das 19 horas, atenção, será às 18 horas, em vista do jogo da estreia do Brasil na Copa do Mundo. Então, para que o maior número de pessoas possa participar da celebração da Santa Missa de Santo Antônio, que celebramos neste dia, e também para que todos possam depois assistir e torcer juntos pela nossa seleção brasileira, nós antecipamos a missa em uma hora, será então às 18 horas da tarde de hoje. Amanhã seguimos a nossa programação normal, às 8 horas, Santa Missa na nossa matriz. Depois nós teremos então missa festiva na Capela Santo Antônio, bairro Santo Antônio, aqui em Erval do Oeste, e depois o nosso almoço festivo. Todos nós somos convidados a participar, especialmente desse momento belo, bonito da nossa comunidade, rendendo graças a Santo Antônio, nosso padroeiro, e também participando deste momento tão especial desta nossa comunidade. Então, amanhã às 10 horas, Santa Missa Festiva, e depois o almoço festivo na comunidade do bairro Santo Antônio. Logo mais também, à noite, às 19 horas, Santa Missa. Também nesse dia, queridos irmãos e irmãs, acontece a festa na comunidade Nova Estrela, né? Uma comunidade aqui da nossa cidade de Erval do Oeste, pertencente à paróquia São João Batista de Luzerna, mas também é uma comunidade irmã nossa, e nós queremos recordar, né, que nesse mesmo dia eles estarão realizando também a festa deles, especialmente celebrando a Santa Missa na comunidade Nova Estrela e tendo o almoço na comunidade Sede Belém, especialmente com a intenção de arrecadar fundos para a revitalização da igreja e manutenção daquele espaço tão bonito e de tanta importância para a vida das famílias que ali viveram grande parte das suas vidas, dos seus anos. Enfim, então, essa é a tentativa da comunidade de restaurar aquele espaço, e você é nosso convidado também a participar, se for possível, desse momento da nossa comunidade Nova Estrela, com almoço em Sede Belém. Queridos irmãos e irmãs, também durante a semana nós teremos na terça-feira Santa Missa às 19 horas, missa votiva de Santo Antônio. Na próxima quarta-feira, então, nós teremos às 15 horas missa da saúde, né? Às 15 horas, como tradicionalmente sempre celebramos, e às 19 horas missa na comunidade do Vila Rica, né? Então, comunidade do Vila Rica, às 19 horas, Santa Missa. Na quinta-feira nós teremos a Escola Paroquial para Ministros da Esperança, os nossos ministros que estão se preparando para serem instituídos como ministros da Esperança. Então, na próxima quinta-feira, dia 18, com início às 19 horas e 30 minutos. E também na próxima sexta-feira, o padre estará indo para Lages celebrar o Cerco de Jericó na paróquia do navio Nossa Senhora Aparecida, lá em Lages, às 19h30. Esses são os nossos avisos para a próxima semana, queridos irmãos e irmãs. Também gostaria de lembrar que a nossa Igreja Matriz, como todos sabem, está passando por um importante momento, momento de melhorias, e cada etapa desta obra é sustentada especialmente pela fé e pela generosidade de nossa comunidade. A campanha Gesto de Fé é um convite para que cada família participe desta missão, especialmente participe desse momento bonito de melhorias da nossa Igreja Matriz. Não importa o valor da contribuição, o mais importante é fazer parte deste grande gesto de amor pela Casa de Deus, pelo Templo de Deus em nossa cidade. Procure a Secretaria Paroquial e saiba como colaborar. Gesto de Fé, um pequeno gesto de cada um, construindo junto um grande sonho que é de todos. Chegamos ao final de mais um programa A Igreja Está a Caminho. Obrigado pela sua companhia e por permitir que a palavra de Deus entre em sua casa, em seu coração. Continue rezando por nossa paróquia, nossas famílias e por todas as pessoas que mais precisam das graças de Deus. Que o Senhor bom Jesus abençoe você, sua família e seus trabalhos. Em nome do Pai, do Filho e do Espírito Santo. Amém.
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13: E aí, meu considerado e minha considerada, como é que você tá? Tudo bem? Dá licença, deixa eu entrar aí a sua vida para que nós possamos dividir mais uma tarde gostosa, esse sabadão com o Misturadão da Líder que tá começando, esperando que você esteja bem e que você nos ature e fique ao nosso lado. Vamos nessa com Gabriel Platão nos trabalhos técnicos, Paulo Barbosa nas mixagens e gravações. Bem-vindos ao Misturadão da Líder, que começa a todo vapor. Assim, ó. Boa tarde.

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12: Nova York já está em clima de festa para a estreia da seleção brasileira no Mundial de Futebol que acontece hoje, que é um dia muito especial, já que é dia de Santo Antônio, o santo de devoção do eterno Zagallo, um dos maiores vencedores da história da seleção brasileira. No último treino, antes do encerramento da preparação, que aconteceu nesta sexta-feira, Carlo Ancelotti repetiu exatamente a mesma formação utilizada nos trabalhos anteriores, que pode ser um sinal claro de que ele já definiu os 11 titulares para estreia. Quanto ao Neymar, a situação dele segue cercada de expectativa da torcida, já que ele ainda se recupera da lesão na panturrilha e ficará no banco de reservas nessa estreia. Eu sou Melina Calduro, diretamente de Nova Jersey.
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10: 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Vamos com música? Tá pintando pra você sucesso nessa líder cheia de missões.

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2: Misturadão da Líder, te fazendo companhia. Bom final de semana, hein? Hoje tem seleção brasileira em campo. Estreia na Copa do Mundo contra o Marrocos. Vamos lá, vamos lá. Vamos todo mundo torcer, corrente pra frente. 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Ótimo sábado com um ótimo sucesso.

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10: Muito obrigado a quem se liga com a gente a partir de agora, Misturadão da Líder, para você ter todos os estilos musicais te fazendo companhia na sua tarde de sábado. 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Gabrielzão, solta mais um sucesso pro povo aí, neném.

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6: Quero mandar um abraço pra Noêmia, que tá curtindo a gente, muito obrigado pela audiência, toda a família. Alô, Irundina, como é que tá a coisa aí? Como é que tá a vida na entrada da Barra Verde? 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Tem música? Então solta aí.

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6: Obrigado pelo privilégio da tua companhia. Você que nos honra com a sua amizade também nessa tarde de sábado. Daqui a pouquinho tem Brasil em campo pela Copa do Mundo. Será que dá? Eita, boa sorte para Ancelotti e sua turma. 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Tem música para você na sua tarde de sábado no Misturadão Líder.

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9: 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Música para você, na tarde, Líder. Bom sábado, bom final de semana.

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3: Ô, minha gente, como é que vocês estão aí? Tá tudo bem? Obrigado de coração pelo privilégio da tua companhia, você que nos honra com a sua amizade. Vamos tocando música para deixar a sua tarde muito gostosa enquanto a gente espera o Brasil em campo contra o Marrocos. Vai lá, Gabrielzinho, solta essa aí que essa aí é boa.

Essa é pra ninguém ficar parado. É o Jean e Giovanni.

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Gente, estamos apresentando o Misturadão da Líder nessa tarde de sábado. Tomara que você tenha um final de semana maravilhoso, que você esteja em paz, que você esteja feliz e que nós possamos respeitar também o direito que o nosso semelhante tem de ser feliz, né? Que os teus objetivos não pisem nos objetivos daqueles que te cercam. Música, vamos lá, tá pintando pra você. Sucesso da Líder.

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2: Um jeito líder de mexer com a sua emoção, com a sua sensibilidade. Muito obrigado. Você que está aí nos aturando, nos recebendo. Eita, é só ritmo divergente aqui, um monte de coisa para que você possa ter todos os estilos no seu programa. Assim é um misturadão, como essa aqui, ó.

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Estamos apresentando o Misturadão da Líder. Bom final de semana. Quero mandar um abraço pra Pete, que tá curtindo a gente. Vamos lá, quem é que tá curtindo a gente também? O Tica e a Nádia também estão curtindo a gente? Obrigado, crianças. Uma honra tê-los aqui. Gabrielzinho, deixa o povo esperando, não, rapaz. Solta a música aí pro povo.

Ô, gente, terminou o Misturadão da Líder. Obrigado, obrigado de coração pelo privilégio da sua companhia. Se cuidem. A gente se fala na segunda-feira com a Manhã Líder. Ótimo final de semana. Boa Copa do Mundo pra todo mundo. A gente se fala. Tchau, gente.

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0: e o nosso Festa Sertaneja tá chegando também. Que legal tá aí com você, meu povo. Que legal. Vocês que curtem os modões sertanejos, a partir de agora o nosso encontro tá mais que marcado, né? Que legal tá aqui na sua programação, no seu lar, no seu carro, no seu comércio. Eu não sei onde eu tô agora. Eu não sei onde você está nos ouvindo, mas agradeço a abertura e a audiência aqui do nosso programa Festa Sertaneja, que vai fazer uma festa mesmo aí no seu lugar, não sei onde você tá. Começando com o Gustavo Lima, Vagabundo, e ele e o Luiz Fonsi.
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0: Fito Mijeca, obrigado moleque. Rio Negro, Solimões, Muro e Jorge Matheus, Sol nos Olhos, fechando mais um bloquinho, que é o primeiro. Fechando o primeiro bloquinho, né, locutor? É verdade. Fechando o primeiro bloquinho aqui do Festa Sertaneja. Voltamos já.
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0: Já tá de volta no seu rádio, Festa Sertaneja, com Murilo Rufi, deixa eu.
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0: Nossa, segundo amor da sua vida, Israel e Rodolfo, não, mas quase. Tivemos o Panda com a canção Eu Te Seguro e Eu Volto Já.
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0: Voltando já, porque aqui é já mesmo, hein? O Festa Sertaneja. Bom final de semana, turma. Tem João Bosco e Vinícius e a medida protetiva.

0: Áudio Juliano, não era eu não, Laura Prado, você humilha. É isso daí, turma, o Festa Sertaneja volta já, big, big, big.
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0: Pra você de todos os lugares, de todos os lares, de todos os bares, o Festa Sertaneja tá de volta agora com quem? Simone Mendes, Erro Gostoso.
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2: Todo casal passa por essa história aqui. Tenho certeza, viu?

0: lugar tivemos o Diego e o Victor Hugo cantando Camisola e Fio. E o nosso programa volta rapidinho.
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0: Oi, oi, oi, de volta aqui, o Festa Sertaneja. Trum, bum, bum, bum. Traz o som do Breno e do Caio César, Água e Óleo.

0: Luiz Henrique, Léo, Cara Feia, Matheus e Cauã, não, Vitalício, o nosso programa. Ah, o nosso programa já volta.
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0: Vocês estão bom mesmo que o Festa Sertaneja tá lindo nesse final de semana, né não? Agora tem Felipe Rodrigo Dois Gomes. Você.

0: Zé Neto e Cristiano cantaram Cadeira Cativa. Tivemos também o Zé Felipe com A Sua Boca Mente. Eita! E o nosso programa volta rapidito.
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7: Já tá de volta no seu rádio o programa Festa Sertaneja. Anthony e Gabriel, baixinha.
8: Essa é pras baixinhas.

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0: Fernando Pereira, Lençol de Seda, Country Beat apaixona muita gente. Guilherme e Benuto,
1: eu duvido, tá?
0: Eu duvido. E o nosso programa volta já.
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0: Já tá de volta no seu rádio, programa Festa Sertaneja pro último bloquinho. Que legal, obrigadão pela audiência até aqui, tá? Quem chega agora é o Edson Hudson, papel de homem.

0: acaba, já vai sabendo. Hugo Henrique, Mala e Abel e Benício, do final pro começo, do final pro começo, do final pro começo, do final pro começo, com Kaique e Felipe, no nosso Festa Sertaneja, que fique por aqui. Valeu demais, aquele abração, fique com Deus e até mais.
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0: O anjo do Senhor anunciou a Maria.
1: E ela concebeu do Espírito Santo.
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1: Faça-se em mim segundo a vossa palavra.
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0: de Cristo.
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